0: do Brasil. As notícias do governo federal que movimentaram o país no dia de hoje.
1: Olá, boa noite.
2: Boa noite para você que nos acompanha em todo o país.
1: Quinta-feira, 27 de agosto de 2026.
2: Vamos aos destaques do dia.
1: Trabalho e renda.
2: Brasil chega a 103 milhões de pessoas ocupadas entre maio e julho.
1: IBGE revela ainda que taxa de desocupação recua e fica em 5,3% no período. Pablo Mundim.
3: O número de trabalhadores do setor privado com carteira assinada chegou a 39 milhões e 400 mil.
2: Atenção, estudante.
1: Prazo para renegociar dívidas do FIES termina segunda-feira, 31 de agosto. Thaísa Vitória.
4: A iniciativa oferece condições especiais para renegociar contratos firmados até 2017.
2: El Niño deve ganhar força na região norte a partir de setembro.
1: Menos chuvas e temperaturas mais altas podem afetar o abastecimento de água e a navegabilidade dos rios.
2: Estados e municípios são orientados sobre medidas de preparação e resposta ao efeito climático.
1: O cenário também aumenta o risco de incêndios florestais. Luana Karen.
5: Tanto nas cidades quanto no campo, a prevenção é a melhor forma de evitar grandes incêndios.
2: Hoje na apresentação da Voz do Brasil, Luciana Vasconcelos e Luciano Seixas.
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2: 1 milhão de pessoas conseguiram uma vaga no mercado de trabalho nos meses de maio, junho e julho de 2026.
1: A construção civil foi o setor que mais abriu vagas de trabalho, segundo dados da Pesquisa Nacional por Amostra de Domicílios, divulgada hoje pelo IBGE.
2: A taxa de desocupação ficou em 5,3% no trimestre encerrado em julho e caiu 0,5 ponto percentual frente ao trimestre terminado em abril.
3: O número de pessoas ocupadas chegou a 103 milhões e 300 mil trabalhadores, 1 milhão a mais do que no trimestre anterior. Na comparação anual, foram quase 900 mil pessoas a mais trabalhando. A população desocupada caiu para 5 milhões e 800 mil pessoas, uma redução de 503 mil em relação ao trimestre anterior. A queda foi de 0,5 ponto percentual. Segundo o analista do IBGE, William Catruel, a taxa de subutilização da força de trabalho ficou em 13%.
6: As pessoas fora da força de trabalho diminuiu. E também o contingente de pessoas desalentadas, ou seja, aquelas que desistiram de procurar algum emprego, ou se achavam muito velhas, ou se achavam muito jovens, ou por acharem que não há uma ocupação na região próxima. Isso vem diminuindo e foi o que aconteceu nesse trimestre mais uma vez.
3: O número de trabalhadores do setor privado com carteira assinada chegou a 39 milhões e 400 mil. O rendimento médio real do trabalhador ficou em R$ 3.762, reportagem Pablo Mundim.
1: Indústria farmacêutica, médica, de fertilizantes, biocombustíveis.
2: Áreas de cooperação entre Brasil e Índia.
1: É o que prevê um documento assinado hoje entre os dois países.
7: O documento assinado nesta quinta-feira pela Agência Brasileira de Promoção de Exportações e Investimentos, a APEX, e a Confederação da Indústria Indiana prevê um intercâmbio de informações sobre os mercados dos dois países, o compartilhamento de boas práticas, a promoção de feiras e o incentivo à internacionalização de pequenas e médias empresas, além de promover projetos conjuntos de atração de investimentos e facilitação de negócios entre Brasil e Índia. O ministro do Desenvolvimento, Indústria, Comércio e Serviços, Márcio Elias Rosa, diz que há interesses comuns em setores estratégicos.

0: É o caso do setor farmacêutico, é o caso de bioenergia, de biocombustíveis, é o caso de fertilizantes.
1: A Índia é atualmente o 10º principal destino das exportações brasileiras, enquanto o Brasil é o 26º maior fornecedor do mercado indiano. No ano passado, as exportações brasileiras para a Índia somaram quase 7 bilhões de dólares. O petróleo bruto aparece como principal

0: mensagem, Gabriela Noronha.
1: Universitários, fiquem de olho na data.
2: Termina segunda-feira o prazo para renegociar dívidas do FIES, o Fundo de Financiamento Estudantil.
1: Podem participar aqueles que firmaram contrato até 2017.
3: Estudantes com dívidas nos contratos do FIES, o Fundo de Financiamento Estudantil, tem até segunda-feira, 31 de agosto, para pedir a renegociação. A iniciativa oferece condições especiais para renegociar contratos firmados até 2017 e que já estavam na fase de pagamento em maio deste ano. Podem participar estudantes em dia ou com parcelas em atraso, inclusive aqueles com restrição no nome. Após a formalização da renegociação e o pagamento da parcela de entrada, ocorre a retirada do nome do estudante e dos fiadores desses cadastros, quando aplicável. Os descontos e as opções de parcelamento mudam conforme a situação de cada dívida e o perfil do estudante. A renegociação pelo Desenrola FIES deve ser realizada junto ao Banco do Brasil ou à Caixa Econômica Federal. A solicitação pode ser feita pelos canais digitais das instituições financeiras ou presencialmente nas agências. Mais informações estão disponíveis no site do Ministério da Educação, em gov.br/MEC. Thaísa Vitória para a Voz do Brasil.
2: A partir de setembro, o fenômeno do El Niño deve atingir o país de forma mais intensa, segundo especialistas que trabalham na previsão de eventos climáticos.
1: Para a região norte, são previstos períodos de chuvas abaixo da média e temperaturas acima da média.
2: Isso pode trazer impactos na disponibilidade de água, dificultar a navegabilidade dos rios e o acesso a comunidades, além do aumento do risco de incêndios.
1: Para discutir medidas de preparação diante desse cenário, gestores da região norte estiveram reunidos hoje com representantes do governo.
2: A ideia é orientar estados e municípios sobre o planejamento de ações e o acesso a recursos federais.
4: A previsão é que o El Niño se apresente ainda mais forte neste ano, com consequências mais graves entre os meses de setembro e novembro. No norte e nordeste, a previsão é de seca. Em reunião com jornalistas, a ministra do Meio Ambiente e Mudança do Clima em exercício, Ana Flávia Franco, disse que a preocupação é com os incêndios, principalmente na região amazônica.
5: Identificamos vários focos de queimadas, especialmente na região norte, e deve se intensificar entre os meses de setembro e novembro. É uma região extremamente vulnerável e é uma região que significa para o equilíbrio climático do planeta e, nesse sentido, merece ter uma atenção bastante especial.
4: Entre as medidas previstas diante dos possíveis impactos do El Niño e das mudanças climáticas estão ações relacionadas à segurança hídrica, ao abastecimento de energia elétrica e à prevenção de desastres em áreas urbanas. A ministra da Casa Civil, Miriam Belchior, destacou a importância da atuação integrada entre os entes federativos.
5: Não conseguimos sozinhos de Brasília resolver todas as questões e identificar todos os problemas. Por isso, é importante que os municípios desenvolvam planos de contingência, mapeamento das áreas de risco, também para a gente poder emitir os alertas e mobilizar as equipes locais de defesa civil. Em relação aos recursos hídricos, a priorização de quais são os usos essenciais se tiver a escassez.
4: Também são previstas medidas de monitoramento relacionadas ao abastecimento de combustíveis e alimentos, a atuação da Força Nacional do SUS e a criação de salas de situação para o acompanhamento de temas como incêndios, saúde, estiagem e energia. Reportagem Márcia Fernandes.
1: E a população pode ajudar a prevenir incêndios em áreas urbanas e remotas.
2: Vamos saber na reportagem quais cuidados devem ser tomados para evitar que o fogo se alastre nessa época.
0: Escassez de chuva, vegetação seca e temperaturas altas. A combinação ideal para o surgimento de incêndios. Tanto nas cidades quanto no campo, o período exige cautela da população. Entre as recomendações do Corpo de Bombeiros está não atear fogo em terrenos como forma de limpeza do ambiente. Não colocar fogo em restos de poda, entulho ou lixo. Não jogar restos de cigarro acesos nas vias públicas e não soltar fogos de artifício ou fazer fogueiras próximo a locais com vegetação seca.

0: capitão Jean Charles, porta-voz da Operação Verde Vivo do Corpo de Bombeiros do Distrito Federal, destaca que a prevenção é a melhor forma de evitar grandes incêndios.
1: Na prevenção, a gente inclui a vigilância. Se houver alguém cometendo um incêndio, iniciando um incêndio, ou com suspeita, que a pessoa possa fazer a denúncia. Use os canais da cidade, segurança de cada cidade, os números de telefone da polícia, corpo de bombeiros, e faça a denúncia. Porque se cada um fizer a sua parte prevenindo e denunciando aqueles que tiverem um comportamento errado nesse sentido, todos vamos ganhar.
0: Com a possibilidade de intensificação do El Niño nos próximos meses, os cuidados devem ser reforçados. A perspectiva é de aumento do risco de incêndios florestais, especialmente na Amazônia, no Cerrado e na Caatinga. Nas áreas rurais, o uso do fogo para manejo do solo deve ter autorização dos órgãos ambientais do município ou do estado. Também é possível fazer a queima prescrita em ambientes naturais para evitar a propagação de incêndios florestais. Esse tipo de queima também só pode ser feita com orientação e autorização dos órgãos ambientais. Ao primeiro sinal de incêndio, a recomendação é ligar para o Corpo de Bombeiros no 193. Reportagem Luana Karen.
2: O trabalho de restauração do Cerrado, desenvolvido pela iniciativa Araticum, ganhou reconhecimento internacional.
3: O projeto foi escolhido pela Organização das Nações Unidas como uma das iniciativas de referência de restauração mundial.
4: A Araticum foi criada em 2020 para promover a restauração do Cerrado, o segundo bioma do Brasil que abrange mais de 2 milhões de quilômetros quadrados do território nacional e já perdeu mais de 50% de sua vegetação nativa. A iniciativa reúne diferentes setores e busca integrar a ciência aos conhecimentos de povos indígenas, comunidades tradicionais e agricultores familiares para ações relacionadas à conservação da água, do clima e da sociobiodiversidade. Daniel Vieira, pesquisador da Embrapa Recursos Genéticos, fala sobre o trabalho que é desenvolvido.
5: Conservar o cerrado de pé, passando por recuperar o cerrado da melhor maneira possível, tentar trazer o cerrado de volta, passa por uma agricultura sustentável dentro das áreas de agricultura e pastagem, conservação do solo.
4: O reconhecimento da iniciativa Araticum Restauração do Cerrado Brasileiro como uma das iniciativas de referência da restauração mundial pela Organização das Nações Unidas aconteceu nesta quarta-feira durante a 17ª sessão da Conferência das Partes da Convenção das Nações Unidas de Combate à Desertificação na Mongólia. Para a Embrapa Recursos Genéticos e Biotecnologia, responsável pela rede, o reconhecimento internacional demonstra que a ciência brasileira está alinhada aos compromissos nacionais e os esforços coletivos de restauração para produzir soluções voltadas ao enfrentamento da crise climática e da perda de sociobiodiversidade. Reportagem Luciana Colares de Holanda.
2: Estão abertas até o dia 10 de setembro as inscrições para a terceira edição do Prêmio Mulheres e Ciência.
3: A iniciativa dá visibilidade às contribuições de pesquisadoras brasileiras para o desenvolvimento científico e tecnológico do país.
2: Acompanhe na reportagem de Graziele Bezerra.
6: A engenheira agrônoma Maria Ângela Hungria começou a se interessar por ciência ainda na infância, incentivada pela avó, que transformava as brincadeiras de criança em experiências.
7: Ela lia comigo, ela fazia experiências no fundo do quintal, ela viu que eu tinha esse interesse. Decidi aquele dia que ia ser uma microbiologista.
6: Hoje, ela atua como pesquisadora na Embrapa Soja e se tornou uma das referências mundiais em biotecnologia do solo. Maria Ângela foi uma das vencedoras na primeira edição do Prêmio Mulheres e Ciência, promovido pelo Conselho Nacional de Desenvolvimento Científico e Tecnológico, CNPq. O trabalho mostrava o uso de biológicos na agricultura, como bactérias e fungos benéficos, em substituição aos fertilizantes químicos.
7: E eu realmente passei toda a minha vida tentando provar

0: e desenvolver pesquisas para fazer os biológicos viáveis para uma agricultura altamente produtiva, mas sustentável. No Brasil, a gente quer ser cientista é muito difícil, sabe? O que a gente tem que vencer as barreiras para fazer ciência é muito difícil.
1: O Prêmio Mulheres e Ciência valoriza a produção científica feminina e incentiva ambientes acadêmicos e científicos mais inclusivos. A diretora de Cooperação Institucional Internacional e Inovação do CNPq, Dalila Andrade Oliveira, explica as quatro categorias de premiação.
2: Incentivo hoje são as jovens estudantes de ensino médio, que a gente já tem de começar a despertar quando ainda nem fizeram opção pela carreira acadêmica. Na categoria estímulo, são pesquisadoras que já estão inseridas no campo científico e que a gente espera que o prêmio dê a elas maior visibilidade. E a terceira faixa individual é a faixa da trajetória. O que esse prêmio faz é reconhecer essa trajetória. E aí a quarta faixa premia as universidades que adotam políticas de valorização da equidade de gênero.
1: As inscrições do prêmio estão abertas até 10 de setembro em gov.br/CNPq. Reportagem Graziele Bezerra.
3: E vamos continuar falando de oportunidades na área de pesquisa e ciência.
4: Estão abertas as inscrições para dois editais que financiam pesquisas aplicadas ao setor produtivo, entre elas a área de inteligência artificial.
3: O primeiro edital oferece bolsas para graduandos em parceria com a iniciativa privada, instituições de governo e entidades do terceiro setor.
4: Já o segundo é o programa Recursos Humanos em Áreas Estratégicas, Pesquisador na Empresa.
5: O primeiro edital do CNPq, em parceria com a CAPES, faz parte do Programa de Mestrado e Doutorado para Inovação 2026. A iniciativa oferece bolsas para graduandos. O objetivo é estimular a realização de pesquisas de mestrado e doutorado em universidades brasileiras, em parceria com a iniciativa privada, instituições de governo e entidades do terceiro setor. A diretora de Cooperação Institucional Internacional e Inovação do CNPq, Dalila Andrade Oliveira, falou sobre o programa.
6: O objetivo mesmo dessa chamada é desenvolver inovação lá na ponta. Então, o que a gente quer, na realidade, é colada numa agenda de inovação para o país, que tem muito a ver com o que a gente está buscando aí em termos de elevar a capacidade inovadora do país.
5: Já o segundo edital é para o programa Recursos Humanos em Áreas Estratégicas, Pesquisador na Empresa. Este ano será direcionado especialmente para a área de inteligência artificial. É o que explica a diretora de Cooperação Institucional Internacional e Inovação do CNPq, Dalila Andrade Oliveira.
6: São 50 milhões de reais para financiar pesquisas em inteligência artificial em empresas inovadoras, startups.
5: Márcia Mortari é professora e pesquisadora da Universidade de Brasília, a UNB, e já participou do programa de recursos humanos.
7: Eu acho que isso que é a grande vantagem, né? Você fixar pessoas altamente qualificadas para estar trabalhando na empresa.
5: Os interessados em participar do programa Recursos Humanos em Áreas Estratégicas Pesquisador na Empresa têm até o dia 9 de outubro para enviar a proposta para o CNPq. Já o prazo para o envio das propostas do programa de mestrado e doutorado para inovação é 11 de dezembro. O endereço é gov.br/CNPq. Reportagem Alisson Machado.
3: E hoje tem estreia aqui na Voz do Brasil com o quadro Ciência na Prática.
4: Toda semana vamos mostrar como a ciência impacta diretamente a vida da população num bate-papo direto e descomplicado.
3: Hoje vamos falar de algo que parece coisa de filme: a pele da tilápia sendo usada no tratamento de ferimentos e queimaduras. Ciência na Prática.
8: Pesquisa 100% brasileira está inovando o campo da tecnologia médica para o tratamento de feridas e queimaduras graves.
9: Eu sou Edmar Maciel Lima Júnior, médico, cirurgião plástico, coordenador geral da pesquisa da pele da tilápia na Universidade Federal de Ceará. O grupo da gente viu que até hoje no Brasil não havia nenhuma pele animal registrada na Anvisa, que a tilápia é o peixe mais consumido no Brasil e o segundo maior do mundo. Além de ser um animal de água doce, tem menos risco de transmissão de doença, e a pele é um produto de descarte da piscicultura que contamina o meio ambiente. E aí, quando iniciamos os estudos, detectou-se que a pele da tilápia tem uma proteína importantíssima na cicatrização, e esse foi o start para todo o início e desenvolvimento da pesquisa.
8: O que antes era descartado no manejo de peixes, hoje virou um recurso inovador para cuidados médicos que tem despertado interesse.

0: Era. E esse foi o Ciência na Prática, com produção de Warby Calil e edição de Edinaldo Júnior. E nosso encontro com o Saber Científico volta na próxima semana. Até lá.
1: Você sabe o que são bioinsumos? São produtos de origem biológica que podem ser usados na agricultura para ajudar no controle de pragas, na nutrição das plantas e na melhoria do solo.
2: E para incentivar esse tipo de prática na agricultura familiar, o Banco Nacional de Desenvolvimento Econômico e Social vai apoiar a produção mais sustentável.
1: Interessados podem se inscrever até 31 de agosto.
3: Por meio de uma chamada de projetos, o BNDES, Banco Nacional de Desenvolvimento Econômico e Social, vai disponibilizar 40 milhões de reais para apoiar a produção de bioinsumos por cooperativas e associações de agricultores familiares. Os recursos poderão ser destinados à implantação ou estruturação de unidades de produção industriais ou semi-industriais de bioinsumos para uso próprio, utilizando processos de biotecnologia. O objetivo da iniciativa é estimular a produção de insumos de origem biológica para uso próprio pela agricultura familiar na produção de alimentos saudáveis. Como explica a gerente do Departamento de Inclusão Produtiva e Educação do BNDES, Raquel Zanon.
4: Os bioinsumos, eles podem ser, por exemplo, micro-organismos, predadores naturais de pragas e de extratos vegetais que contribuem para o crescimento e para a saúde dos sistemas agrícolas. O seu uso está associado a práticas agrícolas mais sustentáveis e à segurança alimentar.
3: Mais informações sobre a chamada de projetos estão disponíveis no site bnds.gov.br/bioinsumos. Reportagem André de Barros Lima.
2: Profissionais da segurança pública poderão participar em setembro do Dia C da Capacitação de Gênero.
1: A formação vai abordar temas como atendimento humanizado sem revitimização, medidas protetivas de urgência e avaliação de risco em casos de mulheres vítimas de violência.
2: O curso será realizado no dia 2 de setembro de forma presencial nas 27 capitais do país.
1: A Coordenadora Geral de Garantia de Direitos e Acesso à Justiça do Ministério das Mulheres, Ana Maria Martinez, detalha a capacitação.
5: Essa formação foi pensada para todos os profissionais da segurança pública, corpo de bombeiros, policiais civis, militares, as perícias. E a ideia é que a gente consiga incorporar justamente a perspectiva de gênero, a sensibilização desses profissionais da segurança pública no atendimento às mulheres em situação de violência.
2: As inscrições encerram no dia 28 de agosto e podem ser feitas pelos sites gov.br/MJ ou então gov.br/mulheres.
1: Empresas e representantes do setor de inovação podem participar da escuta de mercado sobre o projeto Nuvem Brasileira.
2: A audiência pública virtual ocorre no dia 3 de setembro, às 10 horas da manhã.
1: O projeto prevê uma solução nacional para armazenamento e processamento seguro de dados da administração pública, com infraestrutura e gestão brasileira.
2: As contribuições do setor podem ajudar a definir alternativas técnicas e contratuais para a implantação da Nuvem Brasileira.
1: Para participar e para obter mais informações, acesse abdi.com.br/nuvem brasileira.
2: E essas foram notícias do governo federal.
1: Uma realização da Secretaria de Comunicação Social da Presidência da República.
2: Fique agora com as notícias do Poder Judiciário e do Congresso Nacional. Boa noite.
1: Boa noite para você e até amanhã.
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8: Jornada do CNJ destaca a prevenção após 20 anos da Lei Maria da Penha.
9: TSE e Google fecham parceria para ampliar proteção contra uso indevido de IA nas eleições.
8: Para o STJ, concordância expressa de proprietária autoriza a cobrança de taxas por condomínio irregular.
9: Boa noite, eu sou o Arthur Filho.
8: E eu sou Walter Lima.
9: Supremo Tribunal Federal retoma julgamento de ação sobre o acesso de autoridades a registros de conexão de usuários da internet.
8: O caso trata de regras de acesso a dados de IP de usuários. O endereço de IP é um número que identifica

0: identifica a conexão usada por um dispositivo para acessar a internet.
1: Jornada do CNJ destaca a prevenção após 20 anos da Lei Maria da Penha.
0: O evento é promovido desde a vigência da Lei Pablo Lemos.
2: O Fórum Nacional de Enfrentamento à Violência contra a Mulher foi aberto hoje em Campo Grande, Mato Grosso do Sul. Um dos pontos discutidos é saber qual é a razão da violência contra a mulher. Ao fim da jornada de 2 dias, o Conselho Nacional de Justiça vai fazer um documento estratégico com propostas concretas para o aprimoramento da política judiciária nacional de enfrentamento à violência contra as mulheres.
1: A Associação de Moradores em Parcelamentos Irregulares pode cobrar taxas condominiais quando proprietários concordarem expressamente por escrito com a obrigação.
0: Essa conclusão é do Superior Tribunal de Justiça, o STJ. Fátima Uchoa.
3: Um condomínio constituído em parcelamento irregular no Distrito Federal ajuizou ação de cobrança contra uma condômina para receber o pagamento de cotas referentes a cerca de 5 anos. Ao reformar a sentença, o Tribunal de Justiça do DF entendeu que a cobrança era válida diante da assinatura da proprietária do imóvel concordando com as taxas. E a terceira turma do STJ manteve o entendimento, avaliando que o consentimento voluntário torna legítima a exigência das contribuições e afasta a aplicação de precedentes do Supremo Tribunal Federal e do próprio STJ, os quais proíbem a cobrança de taxas de pessoas que não aderiram à associação. O relator foi o ministro Vilas Boas Cueva.
1: O Emprega Lab foi instalado em Mato Grosso do Sul nesta quinta-feira.
0: A iniciativa é um dos pilares da pena justa e emprega do Conselho Nacional de Justiça. Rocine Gomes.
4: O Mato Grosso do Sul se tornou o 10º estado brasileiro a instalar o Emprega Lab. O lançamento foi no Tribunal Regional do Trabalho da 24ª Região, em Campo Grande. O objetivo é capacitar profissionalmente pessoas que estão passando por privação de liberdade ou que deixaram o sistema prisional. O evento contou com autoridades e uma exposição de artesanato produzido por custodiados. Até o fim de setembro, a expectativa é lançar o Emprega Lab no Acre, no Espírito Santo, no Paraná e em Rondônia.
1: TSE e Google fecham parceria para ampliar proteção contra uso indevido de IA nas eleições.
0: Nesta quarta-feira em Brasília foi lançada uma campanha para incentivar candidatas e candidatos das eleições gerais de 2026 a utilizarem a ferramenta de detecção por semelhanças. Guilherme Firmino tem mais informações.
5: Desenvolvida pelo YouTube, a tecnologia é capaz de identificar conteúdos gerados por inteligência artificial que reproduzem imagens de uma pessoa. A ferramenta permitirá que os próprios candidatos acompanhem a utilização de sua imagem no ambiente digital, podendo identificar, analisar e, se houver uso indevido de imagem, solicitar a remoção do conteúdo. O presidente do TSE destacou que a parceria representa um esforço conjunto para preservar direitos fundamentais no ambiente digital e fortalecer a confiança no processo eleitoral.
1: Justiça condena o estado do Maranhão a recuperar casarão histórico no centro da capital em São Luís.
0: Decisão atende a pedidos do Ministério Público Federal. Sabrine Menezes.
6: Com a decisão, o estado do Maranhão tem até 3 meses para apresentar ao IFAM e executar um projeto de obras emergenciais para eliminar os riscos estruturais e conter a deterioração da fachada e da cobertura do casarão, localizado na Rua Portugal. Já o projeto de recuperação integral deve ser executado em até 6 meses. Além disso, o estado deve manter a vigilância patrimonial contínua do imóvel para evitar invasões, ocupações irregulares e novos danos. Em caso de descumprimento das obrigações, a multa é de R$ 1.000 por dia.
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1: A você, uma boa noite.
0: E até amanhã.
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1: Eu sou Paula Groba.
2: E eu sou Humberto Pinheiro.
1: E estes são os destaques de hoje do Jornal do Senado, que começa agora.
2: Congresso antecipa a comissão mista para analisar fim da chamada taxa das blusinhas.
1: Fies pode ter desconto maior para médicos que trabalham em áreas sem atendimento.
2: Pesquisa data Senado. Brasileiras sofrem violência, mas não se reconhecem como vítimas.
1: Boa noite.
2: Boa noite.
1: Para atrair médicos para regiões onde faltam profissionais, um projeto em análise no Senado propõe aumentar o desconto na dívida do Fies a quem trabalhar nessas áreas.
2: A ideia é transformar o abatimento da dívida em um incentivo para levar mais médicos aos locais onde a população mais precisa de atendimento pelo SUS. Quem traz os detalhes é a repórter Patrícia Oliveira.
3: Mais de 60% dos médicos do país estão concentrados em 48 municípios e em capitais com mais de 500 mil habitantes, deixando outras áreas, especialmente na região norte, com escassez de profissionais. Um projeto do senador Doutor Irã, do Progressistas de Roraima, propõe que médicos formados com financiamento do Fies descontem até metade do valor da parcela mensal da dívida quando trabalharem na rede pública em áreas com falta e dificuldade de reposição ou retenção desses profissionais, consideradas prioritárias pelo Ministério da Saúde. Hoje, o Fies já permite abatimento da dívida para médicos que atuam por pelo menos um ano em equipes de saúde da família e em outros grupos específicos que atendem essas regiões. O projeto amplia o benefício para todos os médicos, inclusive especialistas, que trabalharem nos serviços públicos dessas localidades. Para o senador, a proposta, que está pronta para votação na Comissão de Assuntos Sociais, pode reduzir a dívida dos profissionais e levar médicos para onde eles são mais necessários.
4: Damos um alívio grande ao jovem médico que muitas vezes sai da faculdade com uma dívida enorme e, ao mesmo tempo, levamos mais profissionais às estruturas hospitalares, às UBSs, enfim, a todas as estruturas de atendimento do nosso gigante SUS, reforçando o acesso às pessoas que mais precisam nos rincões desse país.
3: Se for aprovado na Comissão de Assuntos Sociais, o projeto ainda será analisado pela Comissão de Assuntos Econômicos.
1: E a Comissão de Direitos Humanos vai criar um grupo de trabalho sobre a suspensão pela Anvisa de um remédio para a distrofia de Duchenne.
2: Essa distrofia muscular é uma doença genética rara e progressiva que causa perda de força dos músculos. A reportagem é de Márcio Maturana.
5: A Comissão de Direitos Humanos fez uma audiência pública com especialistas e famílias de pacientes para debater a situação regulatória do medicamento. Débora Racelli, mãe do paciente Raul, de 6 anos, disse que o Elevides é a esperança das famílias.
6: No Brasil, temos 15 meninos medicados, como já foi falado. 1.200 meninos no mundo receberam o tratamento através de estudos e via comercial. Eles estão bem, eles estão crescendo, eles estão vivendo, eles estão indo pra escola, eles estão indo brincar. Pode não ter os melhores ganhos no gráfico, mas a doença parou, a doença estabilizou, a doença tá dando respiro para que eles sejam crianças.
5: O diretor da Anvisa, Daniel Pereira, explicou que a decisão da agência não é definitiva.
7: Não há decisão imutável por parte da agência. As decisões da agência, elas são feitas conforme os dados que a gente tem no momento, conforme os dados que a gente recebe, conforme os dados que a gente consegue, né, avaliar.
5: O medicamento é aplicado em dose única e os pacientes são acompanhados com relatórios periódicos. O laudo definitivo sobre a eficácia do remédio deve ser concluído em 2031. A senadora da Maris Alves, do Republicanos do Distrito Federal, que é presidente da Comissão de Direitos Humanos e coordenou o debate, anunciou que vai criar um grupo de trabalho para buscar uma solução no caso do medicamento Elevides.
1: A comissão mista que analisa a medida provisória que zera o imposto de importação sobre compras de até $50 em plataformas virtuais se reúne amanhã para eleger o presidente. Conhecida como taxa das blusinhas, a MP também autoriza o ministro da Fazenda a alterar as alíquotas do imposto de importação sobre remessas postais internacionais. Para compras de até $50, a alíquota poderá ser reduzida a zero. Já para remessas de até $3.000, poderá chegar a 30%.
2: O deputado Reginaldo Lopes, do PT de Minas Gerais, foi indicado pelo presidente da Câmara, Hugo Mota, para presidir a comissão. A indicação do relator caberá ao Senado. O parlamentar defendeu a aprovação rápida da MP, que perde a validade no dia 8 de setembro.
8: Nós vamos debater e fazer um grande diálogo com todos os setores econômicos da indústria brasileira, com os parlamentares, senadores, e vamos sim defender a aprovação imediata deste direito do povo brasileiro de poder ter isenção nas suas compras internacionais até $50.
1: A violência contra a mulher ainda é uma realidade no Brasil e muitas brasileiras não reconhecem como violência situações de agressão que vivenciam no dia a dia.
2: Os dados estaduais da mais recente pesquisa nacional do Data Senado revelam diferenças na percepção da violência de gênero entre os estados e mostram como essa falta de reconhecimento pode dificultar a denúncia e a busca por ajuda. A reportagem é de Raíssa Abreu.
9: A distância entre a violência vivida e a declarada é uma das principais conclusões da pesquisa. Em Alagoas, 36% das mulheres relataram situações de violência sem identificá-las como violência doméstica ou familiar. No Paraná e em São Paulo, esse índice foi de 25%. O presidente do Senado, Davi Alcolumbre, disse em nota que divulgar dados por estado ajuda a entender o problema em profundidade e aumenta a chance de combatê-lo. O coordenador do Data Senado, José Henrique Varanda, disse que o objetivo não é criar um ranking entre os estados.
10: O detalhamento estadual é muito mais importante não para criar um ranking, mas para identificar as necessidades de cada localidade. A gente olha para esses números, a gente vê que ainda estamos assim muito aquém da realidade.
9: A 11ª edição da Pesquisa Nacional de Violência contra a Mulher ouviu 21.641 mulheres nos 27 estados e no Distrito Federal. A pesquisa é uma parceria do Data Senado com o Observatório da Mulher contra a Violência.
11: Eleições 2026.
1: O programa Seu Voto Importa, da Justiça Eleitoral, vai oferecer transporte a eleitores com mobilidade reduzida.
2: A solicitação deve ser feita até 14 de setembro, 20 dias antes da data da eleição. Repórter Pedro Pincer.
12: Eleitoras e eleitores que necessitarem de apoio para se deslocarem até seus locais de votação nas eleições de 2026, contarão com um serviço de transporte individual gratuito. O programa Seu Voto Importa, do Tribunal Superior Eleitoral, busca reduzir as barreiras físicas ao exercício do voto e promover a inclusão de grupos historicamente vulnerabilizados. E foi inspirado em experiências desenvolvidas por tribunais regionais como o de Pernambuco. Assessor de planejamento do órgão, Acácio Leite, explicou como o Seu Voto Importa funciona na prática.
13: Então nós transportamos eleitores com deficiência visual, deficiência auditiva, paralisia cerebral, síndrome de Down, autismo, deficiência física, todos os tipos de deficiência nós atendemos. No dia das eleições, vai buscar esse eleitor em casa, leva ele para votar até o local de votação e traz ele de volta até a casa dele com toda a segurança e com um apoio técnico bem interessante.
12: A solicitação pode ser apresentada pelo próprio eleitor ou, quando necessário, por seus representantes legais ou de apoio. O pedido pode ser feito presencialmente, diretamente no cartório eleitoral da zona correspondente ou por canais remotos e eletrônicos até 14 de setembro.
1: E amanhã, sexta-feira, começa o horário eleitoral gratuito das eleições 2026. As emissoras de rádio e TV devem destinar tempo para que os candidatos e candidatas divulguem as propostas de campanha para os cargos de presidente da República, deputado federal, governador, senador e deputado estadual ou distrital, no caso do Distrito Federal.
2: A propaganda eleitoral gratuita será veiculada de segunda a sábado com 50 minutos diários em rede, divididos dois blocos de 25 minutos no rádio e na TV. Além disso, 70 minutos serão destinados a inserções de 30 e 60 segundos distribuídas ao longo do dia. O horário eleitoral deve ocorrer até o dia 1º de outubro, 3 dias antes da realização do primeiro turno. Edição de Paula Groba e trabalhos técnicos de Eliseu Caires, o Jornal do Senado fica por aqui. Acompanhe agora as notícias da Câmara dos Deputados. Boa noite.
1: Boa noite e até amanhã.
14: dos Deputados.
15: Presidentes estabelecem prioridades para votações do esforço concentrado.

0: caminhões que circulam em áreas privadas. Pelo texto, veículos de transporte de carga utilizados em atividades agropecuárias, florestais, industriais e logísticas poderão ter luzes adicionais, desde que elas possam ser desligadas manualmente para circular em vias públicas. Na opinião do relator, deputado Zé Trovão, do PL de Santa Catarina, a mudança evita que os motoristas sejam punidos simplesmente por terem o equipamento no caminhão. Ele também defende que a iluminação adicional vai tornar a direção de caminhões mais segura.
1: Nós temos hoje muitos veículos que transitam em propriedades rurais, em áreas que são 500, 600, até 1000 quilômetros ou mais, em estradas precárias, estradas de chão. E essas estradas, elas não têm iluminação de nenhum tipo. Às vezes o cara tá transitando, quando ele vê, ele tá em cima de um animal, de um boi, de um cavalo ou de um animal silvestre e acaba acontecendo um acidente. Se ele tem as lâmpadas auxiliares, ele consegue ter um foco maior, mais longe desses animais, dessas estradas.
0: Pelo texto aprovado, o condutor que trafegar por via pública com a iluminação auxiliar ligada incorrerá em infração grave a ser punida com multa e retenção do veículo para regularização. Uma pesquisa realizada pela Fundação Instituto de Pesquisas Econômicas e a Secretaria Nacional de Trânsito apontou que caminhões e ônibus respondem por aproximadamente 4% dos veículos em circulação no país. Isso corresponde a cerca de 4.900.000 veículos. A proposta que permite a instalação de faróis auxiliares em caminhões ainda será analisada pela Comissão de Constituição e Justiça. Da Rádio Câmara de Brasília, Maria Neves.
2: Transportes. Júlio Arco Verde, do PP do Piauí, apoia a proposta que muda as regras de cobrança do IPVA. O texto estabelece a alíquota máxima de 1% sobre o valor venal dos veículos e determina que os estados possam conceder descontos para modelos menos poluentes.
3: A proposta considera exclusivamente o peso de fábrica do veículo, em vez do valor de mercado, para o cálculo do IPVA. Júlio Arco Verde.

0: ingredientes como chocolates, frutas e queijos para destaque nas embalagens, seguindo padrões internacionais de composição e denominação de alimentos.
1: Direitos Humanos.
2: Gervásio Maia, do PCdoB da Paraíba, defende a aprovação de projeto que obriga academias a trazer informações e instruções em braille nos equipamentos. Relator da matéria na Comissão de Constituição e Justiça da Câmara, o deputado afirma que o objetivo é ampliar a autonomia das pessoas com deficiência visual.
0: Gervásio Maia argumenta que a adaptação promove a inclusão desse público nas atividades físicas, contribuindo também para a redução do risco de acidentes durante a prática dos exercícios.
2: A alteração no Estatuto do Índio vai garantir a disponibilidade de intérpretes de línguas de povos originários em atendimentos públicos a indígenas. A relatora da matéria na Comissão da Amazônia, deputada Dilvanda Faro, do PT do Pará, pede urgência na aprovação do texto.
0: Dilvanda Faro explica que a medida amplia o acesso a direitos e a serviços essenciais, priorizando a contratação de intérpretes das próprias comunidades para facilitar a comunicação e evitar a criação de cargos permanentes.
1: Justiça.
2: Devedores de pensão alimentícia podem ser proibidos de entrar em estádios de futebol e outros eventos esportivos. A restrição está prevista em um projeto apresentado por Rodrigo Gambale, do Podemos de São Paulo.
0: A proposta exige que os organizadores dos eventos barrem os inadimplentes na entrada, inclusive por biometria. Rodrigo Gambale acredita que a medida protege crianças e adolescentes e dá mais agilidade à cobrança das pensões.
1: Segurança Pública.
2: Alexandre Leite, do União de São Paulo, propõe aumentar a pena para quem fizer falsa acusação de violência doméstica e familiar. O deputado explica que a ideia é alterar o Código Penal para endurecer a punição do crime de denunciação caluniosa.
0: O texto também prevê que a concessão de medida protetiva com base em denúncia falsa passe a configurar o crime de denunciação caluniosa. Alexandre Leite afirma que a medida busca preservar a credibilidade do sistema de proteção às vítimas e punir quem agir de má fé.
1: Desenvolvimento Regional.
2: Projeto de Domingos Neto, do PSD do Ceará, busca ampliar a utilização do reuso de água e da dessalinização em regiões afetadas pela seca. O deputado também inclui no texto incentivos de financiamento para projetos que adotarem essas tecnologias.
0: Domingos Neto explica que a iniciativa facilita o acesso a financiamentos para projetos que promovam fontes complementares de abastecimento de água. Ele acrescenta que a medida prioriza a eficiência do uso da água, além de preservar os mananciais.
1: Trabalho.
2: Os deputados aprovaram um projeto que obriga a notificação do distúrbio vocal relacionado ao trabalho como doença funcional. A repórter Paula Bittar tem os detalhes.
3: A Comissão de Constituição e Justiça da Câmara aprovou o projeto que determina a notificação compulsória do distúrbio vocal relacionado ao trabalho como doença funcional. O objetivo é aperfeiçoar as políticas públicas e proteger a saúde vocal de profissionais que utilizam a voz como instrumento de trabalho, em especial professores e teleoperadores. O autor do projeto, deputado Rogério Correia, do PT de Minas Gerais, ressaltou que o distúrbio é uma doença que está extremamente associada ao trabalho.
4: Ela vai influenciar na vida das pessoas e precisa de ter o tratamento relacionado ao trabalho, por isso uma doença do trabalho. Assim colocado, leva os professores a ter uma proteção pela profissão que ele exerce.
3: O projeto considera distúrbios vocais relacionados ao trabalho quaisquer formas de desvios vocais relacionados à atividade profissional que diminuam, comprometam ou impeçam a atuação ou a comunicação do trabalhador. A proposta que determina a notificação compulsória do distúrbio vocal relacionado ao trabalho como doença funcional já pode seguir ao Senado. Da Rádio Câmara de Brasília, Paula Bittar.
0: Ayrton Faleiro, do PT da Bahia, comemora a aprovação na Câmara do fim da escala 6x1. Na avaliação do deputado, a medida amplia direitos e melhora a qualidade de vida da classe trabalhadora.
2: O parlamentar

0: também afirma que a mudança representa um ganho para a economia e destaca a participação de trabalhadores, dos parlamentares e do governo federal na aprovação da proposta. Para Ayrton Faleiro, a medida garante mais dignidade aos trabalhadores brasileiros.
1: A aprovação do fim da escala 6x1, estabelecendo 2 dias de descanso para a classe trabalhadora, para cuidar da família, para cuidar da saúde, para cuidar do esporte, para cuidar da sua religiosidade, é um ganho fundamental para a nossa economia. Quem está de parabéns mesmo são os trabalhadores e trabalhadoras do Brasil, que agora vão ter uma condição mais digna para, além do trabalho, uma vida melhor.
2: Saúde.
3: É de Josenildo, do PDT do Amapá, projeto que proíbe a prescrição e o uso de implantes hormonais para fins estéticos ou melhoria do desempenho físico. O projeto prevê que esses produtos somente sejam indicados para diagnóstico compatível e respaldo científico.
0: Josenildo propõe que farmácias e estabelecimentos registrem o profissional responsável, o paciente, a composição e o lote de cada implante. O congressista explica que o registro de cada implante permite identificar prescrições que usam diagnósticos médicos como justificativa para fins estéticos.
2: Previdência.
3: Eduardo da Fonte, do PP de Pernambuco, apresentou projeto que determina o pagamento provisório do benefício de prestação continuada quando o INSS não analisar o pedido em até 45 dias. Ele explica que a implantação deverá ser feita em até 5 dias úteis após o fim do prazo.
0: Eduardo da Fonte esclarece que o pagamento temporário não substitui a análise definitiva do INSS. Ele acrescenta que, se o pedido for negado, o benefício será interrompido depois de assegurado o direito de defesa, sem devolução automática dos valores recebidos de boa-fé.
3: Projeto de Adriano do Baldi, do PP de Goiás, inclui o Dia Nacional do Povo Cigano, celebrado em 24 de maio, no calendário oficial de eventos nacionais. Ele explica que a medida visa incentivar a realização de campanhas educativas e de combate a estereótipos.
0: Embora 24 de maio já marque o Dia Nacional do Cigano, Adriano do Baldi diz que o reconhecimento oficial da data vai dar mais visibilidade a esta comunidade histórica e vai fortalecer o acesso a direitos básicos como documentação, saúde, educação e moradia.
3: Pastor Diniz, do União de Roraima, é favorável à renovação da permissão para que a Rondovisão Rondônia Rádio e Televisão continue operando uma emissora de rádio FM em Ji-Paraná por mais 10 anos.
0: O relator da proposta na Comissão de Comunicação afirma que a documentação apresentada pela empresa atende às exigências legais e às normas do colegiado. Por isso, o pastor Diniz defende a homologação do ato do Poder Executivo pelo Congresso Nacional.
2: Educação.
3: Projeto de Da Vitória, do PP do Espírito Santo, prevê descontos a participantes do FIES com pagamentos em dia ou em atraso de até 90 dias. Ele argumenta que a proposta permite que o beneficiário quite a dívida à vista sem pagar juros e multas, com desconto de até metade do valor financiado.
0: Da Vitória também propõe parcelamento em até 150 meses, com eliminação de juros e multas, além de desconto de até 30% sobre a dívida principal. O deputado disse que as renegociações devem alcançar os bons pagadores, desde que não provoquem perda de receita para o fundo estudantil.
2: Votação.
3: Em reunião com o presidente da República, os presidentes da Câmara, Hugo Mota, e do Senado, Davi Alcolumbre, definiram os projetos que terão prioridade na semana de esforço concentrado do Congresso. O repórter José Carlos Oliveira tem os detalhes.
4: Os presidentes da Câmara dos Deputados, Hugo Mota, e do Senado, Davi Alcolumbre, se reuniram com o presidente Lula no Palácio Alvorada e definiram 5 propostas com prioridade de votação entre 1º e 4 de setembro, último esforço concentrado do Congresso antes da eleição de outubro. 4 propostas já foram aprovadas pelos deputados e estão em análise no Senado. O fim da escala 6x1 de trabalho semanal, a chamada PEC da Segurança Pública, a Política Nacional de Minerais Críticos e Estratégicos e os incentivos fiscais para a instalação de data centers no Brasil, batizados de Redata.

0: O presidente da Câmara, Hugo Mota, elogiou a possibilidade de avanços legislativos por meio de diálogo e cooperação institucional.
1: Mais feliz ainda de ver essas matérias que passaram na Câmara, como a PEC da segurança, a PEC do fim da escala 6x1, o projeto dos minerais críticos, que é um projeto estratégico para o país, de soberania nacional, e também o REDATA, que além do ponto de vista dos investimentos que o Brasil irá receber, nós teremos condição também de armazenar os dados da população brasileira aqui em nosso país, não mais dependendo de outros países.
0: O quinto item da pauta prioritária é a medida provisória que zera temporariamente a chamada taxa das blusinhas, ou seja, a cobrança do imposto de importação federal de 20% sobre remessas postais internacionais de até $50. Hugo Mota lembrou que a medida provisória perde a validade em setembro, com riscos de prejuízos para milhões de brasileiros que compram pela internet. Mota indicou o deputado Reginaldo Lopes, do PT de Minas Gerais, para presidir a comissão mista sobre o tema. Os deputados aprovaram a PEC da segurança em março. O texto garante mais recursos para o setor, inclusive por meio da destinação de dinheiro arrecadado com as BETs para o Fundo Nacional de Segurança Pública e o Fundo Penitenciário Nacional. O fim da escala 6x1 foi aprovado pela Câmara em maio. O projeto prevê jornada de 40 horas semanais em 5 dias, com 2 de descanso e sem redução de salário. Também em maio, os deputados aprovaram a Política Nacional de Minerais Críticos, com incentivos governamentais à exploração de minerais considerados fundamentais na produção de tecnologias, como smartphones, carros elétricos e sistemas militares. O projeto de lei do REDATA, Regime Especial de Tributação para Serviços de Data Center, foi aprovado pela Câmara em fevereiro. Da Rádio Câmara de Brasília, José Carlos Oliveira.
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1: Economia.
2: Doutor Luiz Ovando, do PP de Mato Grosso do Sul, defende a proposta de emenda à Constituição que amplia a imunidade tributária para igrejas e entidades filantrópicas. O texto já foi aprovado na Câmara e seguiu para análise dos senadores.
3: O deputado afirma que a medida fortalece o trabalho social desenvolvido por igrejas e organizações beneficentes, ampliando recursos destinados ao atendimento da população. Doutor Luiz Ovando acrescenta que a proposta prevê mecanismos de devolução tributária para evitar cobranças consideradas excessivas.
4: Quando você compra uma lâmpada, compra alguma coisa em supermercado, então isso tudo é tributado. Então, se já está tributado e o cidadão, membro da igreja, já paga imposto de renda, se ele tiver uma empresa, ele também recolhe esse valor, nós estamos aqui, através dessa PEC, defendendo o fato de que as instituições e também as filantrópicas que prestam serviço à comunidade sejam isentadas, sejam imunizadas, vamos dizer assim, desse recolhimento. E se acontecer, isso seja devolvido através de um cashback.
2: Zé Neto, do PT da Bahia, apresentou o projeto que cria o programa Fazer o Bem para a Melhor Idade, que permite a empresas abater do imposto de renda valores destinados a idosos que vivem em asilos ou casas de repouso.
5: E o que que nós queremos? Que nesse projeto a gente vai atender os idosos com rendimentos mensais inferiores ao limite da isenção de imposto de renda que estejam nos abrigos de idosos e casas de idosos. Que a tendência é que isso cresça muito. Quem dá assistência a esses idosos? Como vão ser assistidos? Cada dia você tem menos pessoas na família e você vai ter muito mais pessoas que não vão ter esse atendimento. E isso é uma forma de dar uma atenção e uma assistência junto com a ordem governamental, com o Estado, município, Estado, União, para que a gente possa diminuir essas dificuldades que são vividas pelos idosos no Brasil.
3: Zé Neto explica que, pelo texto, cada empresa poderá apoiar até 3 idosos com abatimento limitado a 5% do imposto devido por ano. Para ter direito ao incentivo, a pessoa jurídica deverá obter o certificado amigo do idoso após a habilitação junto à Receita Federal.
2: Bandeira de Melo, do PV do Rio de Janeiro, é um dos autores da proposta de emenda à Constituição que busca preservar incentivos estaduais e municipais a projetos culturais e esportivos após a reforma tributária. O texto permite que empresas continuem apoiando iniciativas desses setores com a abatimento de parte do imposto devido.
3: Bandeira de Melo alerta que a substituição do ICMS e do ISS pelo novo imposto sobre consumo pode abrir brecha para a extinção de mecanismos usados hoje no financiamento da cultura e do esporte. O objetivo da proposta é criar regras nacionais uniformes sobre o tema.
2: Termina agora o Jornal Câmara dos Deputados, produzido pela Rádio Câmara, com trabalhos técnicos de Wellington Teles e apresentação de Luciana Vieira e Val Monteiro. Boa noite.
3: A Voz do Brasil volta amanhã. Uma boa noite para você.
1: 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Boa noite.

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4: 10 e 2.

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0: coração. Hoje, dia 27 de agosto, dia do psicólogo, pois é. E dia de sorrir, dia de ser feliz, dia de você aproveitar o momento, né? E dia de curtir Simone Mendes, começando a programação mais linda do seu rádio, com Erro Gostoso.
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0: esperta, não é? Então, a gente continua assim, desse jeitinho que você adora depois do break, com mais uma bela seleção.
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0: Sejam muito bem-vindos e bem-vindas. Separei agora sonsaço de Fernando e Fabiano, que lançaram a música Não É Só Terminar, uma parceria com o cantor Panda. E essa faixa faz parte do projeto No 12 e mostra que todo fim de relação deixa cicatrizes. Ai, ai, ai, aguenta coração, meus amigos!
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0: Furacão com Chorão. Tivemos o sucesso de Lola Young e também Fernando e Fabiano com Panda. É a sequência mais eclética, fala sério, né, gente? Tô falando desde o início, sequência eclética. E aí, quando você curte uma sequência assim, é de dar gosto, não é? Depois do break, tem Encontro com o Passado, dois sons lá do fundo do baú. Ó, um spoilerzinho, hein? Vai rolar Reginaldo Rossi no flashback, meus amigos.
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5: 10 horas e 30 minutos.

0: agora tem Flashback.
1: Amigos, prepare o coração, olha, literalmente hoje, hein? Porque Reginaldo Rossi vem chegando com sucesso Garçom.
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0: Vasco.
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0: E além de muita música boa, vai rolar dicas do dia pra você.
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1: 15.

0: volta já. Fique coladinha aqui, Charlie.
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2: 11:29.

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1: Por aqui com Cowgirl. Esse som rapidamente caiu no gosto popular e está entre as mais queridinhas. Agora, meus amigos, tem dica chegando pra você.
2: Agora, coisas e trecos.
1: Então,

0: A sequência linda com a Fila Anda. Depois do break, tem o Top 4 e o Rank dos 4 mais mais.
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3: 11:42.

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3: Alternativa 3:59.

0: negócio de miserável esse?
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0: Deixou.
1: Então, miserável.
0: Ah, é.
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1: Miserável, miserável.
0: Tô gostando desse miserável.
1: Isso é da ópera.
0: Ah, é?
1: É miserável da ópera.
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1: Miserável, miserável.
0: Homem, por que desse miserável?
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0: Você foi largar uma mulher que já tá largada? Você não me ataca mais não, hein?

0: será?
1: Você tá parecendo sereia.
0: Não, eu quando agudo eu tô surdo, amém? Caso eu desse agudo pra numa fábrica, o pessoal

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Simbora! Bom dia, 5 horas 13 minutos. Estamos chegando. Madrugada boa demais. Sexta-feira, 28 de agosto de 2026. A partir de agora você pode falar comigo até as 8 da manhã. Prepara o coração. Vamos pra cima. Fica pra cá.

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5: Para identificar o som do sertão, a gente precisa ouvir um som antes. Assim, ó.

0: Foi 23, Zezé de Camargo e Luciano. Olha a hora, meu povo. Bom dia, quem fala?
1: Boa noite, meu povo. Boa noite, Alex Vieira, Márcio Felipe Furtado.
0: Ele tocou o áudio dele errado, aí pega de novo, Bernardino, pega de novo. Fala comigo. Olha a hora, 5h24.
2: Bom dia, meu amigo Alex Vieira, que faz o bairro Anda. Passa a noite, por favor, do Duque Galvão, Raça no Areia. Tudo bem?

Alex, quero agradecer mais uma vez você pela oportunidade, pela Rádio Pespo maravilhoso de João Molevade, que tem um carinho muito especial com o trabalho do Eduardo Costa.

0: 5h33, Eduardo Costa, curtindo do Duque da Alfanta, vem. A turma ligado, fala comigo logo cedo na madrugada, 5h33.
1: Alô, meu amigo Alex Ribeiro, bom dia! Já estamos com a escuta, meu amigo. Boa, não quer, Lucas Caxambu. Traga a música nós aí de Padre Marcelo Rossi, Luan Pereira, Eu Seguirei. Meu amigo Israel, Sedex do Boi daqui de Caxambu. Meu amigo Fred, da Fundação das Peneiras, Gebeck. Meu amigo Serginho, da JF. Pra nossa comitiva Piões Sem Rumo, lá de Avinópolis. Turma diferenciada da comitiva lá, Mauro, Maurinho, Noninho, Farzinho. Tiago Martins aí da rádio. Turma diferenciada, hein? Zé Estevam da comitiva também, diferenciado, e deixa o pouco lembrar, viu? É, meu, herói domingo, tamo junto na equipe, o Alex e Ben trabalhar, viu? Prumo corpo, viu? Negócio não é só comer batata frita e comer churrasquinho, não, viu? Prumo corpo, viu? Você regala os olhos até no branco, ó, e sem cutiar, viu? Tchau, obrigado, sai garçom. Olha seu pena, ó. Você para com as fiadas também aí, viu? Tchau, obrigado.
0: 5h34, alô, Lucão, tá te chamando aí fora, vai lá, anda, bora, meu filho, bora.

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3: 5:39.
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0: 7 minutos para 6 amanhã. Pancada de moda. Bora, Beatriz. Bora. Tá anotando o quê? Tô anotando o telefone dela aqui. Que anotando o telefone. Trabalhar, meu filho. Trabalhar, meu filho. Bora. 5h53, bom dia.
1: Ah, meu chegado, bom dia, tipo, tipo, tá por cá. É melhor do Brasil. Manda pra nós aí, ó. Casamento inútil com Amado Batista. Não sei se é inútil, é imundo. Não sei não, mas manda pra nós aí. Vó Zé Mar, mexeu do Zé Mar. Ué. Agora Julia faz o Zeira, tô pulando aí, ó. Um morão já, ué. Bob Raqueiro, Bob Juliano, a Grace, Ana Lúcia, a perder feira, Ana Lúcia. Bora, Ayane, bora, Helena, bora, Paloma, Guanajara, galera do Fernando, aquele abraço, galera da Escola Spa, galera do Volante Grande, tipo, tipo, tá por cá, ó. Santo Caiano, chama. Ô Gabriela, tá na hora, pula da cama. Passarinho não deve nada, tá voando há muito tempo, viu? Tipo, tá voando aqui, hein? Porque eu recebi injustamente.
0: Alô, Digo Tico! O nome da moda é casamento forçado. Toca pra você, Bernardo. Toca aí, bora.
2: Toca o Bernardo, DJ! Ô,

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5: 6 horas. Bom dia.
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4: Vamos agora ao programa mais polêmico e esotérico do rádio brasileiro. Que nos escreve Roserina Gonçalves Franco, de Itabuna. Ela é nossa ouvinte pela Ubatã FM e pela Costa Sul. Ubatã, da cidade de Ubatã, Costa Sul da cidade de Canavieiras. E ela também disse que nos escuta pela Regional FM de Camacã. Mas vamos ao que interessa. Dona Roserina, ela diz: Guardião Oxóssi, me ajude, me socorre, pelo amor de Deus. Eu tenho um filho, o Júnior, de apenas 19 anos. Estou com um grande problema. Esse menino não trabalha. Esse menino não estuda, só que ele tem um carro do ano, vive cheio de cordões e rodeado de amigos, vive nas baladas. Guardião, da onde é que esse menino, de apenas 19 anos, consegue tanto dinheiro? Será, Guardião Oxóssi, que meu filho está metido em alguma facção? Será que meu filho rouba algum banco e eu não sei? Da onde é que vem tanto dinheiro, Guardião Oxóssi? Ajude essa mãe que está tão confusa com o filho. Roserina Gonçalves Franco, da cidade de Itabuna.
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4: Dona Roserina, fazendo aqui as confirmações com os búzios sagrados. Roserina Gonçalves Franco, de Itabuna, seu filho não está metido em nenhuma facção, não. O problema do seu filho é que ele é go boy. Ele é boy. Que seja

0: programa. E o que é que acontece? O menino executa muito bem a função dele. E as coroas pagam e pagam muito bem para esse rapaz. Ele se envergonhou, não quis falar para a senhora de onde vinha o dinheiro, mas é ilícito, é. Mas ladrão, seu filho não é. O que acontece? Que seu filho é pegador.
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2: Olha eu aqui no programa maior e mais esotérico e mais eclético da atualidade. Programa O Guardião das Sete Chaves. Hoje eu quero falar com você e para você. E todos os dias, fala hoje eu vou falar com o Guardião Oxóssi. Hoje eu vou falar com a cartomante Delamare. E não aparece. É verdade. Para você que está aí do outro lado, você que vive criando situações e desculpas para si mesmo, para não vir, para não se consultar com o guardião Oxóssi, para não se consultar com a cartomante Delamare. Pois é, hoje eu quero dizer para você, e isso é o laço do inimigo. Isso já faz parte da perseguição que colocaram na sua vida para baixo. E quando temos um problema, a nossa vontade, o nosso desejo é de não sair de casa, é de não tomar banho, dá vontade de comer, mas a preguiça não deixa levantar. Se a comida estiver quente, não tem paciência de esperar esfriar. E são muitas, são diversas as coisas que fazem com que você desanime, você desista, com que você se sinta cansado e acabe se habituando àquela forma de vida mesquinha, miserável. Hoje eu quero falar para essas pessoas, sabe por quê? Existem muitas pessoas por aí que fazem planos e mais planos. E se consultar com o guardião Oxóssi, com a cartomante Delamare, não vem. E a situação são adversas. Olha só o tipo de desculpas que você anda dando a vocês mesmos. Vou dizer, hoje eu vou me consultar com o guardião Oxóssi. Levanta cedo, numa disposição, começa, se arruma e olha para o tempo e diz: vixe, tá muito quente, não vou não, vou esperar ficar de tardezinha que o sol esfria. Aí quando chega a tardinha, diz: moço, parece que vai chover. E acaba não vindo, diz que se chover, vai relampejar. Você tem medo de trovão. Não vai sair, se chover, vai se molhar. Se tá quente, não vem porque tá calor. E qual é a desculpa da manhã? Amanhã é segunda-feira. Você diz: vixe, início de semana? É segunda-feira, dá uma preguiça. Oh, meu Deus, eu não vou, acho que eu vou só sexta-feira. Se chegar sexta-feira, se o guardião Oxóssi me passar um banho, eu tenho que tomar uma cervejinha. Mas à tarde eu vou. Não, vou não. Eu vou outro dia. Isso.

isso, o tempo vai passando, a situação sofredora vai se tumultuando, porque finais de semana, alegrias são momentâneas, ela passa, segunda-feira chega e o problema bate novamente à sua porta e você vai terminando o mês, vai passar.

0: Comece neste momento a ouvir o seu coração. Pare, ouça a sua intuição. Seja você mesmo, pois ninguém te conhece tão bem a não ser você e a sua situação. Só você sabe, cada um sabe onde aperta o pé. Cada um sabe onde pisa, cada um sabe onde tem que ir. Somos capitões de nossa alma e comandantes do nosso destino. Não tenha medo, não se acomode, não tem relâmpago, não tem trovão, não tem chuva. Chova canivete, e não vai desistir. E vai vir, porque o inimigo quer é isso, que você não saia de casa. O que ele quer é que você não assuma e você precisa. Ele quer que você fique parado. Mas eu posso e vou te ajudar. Mas é preciso que você queira ser ajudado. Olhe, meus amigos, quem corre cansa, quem caminha alcança. Não deixe para amanhã aquilo que você pode fazer agora. Meu velho pai dizia: quem não se arruma na véspera, não sai. E sabe o que eu estou dizendo para você? E dar desculpas para você mesmo? Pare! Pare de sofrer e diga: eu quero, eu vou ser feliz. E acabou. Ninguém vai dizer para você: não, não vai ser feliz. Só você pode escolher entre o sim e o não. Não existe mais ou menos. Comigo não existe. Ou você está bem ou você está ruim. E você não está bem, precisa de ajuda. Eu sou essa ajuda. Guardião Oxóssi, Ileaxé, Palácio dos Orixás, Cartomante de Lamare. Olha, não queremos confundir a sua cabeça e nem tentar aqui convencer a você que está ouvindo o nosso programa nessa hora. Tem um problema, você está ouvindo o programa acompanhando as nossas orações. E você quer resolver seu problema, tome uma atitude agora e mudança para a sua vida. Eu, Guardião Oxóssi, eu garanto sim a você que está ouvindo, está escutando o programa, a você que tem um problema e você quer solucionar e você quer resolver. E sorte tem que vir, a vitória está aqui. Tem que ter saúde, quer ter a pessoa amada aos seus pés? Venha. Quer um emprego bom? Venha. Quer melhorar no campo financeiro? Venha. Me procure, o filho de Oxóssi. 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Estamos prontos, preparados e capacitados para resolver o seu mais difícil problema.
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2: Muito bem, caros amigos. Estou aqui com mais uma carta. Esta é de João Alves de Paula, filho de Salgueiro, Pernambuco, que escreveu ao Guardião Oxóssi agradecendo pelo que aconteceu com ele. Porque esse senhor, ele estava com impotência sexual. Não conseguia mais ter uma relação sexual com a sua esposa, nem à base de remédios. Ele foi aos médicos, foi receitado ali para ele alguns remédios. E ele tomou aquele remédio várias vezes. E aí, não mudou nada. Ele pensou até em tirar a sua própria vida, porque ele ama a sua esposa. E a esposa chorava, achando que ele tinha outra mulher na rua. Foram brigas e brigas durante 3 anos. 3 anos este homem sofrendo. 3 anos de angústia. 3 anos para sua vida se acabar. Seu relacionamento amoroso chegar ao fim. Ele que tinha um casamento de 5 anos De 3 anos para cá, ele não conseguia mais ter relações sexuais com

sua esposa e nem na rua. O homem estava totalmente impotente, mas preste atenção, caro ouvinte, ele nos procurou. Ele esteve falando conosco em Feira de Santana, no Ileaxé Palácio dos Orixás. Ele que se intitula como Senhor João, ao falar com o Guardião Oxóssi. O Guardião Oxóssi jogou os búzios sagrados e revelou para aquele homem que tinha um trabalho feito contra ele. E trabalho forte, trabalho este feito na encruzilhada, numa sexta-feira, com testículos de bode e oferecido ali. A partir daquele momento, o homem ficou impotente, mas Guardião Oxóssi, através dos seus dons mediúnicos, revelou para ele. E ele, com muita fé, fez o trabalho que o Guardião Oxóssi falou para ele fazer. Desmanchou o trabalho e na segunda semana ele ligou. Ligou agradecendo a Guardião Oxóssi, dizendo que tinha conseguido ter uma relação com a sua esposa. Olha que maravilha, hein, gente? Que maravilha! Foi uma lua de mel. Ele até ligou e pediu ao pessoal.

0: como João Alves de Paula, filho de Salgueiro, Pernambuco. 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

Sim, ele era o ex-homem impotente, o amigo João. Muito obrigado por sua carta. Olha, gente, quando esse homem me procurou, ele disse assim: Guardião Oxóssi, eu já tinha procurado diversas pessoas. Já tinha perdido a fé, já tinha perdido a esperança, já tinha sido enganado por muitos. E depois de 2 meses escutando o programa O Guardião das Sete Chaves, foi que ele, o seu João, que é o seu neném, resolveu vir. Quando eu revelei as coisas para ele, quando eu joguei os búzios, ele não acreditava, achava que eu, Guardião Oxóssi, era mais um daqueles enganadores. É, meu amigo, eu disse para ele: meu caro João, dentro de 21 dias, a sua potência vai voltar. Sabe o que foi que aconteceu, gente? Não demorou 2 semanas e ele já estava me ligando, morto de alegre, dizendo que tinha dado uma escapadinha por

0: nas noites e o negócio já estava funcionando. É, gente, para os orixás, nada é impossível. Eu sou o guardião Oxóssi. Eu não curo ninguém. Gente, quem cura são os orixás. Uma pessoa dizer que eu curo, ela tá passando por cima das entidades. Eu não, eu sou apenas um cavaleiro de Aruanda. Eu sou apenas um dos Oxóssis puros que existem por aí através da força do meu orixá, através da força do meu caboclo Pena Branca.
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0: Vamos lá, e retiramos e combatemos o trabalho. E aí está o seu João Alves e Paula Filho aí de Salgueiro. Agora está voltando com a mulher. Está mandando esta carta de agradecimento. Ei, amigo João, não precisava daquele boizinho não, viu, rapaz? Muito obrigado. Já mandei lá pra minha fazenda, lá no Maranhão. Graças a Deus, que Deus te abençoe, a ti e a tua família. Nunca mais, eu disse, nunca mais tu ficará impotente. João, eu te digo, pois quem desmanchou foi o cavaleiro de Aruanda, o guardião Oxóssi.
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0: Reparei minha mãe, saravá grande guerreira. Meus queridos.

vencer as lutas e as dificuldades. Saravá, Senhora Rainha dos Ventos, proteja-nos. Oiá, Deusa do Rio Niger, Senhora dos Ventos e das Tempestades. Coloque em tuas mãos minhas ações na luz de tua luz. Eu te consagro todos os minutos e horas desse dia. Meus trabalhos, minhas preocupações, meus desejos, os meus lazeres são teus, ó Iansã. Dai-me hoje a tua luz poderosa para que eu compreenda todo o bem que preciso fazer. Tenha força para não ceder o mal que tenta bater em minha porta. Que eu consiga ser mais fraterno, mais irmão, mais compreensivo e capaz de perdoar. Ó Mãe Iansã, dirija meus passos no caminho do bem maior. E hoje, mais do que ontem, todos nós possamos contar com a sua orientação, com a tua bênção, com teu amor. Ó Mãe Iansã, com a tua espada, haveremos de cortar as demandas dos invejosos, dos falsos, dos inimigos, dos olhos grandes que necessitam de enxergar a verdade, dando conformação àqueles que sofrem com a força dos teus raios. Nós te pedimos, ó Mãe, que acenda a chama da vida do que estão desenganados. Dê, ó Mãe, a eles a força para continuar lutando na cura de seus males. Saravá, Iansã majestosa, Senhora, a vossa proteção, em vosso louvor, em brando, unidos, saudamos. Reparê, reparê, Iansã, reparê, Oiá, reparê, minha.

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0: Acabamos de apresentar o programa O Guardião das Sete Chaves, com

0: Sossi e toda a equipe do Ilê Axé Palácio dos Orixás. Um grande abraço e até o próximo encontro.
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1: E eu comprei 6:40, tá aí. Deserto.
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1: Camargo, chegando a oportunidade de emprego. Pra você que tá ligado em Molevar de região.
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1: Seis horas e 40 minutos chegando, oportunidade de emprego na manhã de hoje para você que nos acompanha. Nós temos vagas de engenheiro de automação, auxiliar de serviços gerais, auxiliar de serviço área rural, mecânica, manutenção, auxiliar de almoxarifado, auxiliar de limpeza, área de estoque, ajudante almoxarifado, instrutor de informática, gerente administrativo, revendedor, motorista, carreteiro, manipulador, temos aí soldador especializado, mecânica, área de meio ambiente, subgerente de loja, gerente comercial. São as vagas de serviço da manhã de hoje para você que nos acompanha. Vamos levar de toda a região do Médio Piracicaba. Daqui a pouquinho tem participação, daqui a pouquinho tem saudade, tem tradução.

Hoje inicia-se o horário eleitoral gratuito, transmitido em todas as redes nacionais, trazendo as informações, as propostas, os candidatos. Daqui a pouco, chegando às 7 da manhã, 6h41. Bom dia! Agradecer o pessoal que esteve conosco na cavalgada ontem, na grande show do Mato Grosso Matias. Você pode ir lá no meu Instagram, locutor Alex Ribeiro. Você vai acompanhar os momentos.

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0: 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Agora 6h44, 16 minutos para 7 da manhã. Daqui a pouco tem tradução. Bom dia, quem fala?
2: Bom dia, Alex Ribeiro. É Rangel de Barão de Cocais. Manda uma música de Rick Renner para nós aí. Casa de Caboclo. Bom dia. Bora para cima da sexta-feira. Sextou.
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0: Simbora, patrão, trazemos sim pra você que tá ligado aí, nós agradecemos aí pelo carinho, pela audiência.
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3: Bom dia!
4: Bom dia!
5: 10 minutos para 7 da manhã. Bora, Bander! Bora, bora!
6: Saudade.
7: Gente, alô amigos, eu sou o Rick.
8: E eu sou o Renner.
7: Nós também estamos aqui com ele, nosso grande amigo Alex Ribeiro. Aquele abraço.

0: faltando 8 minutos apenas. Agora 7 minutos para 7 da manhã. Nós vamos para a tradução. Vai estar chegando horário eleitoral gratuito. Daqui a pouquinho chegando.
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0: 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Você se lembra?
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Mais importante para dizer.

0: 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Agora acabou.
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0: Você se lembra? Acabou. Você se lembra? Agora acabou. Você se lembra? Acabou. 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Agora acabou. 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Acabou. 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Acabou. 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
0: Faltando 3:07 da manhã, daqui a pouquinho tem o horário eleitoral, como iniciando hoje. Trazer um abraço pro meu amigo Gustavo da Ótica Novo Mundo. Estivemos junto lá ontem na cobertura da cavalgada, no show do Mato Grosso e Matias, completando mais uma primavera. E ele tá igual caminhonete Adidas, rapaz. Tem 25 anos que eu conheço, ele tá novo do mesmo jeito. Parabéns, alô, Gustavo. Saúde, paz, alegria, muito, muitos anos de vida.

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1: 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Até lá!

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0: 7:27. Bom dia para todos os amigos do Médio Piracicaba. Daqui a pouco tem participação, tem frado para choque, tem pensamento do dia.
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0: 7:35. Bom dia, Molevade, região. Como que vamos?
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0: E bora!
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0: Preparando pra essa manhã boa demais. Você pode falar comigo, deixar o seu abraço, o seu alô. Sexta-feira, você gosta de sexta-feira, né? Já sorriso de coroa, 19 anos, né? Gosta,
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0: 7:36.

0: 7:38.
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0: Meu amigo Eduardo Costa cantando na manhã da 91.
2: Mais uma vez, você pela oportunidade, pela Rádio Expo, esse povo maravilhoso de João Molevade, que tem um carinho muito especial com o trabalho do Eduardo Costa. É uma honra para mim fazer parte da família de João Molevade e da sua família também. Você que é um grande amigo e uma pessoa que acredita muito no meu trabalho. Desde já eu quero te agradecer.
0: 7:38. Daqui a pouquinho tem Anderson Pena chegando. Tivemos ontem, né, no grande show do Mato Grosso e Matias. Agradecer pelo carinho a todo o povo de João Molevade, sempre nos recebeu boas energias, né? Um povo muito educado. Chegamos hoje, era 2:40 da manhã, né? Eu pra nem lavar o pé, não, Beatriz, né? Bom demais. Eu, o Mato Grosso, vamos bater um papo com ele. Você vai lá no meu Instagram, locutor Alex Ribeiro. Você vai acompanhar aí a nossa prosa lá com o Mato Grosso, cara muito bacana, muito educado. Momentos aí da cavalgada de João Molevade, grande rodeio, grande show, né? Mato Grosso e Matias. Cara muito educado, diferenciado. Vamos ouvir.
3: Cavalgada na noite de quinta-feira em João Molevade. Rapaz, maravilhoso. Isso é um sucesso, Brasil inteiro.
4: Galera da Alternativa. Abração do Matias, tamo junto.
3: Parabéns aí pelo carisma, pelo sucesso.
4: Costuma com nós.
3: Vocês são diferentes, vocês são diferentes.
4: Parabéns pelo trabalho.
3: Deus abençoe que a gente se encontre em breve em Minas Gerais. Nas ondas do rádio, toma vocês.
5: E aí, já viu e silenciou sua sua
4: costuma com nós.
3: Abraço, obrigado, com Deus.
0: Esse é o Matias. Vamos ver o Mato Grosso, depois nós vamos editar para pegar um som aí.
3: Olá, amigos, estamos aqui finalizando a noite de quinta-feira, cavalgada de João Molevade, ao lado dessa personalidade que o Brasil ama, canta e canta com a voz irreverente, que eu tenho a honra de tocar todos os dias nas ondas da 90. Só mandar um abraço para os amigos de Molevade.
6: Olá, Molevade, região, pessoal da 91, um abraço do Mato Grosso, Alex. Parabéns pelo seu trabalho.
3: Obrigado,
0: pessoal.
3: Deus abençoe sempre. O Brasil
0: te ama, hein? Aí, o Mato Grosso, educado. Cara canta, bruto. 50 anos de estrada, tem talento de sobra. O homem tem a senha, canta mesmo, hein? Bruto, diferente.

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1: 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Um abração do Mato Grosso, um abraço.

10h44, 16 minutos para as 8 da manhã, sexta-feira. E hoje tem a abertura da cavalgada de João Molevade, passeio pelas ruas da cidade. Tem show aí do Ícone Gilmar. Amanhã tem de Paulo e Paulino. Domingo às 10 horas da manhã nós temos encontro marcado, cavalgada. Tem rodeio todos os dias. A gente se encontra logo mais à noite, né? Mais uma emoção. Um abraço para essa turma de Molevade e toda a região. Tá no trânsito? Como é que tá 381-262 da manhã? Como é que tá a sua sexta-feira? Aonde mais? Preparando. 7h44. Bora! Você tá de bruto, Mendes? Tá fazendo frio? Ah, não. Tá vindo é pronto. Né? De frio? Hã? Receita pra frio de manhã cedo. Hã? Serviço. Que serviço? Hã? Chegava lá na zona rural lá, rapaz, o cara olhava pra nós assim e falou assim: meu filho, tá sentindo frio? Tô. Qual uma receita pra você mandar o frio? Ah, eu quero. Uau, não vem cá trabalhar pra lá, não vou não. Sexta-feira. Eu já tô pegando o trânsito pra ir embora já, não vou não. Eu vou lá, senhor. 7h45, vamos que vamos. Trabalhar, Bento, trabalhar, senhor. Trabalhar faz bem pra saúde, pra alma, pro PIB brasileiro. Faz bem pra tudo, senhor. 7h45, vamos.

horas e 48 minutos. Já tomei um suco de abacaxi aqui hoje. Ah, já. Ô, gente, tem coisa na vida da gente que a gente é melhor ou ler ou não entender, né? O cara fala comigo que tem um suco de abacaxi, fui todo animado. Daí eu falei, tem a casca pra você fazer o suco, né? Sabe, você tá querendo diferente? Olha lá, foi. Falei com ele, você também tinha que ser amigo da gente, igual o Lázaro, né? Pensar primeiro no outro, pra depois pensar no ser. Você pensando só no ser, que amizade é essa, né? 7h48, vamos fazer o quê, Bernardo? É, a Rádio Peão aqui, eu vou falar com o patrão, vou mandar ele embora. Que mandar ele embora, pô? Se você sair daqui, o pipo da rádio cai. Ele é diferente. Eu sou vendo, se você sair daqui, o pipo aqui baixa.

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0: que embora, 8 horas, acabou o programa. Bom dia pra todos de Molevade, região do Médio Piracicaba. Agradecendo a turma do Médio Piracicaba pela audiência, pela companhia.
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0: 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E falando em sexta-feira, pintou ele por aqui, meu amigo Anderson Pena. Tá igual aquele da treta, né? Ganhou a Copa do Mundo, né? Todo esbelto. Não tô muito bom com ele, porque ele falou que tinha um suco de abacaxi, hoje só trouxe a casca pra mim, mas tá bom, né? Fazer o quê, né? Se eu fosse do tamanho dele, eu ia conversar com ele de igual para igual, mas como eu sou menor, tem que ser mais humilde. Bom dia,
1: pessoal. Bom dia, ingratidão. O que pior na vida do ser humano é ingratidão. A pessoa, quando é ingrata, eu vou falar com o senhor a verdade. Eu acabei de ler aqui agora, o suco da casca do abacaxi é uma bebida saborosa, saudável e que evita o quê? Evita o quê?
0: Preguiça.
1: Eu desperdiço. Eu vou ensinar pro senhor a receita, hein?
0: Mas não te avisaram, não, que a gente tá vivendo um ciclo, um surto aí de geração, de que menos serviço é bom.
1: Eu
0: o senhor podia ter feito suco pra mim já, pra facilitar.
1: O senhor tem que entender o seguinte, ó. Eu não faço suco de abacaxi pela IA, por enquanto. E o senhor vai fazer o seguinte, o senhor vai levar o abacaxi, leva a... Como é que chama o nome? Coroa? Coroa do abacaxi. Olha, o senhor vai ter o ganho de plantar o abacaxi, e aquele é do grande, como é que chama? Como é que chama o abacaxi quando é muito grande? Como é que, Thiago? Thiago sabe. Graúdo.
0: Graúdo.
1: Graúdo. É o graúdo, ou seja, aqui na receita, a casca de um abacaxi bem higienizado. Tem que lavar direitinho, que eu não lavei não, tá? Aí, vai ser a casca do abacaxi. Aquele lá dá pra fazer duas rodadas de suco, porque um abacaxi comum já dá uma rodada. Um litro de água, pra você ver, uma casca da queda, 2 litros de água, então. E açúcar a gosto. Se quiser colocar uma folhinha de hortelã também, dá legal. Então, o senhor seja mais grato, viu?
0: Depois o senhor paga a propaganda pro chefe, que tá aí do lado hoje. Hoje eu vou me conter mais sério, porque o patrão tá aí.
1: E eu não vou xingar o Luquinho também, porque pode dar problema.
0: Se nós perder esse emprego manso aqui, eu falar com você, tá?
1: Não, o que faz uma pessoa ver que o outro tá falando, tá trabalhando, ele é tentando incomodar, ligando na hora que a gente tá falando. O que faz uma pessoa fazer isso?
0: Eu tô indo embora, eu vou ter uma reunião com o Thiago ali agora, vou mostrar o que você tem feito comigo aqui.
1: Da bala?
0: A bala. Isso aí.
1: O pessoal tem que ficar chateado comigo na rua por causa daquela bala.
0: É injusto.
1: Todo mundo me parando na rua, falei, você não fez aqui não, foi uai. Qual o problema? Se ele não chupasse, eu ia chupar a bala, não podia desperdiçar a bala.
0: Vou deixar quieto. Bom dia pra você, um bom trabalho, hein? Valeu. Aí, meu amigo Anderson Pena chegando por aqui. Acabou o programa.
2: Todos vocês. Acabou!
0: Fiquem com Deus, uma manhã abençoada, iluminada pra todos de João Molevade, região. E o cara pensou aí nas ondas do rádio que acompanha nós todos os dias fazendo uma resenha aqui, de ter pensado isso é agora. Patrão lá, foi a verdadeira história quando o sogro tá na sala sentado perto do cara que tá namorando, né? O cara fica numa seriedade, menino, eu vou falar com você, tá? Toda hora chamando o cara de senhor, tudo. Falar com você. Acabou o programa. Tô selando meu cavalo, passando a perna e cascando fora. A gente se encontra às 16 horas, assim Deus permitir. Bom dia pra você de Molevade e toda a região do Médio Piracicaba.
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0: Olá, bom dia para você. 8:06, sexta-feira, 28 de agosto de 2026. Chegamos a 240 dias do ano, restam 125 dias. A lua tá na fase cheia. Tava bonita a lua ontem, né? Todos os dias, né? Quando tem lua cheia aí, é bênção de Deus, é um espetáculo. É, o dia também, vamos aí no inverno, frio pesado da madrugada, rapaz. Hoje às 2:00 lá naquele alto do Sion, rapaz, mas tava um vento bom, agradável, show de bola, mas tá bom, faz parte do show. Hoje é dia do avicultor. Hoje é dia nacional do voluntariado. Parabenizar as pessoas que fazem algo pro outro sem querer nada em troca, meu. Quantas pessoas que eu conheço que estão ali pronto para servir, as pessoas que estão pronto para ajudar, disponível a todo momento. Então que Deus continue abençoando.

0: ano, dando muita saúde, paz, alegria e todas as vitórias que Deus empreste para sua vida. Que sempre é grandioso mesmo, né? Bom demais poder servir as pessoas e receber ajuda das pessoas sem querer nada em troca. Então, parabéns a todas as entidades que faz aí algo pro próximo intensamente aí, sem querer nada em troca, né? Só ajudar, ajudar, ajudar. Então, parabéns. Tá chegando as primeiras informações da manhã com a jornalista Kimberly Brandão. A gente fica por aqui, eu encontro vocês às 16 horas, assim Deus permitir. Tá chegando depois o Anderson Pena, um grande comunicador para sua manhã de sexta-feira. Bom dia, Molevade, bom dia a toda a região. E para você no trânsito, boa viagem, vamos devagar, clima bom, sextou, acima. Bom dia, Kimberly.
1: Bom dia! A previsão do tempo para João Molevade hoje é de sol, com períodos de céu nublado durante o dia. As temperaturas devem variar entre mínima de 17 graus e máxima de 29 graus. As informações da previsão do tempo são do IMET, o Instituto Nacional de Meteorologia. E a Atlimar João vai paralisar temporariamente o recolhimento de materiais recicláveis em João Molevade. A coleta seletiva vai ser suspensa a partir da terça-feira. Feira que vem, dia 1º de setembro, com previsão de retorno em janeiro de 2027. Isso acontece porque a Atlimar João enfrenta um acúmulo de materiais e falta de mão de obra para separação deles. O galpão da associação está com uma grande quantidade de recicláveis aguardando separação, ocupando todo o espaço interno e também áreas externas. Mesmo com a suspensão temporária do recolhimento, a Atlimar João faz um apelo para que os moradores não abandonem o hábito da separação do lixo reciclável. A Atlimar João agradece a quem tiver condições de continuar separando e armazenando os materiais até que o serviço volte a funcionar. Voltamos em breve com mais notícias. Direto da redação, Kimberly Brandão.
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0: 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Primeiríssima de hoje para recordar: Apache India, Boom Shakalak.
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2: Alternativa agora, 8 horas e 26 minutos. 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

0: 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Beleza? Abraço a Joana, também tá ouvindo a gente. Alô, Joana, abraço e bom dia especial pra você, meu amigo Matheus, também tá sintonizado, Luquinha, lá do Caxambu. Alô, Luquinha, chegou as férias já, Luquinha?
1: Alô, meu amigo Anderson Pena, bom dia, sextou, manda um abraço, meu amigo Jorge aqui, do Apiários Pedra Negra, diferenciado.
2: Manda o que trabalhar?
1: É, né? Tá vendo, legal?
0: Vai trabalhar, tá vendo, aqui,
1: é? Meu filho, e você ficou, toca pra cá, viu? E detalhe, sextou. E toca muito pra nós aí de Rick Renner, sextou. E tchau, obrigado, hein? Manda um abraço, meu amigo Israel Sedex do Boi. Tchau, obrigado.
0: Viu só? Não é só eu que falo, não, Luquinha. É o povo que tá pedindo que o senhor trabalhar. O senhor podia arrumar um serviço pro senhor. Não dói nada. Ô, minha amiga Amanda, abraço. Bom dia, Terezinha. Minha amiga tá lá em Santa Bárbara também, tá ouvindo a gente. E a irmã da Lourdes. Bom dia.
3: Bom dia, bom dia, Anderson Pena. Tudo bem com você?
0: Joelma.
3: Mandar uma música boa pra nós aí, lá, bamba. Eu ofereci pra mandar aí pressão, meu maridão. Pra Massa Amaral, pra Tia Lígia Leia Fernandes. Pra Marita Consolação de Santa Bárbara. Pro meu primo Rodrigão. Pro meu cunhado Tico Tico. Pra minha irmã Rosimar. Meu primo Bruno, pra você e pra todos os ouvintes. Deus abençoe o seu dia e um ótimo final de semana pra você e sua família.
0: Obrigado, obrigado. Deus abençoe você, a família toda, principalmente nosso amigo Pressão. Abraço, meu irmão, bom dia.
4: Bom dia, Anderson Pena. É o Claudinho de Caxambu.
0: Olá, Claudinho.
4: Abraço a todo mundo da galera aí. Abraço ao pessoal de Caxambu. Manda uma música pra nós, Saudade, de Leandro e Leonardo. Manda pra todo mundo que chamou, todo mundo da mina de Brucutu e Gemec.
0: Isso aí tem que ser na hora dos clássicos.
4: E pro,
0: né,
4: meu cunhado que tá, nós dois tá no berço aqui ainda, ouvindo a alternativa aqui. Tá.
0: Valeu,
4: frio,
0: querido.
4: Hoje. Um abraço pra você, Anderson Pena. Narigudo.
0: Narigudo é sua tia. É, te catar. Bom dia.
5: Bom dia, meu amigo Alex Ribeiro. Passando pra desejar um bom dia, meu amigo, Jurandir de São Paulo. Alex.
0: Só. O Jurandir, o Alex já foi embora há muito tempo. Ele deve estar fazendo meia-noite. Aqui dorme isso, ele dorme. Sai daqui, dorme um cochilo até meio-dia, levanta, vai lá, almoça, deita de novo.

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1: Sensacional, Alternativa, agora são 8:44, tá com dor? 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Deixa eu falar com você que quer realmente ter tranquilidade na hora do adeus. A gente sabe que mais cedo ou mais tarde a nossa hora vai chegar, seja pra gente despedir de alguém que a gente ama, seja para nossa despedida mesmo, né? Então, esse momento é um momento que você não pode ficar pensando em burocracia, né? Financeiro também, porque não é barato para você fazer um sepultamento hoje, né? Então, você tem que pensar nisso. Às vezes, pega você desprevenido, né? E acaba passando um aperto com isso, não é? 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Então, não perde tempo, não perde essa oportunidade de ficar tranquilo, principalmente nesse momento de dor, tá? Anderson, mas meu tio, o meu pai, o meu avô já tá de idade, pode também, pode, não tem, não importa a idade, não precisa ter grau de parentesco, pode ser você mais 9 pessoas que você conheça, tá bom, meu irmão? Tem problema nenhum não, tá? 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Antes da nossa reflexão com o reverendo Marcos Bernardo, eu quero dizer para você, meu irmão, que a vida é maluca demais, né? E eu, aos 47 anos de idade, eu aprendi uma coisa muito importante que eu gostaria de compartilhar com você. Não tente agradar as pessoas. Você pode agradar as pessoas, mas agrade as pessoas da forma que você pode. Não se coloque... Escute bem,

não se coloque como escravo da pessoa que você gosta, que você quer bem, mas que acaba te fazendo mal. Porque não é justo, por exemplo, eu estar com a vista embaçada, embaralhada, que fala, né? E aí eu ir em uma ótica e comprar um óculos para o amigo, ou para o irmão que seja, ou para um conhecido que eu gosto muito, e ficar com a vista ruim. Eu acho que aquilo que você não tem que dar para os outros. Porque a pessoa mais especial desse mundo sou eu. Para mim, a pessoa mais especial do mundo sou eu. Então tem que começar a se valorizar. Essa semana eu falei um não. Não posso. Quando eu puder, eu faço. E a pessoa ficou magoada comigo. Pessoa de anos de convivência. Pessoa que disse: mas não é possível que você não tem. Falei: você tem? Falei: eu não tenho. Falei: não é possível que você não tenha. Ah, mas é pro meu filho. Falei: pois é, mas eu também tenho uma filha em casa. Agora, pra minha filha, eu faço de tudo para que não falte. E ela está como prioridade da minha vida. Então, é claro que pode acontecer de um dia de eu precisar para minha filha, mas a minha filha é a minha prioridade. Eu tenho que preocupar com o bem-estar dela primeiro. Aí sim, a minha filha tem prioridade a mim. Eu priorizo mais a minha filha do que eu. Então, se eu deixar de comer, não tem problema se ela estiver comendo. Agora, a pessoa não ter responsabilidade com as suas economias, não ter responsabilidade com as suas responsabilidades e jogar a culpa em outra pessoa, aí não dá, né, jovem? Aí aperta. Então eu quero dizer o seguinte: que pessoas que ficam infelizes, que ficam com raiva de você porque você não pode servir exatamente naquele momento que ela precisa, porque ela falhou. Porque uma coisa é falhar uma vez, outra vez e tal. Agora, constantemente te responsabilizar, tipo assim: aí eu tenho R$20 e eu posso comprar um leite pra minha filha. Não, eu vou comprar um salgado pra mim comer. Não vou falar nem bebida não, tá? Não vou falar bebida não. Vou comprar um salgado pra mim comer. Depois eu encontro um amigo que pague o leite da minha filha. Não dá, né, jovem? Não dá. Acontecia comigo quando eu era office boy lá em Ponte Nova. Eu recebi um vale transporte. E eu de guarda mirim, fui guarda mirim em Ponte Nova, uniformizado, saía para poder fazer os trabalhos um pouco distante de onde eu trabalhava. E aí, deveria pegar o ônibus, ir de ônibus e voltar de ônibus. Pegava o vale transporte, pedia carona, ia e voltava de carona e vendia o vale transporte. Bacana, não tem problema. O problema é que certa feita eu cheguei lá no centro histórico de Ponte Nova, tinha uma lanchonete chamada Sibéria, deve ter até hoje, parece que tem até hoje. Ao invés de eu segurar o vale transporte e só vender depois que eu voltasse, eu estava com a vontade de tomar um suco e comer um pastel. Eu peguei esse vale transporte lá na Sibéria e eu teria que voltar. Confiando na carona, eu fui lá e vendi o meu vale transporte. Só que nesse dia, justamente nesse dia, eu tive dificuldade para poder pegar uma carona. E aí eu cheguei bem atrasado lá no serviço. E eu fui chamado a atenção. E se tem uma coisa que eu não gosto, se tem uma coisa que eu odeio, é que alguém me chama atenção. E é justamente por isso que eu tento ser correto com as minhas coisas. Eu tento não errar. Correto é obrigação da gente. Eu não tento.

0: Eu sou correto com minhas coisas. Mas às vezes a gente erra. E eu tento de todas as formas não errar. Faço de tudo para que eu não seja chamado a atenção. Então, se você não quer ser chamado a atenção, faça tudo da melhor forma possível. Seja o melhor pedreiro, seja o melhor carpinteiro, seja o melhor padeiro, seja o melhor gari, seja o melhor, não importa qual é a sua profissão, qual é a sua função. Tem áudio? Pode mandar pra gente. Ah, é agora o reverendo Marcos Bernardo.
1: Bom dia, meu irmão, bom dia, minha irmã. Aqui é o reverendo Marcos Bernardo, da Diocese Anglicana no Brasil, situado na cidade de Santa Bárbara. Hoje eu quero conversar com você sobre uma palavrinha tão pequena, mas que para muita gente é muito difícil de dizer: não. A gente aprende desde cedo a dizer sim. Sim para ajudar, sim para agradar, sim para não decepcionar. E muitas das vezes acabamos dizendo tantos sims para os outros e começamos a dizer não para nós mesmos. Dizer não não significa ser uma pessoa ruim, não significa deixar de amar, não significa deixar de ajudar. Às vezes, dizer não é simplesmente reconhecer que você também tem limites. Você não consegue resolver todos os problemas, não consegue estar presente em todos os lugares, não consegue agradar a todo mundo, e está tudo bem. Até porque viver tentando agradar todo mundo é uma tarefa impossível. Sempre haverá alguém que vai discordar, alguém que vai reclamar, alguém que vai querer mais de você. Por isso, precisamos aprender a colocar limites sem culpa e sem medo. E olha que interessante, até Jesus sabia se retirar. Ele também buscava momentos de silêncio e oração. Ele não estava disponível para fazer tudo o tempo todo. Isso também nos ensina alguma coisa. Às vezes, precisamos dizer: hoje eu não posso, isso eu não consigo fazer, preciso de um tempo. E não precisamos inventar mil desculpas para justificar nossos limites. Claro, dizer não não pode ser uma desculpa para sermos egoístas, mas dizer sim para tudo também não é sinal de bondade. Porque quando assumimos responsabilidades demais, podemos acabar cansados, irritados e até machucando justamente as pessoas que mais queríamos ajudar. Por isso, neste final de semana, antes de responder automaticamente sim, pare um instante e pense: eu realmente posso? Eu realmente devo? Isso é uma responsabilidade minha? Talvez você descubra que algumas coisas precisam de um sim, mas outras coisas precisam simplesmente de um não. E não tenha culpa por isso. Você não precisa estar disponível para todo mundo o tempo inteiro para provar que é uma boa pessoa. Que Deus nos dê sabedoria para saber quando ajudar, quando esperar, quando falar e também quando dizer não. E se esta reflexão tocou o seu coração, ou se você deseja pedir uma oração, compartilhar um testemunho, ou simplesmente deixar uma mensagem, você pode entrar em contato comigo pelo WhatsApp, pelo número 98327-8491. Um abençoado final de semana, que Deus abençoe você, sua família e dê

sobre todos nós as bênçãos de Deus Todo-Poderoso, Ele que é Pai, Filho e Espírito Santo. Amém. Um abençoado final de semana.

0: Padre Marcelo Rossi Belo, Noites Traiçoeiras, movimentando muito bem a nossa manhã de sexta-feira. Bom dia. Sirene toca, é a hora de escolher os clássicos, agora. Ah, já mandei antes, antes não adianta, só vale áudio, tá? 38516244. Agora, os dois primeiros áudios que chegarem agora, escolhe os clássicos do próximo bloco. Lembrando que só vale áudio. 38516244. Agora, um minuto faltando para as 9. Tá chegando o Kinderly Brandão e o Informativo 91.
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2: Bom dia, vamos às notícias. A fiscalização do CRLV 2026 começa em setembro. O prazo para regularizar o CRLV, o Certificado de Registro e Licenciamento de Veículo, varia conforme o final da placa. Para veículos com placas terminadas em 1, 2 e 3, a cobrança do documento começa em 1º de setembro. Para finais 4, 5 e 6, a fiscalização passa a valer em 1º de outubro. Já os veículos com placas terminadas em 7, 8, 9 e 0 entram no cronograma em 1º de novembro. Para emitir o CRLV, o proprietário precisa estar com as obrigações do veículo regularizadas, incluindo IPVA, multas e licenciamento. O CRLV pode ser emitido pelo aplicativo Carteira Digital de Trânsito, pelo MGAPP Cidadão, pelo portal da Senatran ou ainda no site trânsito.mg.gov.br. A renovação do documento precisa ser feita obrigatoriamente todos os anos. O CRLV pode ser apresentado em formato digital ou impresso. Quem for flagrado dirigindo sem licenciamento em dia, comete infração gravíssima e está sujeito a multa, 7 pontos na CNH e remoção do veículo. Eu volto daqui a pouco com mais o Informativo 91. Direto da redação, Kinderly Brandão.
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23: Alternativa, agora 9:07. Bom dia pra você que tá em casa, bom dia pra você que tá no trabalho e pra você que tá no cativeiro. Que é isso, Anderson Pena, cativeiro, que a Adriana é do cativeiro. Tá lá ouvindo a gente. Alô, Adriano Ambrosio, bom dia, meu querido. Turma toda sintonizada com a gente. Quem é que tá mandando mensagem aí? Deixa eu ouvir quem que é. Foi o primeiro áudio que chegou dos clássicos sertanejos. Fala comigo. 38516244. Bom dia. Fala, que
5: escuta. Bom dia, Anderson Pena.
23: Beleza? Quem
5: fala é o Wesley Todd. Manda uma música pra nós aí.
23: É... Fala, Todd.
5: Pescaria, que é o nome da música.
23: Tá bom.
5: De ontem. É. Quem canta ela é Dirigindo.
23: Dirigindo.
5: Manda um salve pra nós aí. Nas Catas Altas aqui. E um salve pra Ciel Pedreiro também, a turma dele lá. No Vinícius Bicicleta também.
23: Valeu.
5: Aí você toca a música pra nós aí. O nome da música é Pescaria. Quem canta ela é Dirigindo.
23: Copiei, meu irmão. Copiei. Pode tocar, pode tocar.

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1: Ô, nego Bruno.
2: Ô, bichão.
1: Fala as horas aí pra nós.
2: 9:10 já, nego. 9:10, 9:10. Eita, bora lá ouvir os áudios que chegaram antes dos clássicos sertanejos, tá? Vou ouvir alguns áudios que chegaram antes e depois eu vou ouvir o segundo áudio que chegou na hora que a sirene tocou, que é justamente a hora que a gente escolhe os clássicos sertanejos. Primeiro é do Enjoado, do Murrinha, do Luquinha. Fala, Murrinha.
3: Ô, meu amigo, eu sou pena aqui, olha o detalhe. Vou falar com o Thiago aí, ó. Fazer reunião aí, viu? Chamar com comes e bebes aí, que minhas que vem tô de férias, viu? Falei pra lá.
2: Eu, hein? Eu, tá achando que o quê? É rádio, né? É boteco, não. Tá achando que é boteco aqui? É doido. Bom dia.
4: Bom dia, Anderson Pena. Bom ou ruim? Aqui é o Zé Rodrigo, São Domingos do Prata. Toca pra nós aí, Super Off Swing, de Dire Straits. Oferece aí pro nosso amigo Gabriel, o Lalaco, o Genilson, pro Binha, pro Marcão, todo mundo aqui de São Domingos do Prato, todos os ouvintes aí. Valeu, ataca, tá chiando na obra, meu patrão.
2: Misericórdia, depois que chove assim, eu não gosto de obra, não, dá um barro. Gosto não. Geraldo Locutor.
5: Bom dia, meu amigo Anderson Pena, na alternativa nessa sexta-feira animada contra a Índia, aqui é o Geraldo Locutor da cidade de Tabira. Passa pra mim aí, Xande Avião, com participação de Thalita Mel, Zum Zum. Ofereça aí, meu amigo Vaguinho, Vandinho, Alexander Sérgio, Tá Descolado, Amassou das Areias, Renato Vieira, Canjica da Boense, Massa Amaral, Janaim, Moura de Tabira, Geraldinho, Sidney Guino, Clube do Viário, J. Alto, São Domingo do Prato, Ocho Silva e todos são curtindo aí, alternativa.
2: Valeu, querido. Dimas também tá ouvindo a gente. Abraço, Judinhos. Obrigado pelo carinho. Tem mais áudio? Manda. Bom dia.
6: Bom dia, seu Pedro. Toca pra nós aí, Você Sempre Será. Ela que fala assim: quando a lua tentar.

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1: Ó. 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
1: 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Oh. Alguém já falou que o senhor canta bem? Falaram?

0: Bom dia, galera. De A a Z, de 0 a 100 pra não esquecer de ninguém. Bruto, de 0 a 1 milhão pra não esquecer de nenhum tubarão. Rodrigo de Jesus aqui da Sincope. Forte abraço, com os dois braços e um cabo de aço fazendo um laço. Um aperto de mão com alicate de pressão. Pega descendo que subindo é contramão. Sextou, viu, meu querido? Sextou daquele modelo. Deus possa abençoar e guardar nós aí em mais um dia, semana finalizando aí. Que a graça e a proteção de Deus possa estar sempre nos alcançando. Amém. Pra não ficar só nas minhas palavras aí, manda pra nós aí. É o amor. Oh. Tamo junto, aquele abraço. Pai.
1: Valeu, querido. Falar em abençoar, alguém podia me abençoar com a picanha hoje? Com suco de goiaba geladinho, né? Ô, Ronaldo, um abraço, bom dia. Bom dia, Cláudio Roberto também. Grande parceiro da gente, tá na escuta. Deus abençoe ricamente. Pedrão, tá lá na serralheria do Sassá. Bom dia, essa turma toda aí. Turma boa demais. Um abraço, o Pedrão, Zé Geraldo, Luiz Careca. Alô, Luiz! Abraço pro senhor aí, viu, irmão? Obrigado pelo carinho, pela audiência e pela amizade. Quem pediu essa aí foi a Joelma, segundo o áudio dos clássicos sertanejos.
2: Antônio Pena no clássico sertanejo, toca pra nós aí, Fuscão Preto, com triparada dura.

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2: Você

0: perguntar.
1: Fala.
2: É o seguinte, né? É, o pessoal fala que eu sou preguiçoso mesmo, mas eu não sou.
0: Qual que é a sua profissão?
2: A minha profissão?
0: É, qual que é?
2: Eu corto unha de elefante lá na Amazônia.
0: Corta unha de elefante na Amazônia? Peraí. Na Amazônia não tem elefante?
2: É por isso que eu tô desempregado no momento.
0: Gente, hoje eu pedi pra vir aqui o vendedor de sonhos, uma salva de palmas pro vendedor de sonhos, tudo bom?
3: Obrigado, gente. Eu sou o vendedor de sonhos.
0: Ele é o vendedor de sonhos.
3: Sou eu.
0: E é muito fácil comprar o sonho, né? Não, vendedor de sonhos?
3: R$5 cada sonho?
0: Vou pegar o dinheiro aqui, me dá 3 sonhos, toma aí, toma aí.
3: Peraí.
0: Uai, que foi?
3: Você pediu 3 sonhos, mas me deu dinheiro pra comprar 2 sonhos.
0: É pra lembrar você.
3: Lembrar? Lembrar o quê?
0: É pra lembrar, ó. Lembrar você, um sonho a mais não faz mal. Vamos ver se essa foi boa. Peraí. E não foi boa, não. Foi mal. Vambora.

0: Playboy demais.
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4: Bom dia, Anderson Pena. Bom ou
3: beleza.
4: Ruim?
3: Beleza.
4: Aqui é o Zé Rodrigues, São Domingos do Prata.
3: Zé.
4: Toca pra nós aí, Suta of Swing, de Dali Trades. Oferece aí pro nosso amigo Gabriel, pro Lalaco, pro Genilson, pro Binha, pro Marcão, todo mundo aqui de São Domingos do Prata, todos os ouvintes aí. Ataca tá chiando na obra, meu patrão.
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2: Bom dia, meu amigo Anderson Pena, na alternativa nessa sexta-feira animada contra a Índia, que é o Geraldo Locutor da cidade de Itabira. Passa pra mim aí, Xande Avião, com participação de Thalita Mel, Zum Zum. Ofereça aí, meu amigo Vaguinho, Vandinho, Alexander Sérgio, Tá Descolado, Amassou das Areias, Renato Vieira, Canjica da Boense, Massa Amaral, Janaim, Moura de Itabira, Geraldinho, Cidney Neguinho, Clube do Viário, J. Alves, São Domingo do Prato, Ocho Silva, e todos são curtindo aí, alternativa.

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3: Estamos de volta com mais informações. 5 projetos que seriam votados na Câmara de João Levade na última quarta-feira tiveram suas votações adiadas após pedidos de vistas dos vereadores. As propostas receberam pedido de vista pelo prazo de 7 dias para que os vereadores

0: professores pudessem avaliar as matérias. O vereador Revetri Teixeira pediu vista ao projeto que altera uma lei municipal referente à coordenação das atividades discentes nas escolas da rede municipal. Já o vereador Tiago Titó solicitou vista ao projeto que altera uma lei municipal para readequar o quantitativo de vagas dos cargos de cirurgião dentista e cirurgião dentista de estratégia da saúde da família. Revetri também pediu vista a um projeto de lei que propõe que a dispensação de medicamentos essenciais nas farmácias da rede municipal de saúde possa ser feita mediante apresentação de prescrição válida emitida por profissional legalmente habilitado, como enfermeiros, mesmo quando o atendimento do paciente tenha sido realizado no estabelecimento privado. Por sua vez, Vanderlei Miranda pediu vista a um projeto de lei que denomina de José Gomes da Cruz a quadra localizada na rua Luiz Gonzaga, no bairro Santo Hipólito. Por fim, Revetri também solicitou vista ao projeto de resolução que aprova as contas do município de João Malevade referentes ao ano de 2021. A partir da semana que vem, esses projetos que tramitam na Câmara poderão ser votados novamente. Voltamos às 11 horas com mais notícias. Direto da redação, Kinderly Brandão.
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te dar presente, quero te dar ingresso pra cavalgada de João Moebade. Manda mensagem pra mim agora, 38516244. Manda um pedacinho da música aí que você gostaria de ouvir a cavalgada. Só um pedacinho, canta e manda pra mim. É, tentei, foi ontem, né? Aí não dá pra ouvir hoje, não. Mas qual a música que você quer ouvir lá na cavalgada de João Moebade? Manda pra mim um áudio, curtinho aí, só um pedacinho. Esquece de colocar o seu nome, não, tá? O nome completo. Escreve o nome completo e manda áudio. Eu vou sortear pra você ingresso pra amanhã e pra hoje, sexta e sábado, a cavalgada de João Moebade. 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Beleza, meu irmão? Beleza, minha irmã? 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

0: 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Bora lá ouvir o povo. 3851-6244, tem áudio, pode mandar pra gente. Fala, Felipe, bom dia, meu querido.
1: Fala, Anderson Pena, manda um alô aí pra Ciel Pedreiro, Tidri do Bar do Ambrose, Shape Construções, e manda um clássico sertanejo pra nós aí, Teodoro Sampaio.
0: Qual que é do Teodoro Sampaio? É porque já passou, né? Depois da sirene que você mandou. Tava tocando ainda, mas aí o que acontece? Os dois áudios que mandam, né? Mas eu vou aqui no momento apisado tocar o mesmo pedacinho do Teodoro Sampaio pra ele, né? É ou não é? Merece, ele merece. Não carece, mas merece. Bom dia, bom dia, bom dia, Dona Maria. Saudade é pouca, mas é todo dia, né?
2: Bom dia, Natão. Tendo mais enfrescada. Passar muito pra mim, sua família, todo mundo, esquece não, tá? Meu marido, Gomadinho, Perescava, tá? Bom dia, Deus abençoe você e sua família.
0: O Elton também tá ligado, é cruzeirense, é bruto, bruto. Bom dia.
3: Oi, São Pedro, bom dia. Aqui é Fernando Pedreiro, do Cordinho. Manda um salve aí pro boy aí, parceirão de trampo, pro Dinei, pro Ronaldo Pintor. Aí, se tiver nessas condições, toca a música pra nós aí, Amor e Fé. Hungria.
0: Beleza, meu irmão. Só fé, só fé. Tô assim hoje, só fé. Não é? Sexta-feira, dia 28. Aí você pensa assim, ó. Sexta-feira, dia 28. Tô bem na fita. Aí você esquece que é só no quinto dia útil que o pagamento sai, né? E hoje não faz nem vale. Misericórdia. Curuz. É não, meu amigo, companheiro, Bolinha, fala que eu escuto, caboclo bruto.
4: Bom dia, Anderson Pena, é tá, beleza? Senhor? Aqui é o Thiago Bolinha.
0: Vamos.
4: Uma sexta-feira abençoada pra nós. E aqui, meu amigo, eu quero deixar uma reflexão, velho. Uma vez um indivíduo iria andando pra estrada, viu uma cobra machucada. Aí ele pegou a cobra e levou pra casa dele. Aí cuidou da cobra. Aí a cobra foi, melhorou. Aí ele foi e falou pra cobra ir embora. Aí a cobra, mas antes de ir embora, posso te dar um abraço? Quando foi dar um abraço nela, a cobra foi e picou ele. Aí o cara ficou doente e morreu. Moral da história: por mais que você ajude a cobra nunca deixará de ser cobra. Então, meu amigo, a gente tem que pensar muito bem quem a gente ajuda hoje em dia, porque a eu vou falar com você, por mais que você ajuda, ainda a pessoa é ingrata com a gente, e quanto a gente menos espera, trai a gente pelas costas. E costuma ser a gente que a gente mais gosta, pessoas que estão sempre do lado da gente, que você nem imagina que vai acontecer, que vai fazer isso com a gente e acaba fazendo. Então, meu amigo, só uma reflexão pro dia de hoje, sextou, tamo junto, hein? Um abraço pra todos os ouvintes aí. E um abraço com Deus aí, tamo junto. Bora pra cima aqui. O bicho tá pegando, não tá fácil pra ninguém. Um abraço, fique com Deus aí. Tchau, obrigado.
0: Valeu, meu irmão. E eu te contar uma coisa, tá? E às vezes a gente surpreende com pessoas que a gente nem tem tanto contato, que fazem tanto por nós, né? Torcem pelo nosso sucesso, né? Graças a Deus tem um montão de gente aqui. Às vezes mais distante, torce muito pelo meu sucesso. Eu agradeço demais da conta. Agradeço muito, muito, muito, muito. Mas a moral da história, eu achei que é o seguinte: não leva a cobra pra dentro de casa. Cuidado com a cobra, que a cobra te pega. Te pega daqui e te pega de lá. É, né? Lembra da cuca? Fala em cuca. Ô, Cristina, bom dia.
5: Bom dia, Anderson Pena. Eu gostaria de fazer um apelo para a Secretaria comigo. Municipal de Santa Bárbara, que o posto de saúde São José já tem mais de 20 dias que os aparelhos odontológicos estão quebrados, estragados. Estão mandando as pessoas para outro outros postos e estão sobrecarregando o posto central. Eles não vão tomar uma atitude, não? Ô, doutor, senhor Alcemi, o senhor precisa consultar lá no posto? Não, né? Então olha pra gente aí, ó. Olha aí, ó. Secretaria Municipal de Santa Bárbara. Pouca vergonha.
0: Não é brinquedo, não. É fácil, não. Ô, Cristina, tem toda a razão, viu? Toda a razão, Tem que cuidar do povo aí, não é brinquedo, não. Tem que se precaver com essas coisas. Vamos organizar, a administração tem que administrar. Tem que administrar da forma que não vai prejudicar o povo. Que é tanta coisa que tá acontecendo que é só Jesus na causa, viu? Misericórdia, bom dia.
6: Fala, Anderson Pena. Bom demais, meu filho, menino.
0: Ô, meu
6: prazer,
0: pai.
6: Prazer ter te conhecido ontem, viu? Você tá doido, hein?
0: Prazer, é que. Todo meu.
6: Toca aí pra nós aí, rapaz. Júnior e Zé Rodrigo, Doce Veneno. Oferecer pra essa galera aqui de São Domingo do Prata, né? Essa dupla que faz sucesso por onde passa, Júnior e Zé Rodrigo. Toca aí pra nós aí, Doce Veneno. Oferecer especialmente pra esse. Né, pra todos aqui de São Domingo do Prata e João Malevade. Tchau, obrigado.
0: Valeu, querido. Um abraço. Bom dia especial pra você aí, viu? Alô, Júnior. Bom dia. Abração apertado pra você também. Obrigado pelo carinho, pela audiência e pela amizade. Anderson Pena, manda pra mim aí. É a Sandra. A Sandra, abraço, viu, querida? Quem mais? Anderson Pena, toca aí pra mim, meu amigo. Agradeço. Fica com Deus. Flashback dos anos 80, Anderson Pena. Toma lá do Sassá. Não apareceu, não. Bom dia, bom dia, bom dia. Quem mais? Reginaldo também tá ouvindo. Bom dia, Reginaldo. Aquele abraço. Tem áudio, manda. Bom dia.
7: Ô, Anderson Pena.
0: Oi.
7: Esse Geraldo, locutor de Tabira, ele aparecendo é narrador de futebol.
0: É acelerado.
7: E ele não tem serviço, não. Ele pede música em toda a lado aí. Tá caçando lá de capinar, rapaz.
0: Tá bom, meu irmão.
7: Manda um abraço aí, Anderson Pena, pro Alan e Fernandinho da Boca das Cobras, Tabira.
0: Beleza, meu irmão. Um abraço à turma das Bocas das Cobras aí. A turma tá falando hoje é cobra. Eu vou jogar até no. Não pode falar que eu vou jogar no bicho, não, que não pode. Vou jogar no. Na Mega Sena. É? Qual que é o nome da cobra na Mega Sena, hein? Manda um abraço pra Adélia da Serra do Egito. Alô, Adélia, bom dia. Larissa também tá querendo ingresso pra cavalgada. Bom dia, Larissa, forte abraço.
8: Bom dia, Edson Pena. Aqui, eu gostaria de ouvir uma música, Lúcio do Bairro Jardim das Rosas. Gostaria de oferecer pro meu neto João Miguel, vai fazer 9 anos amanhã.
0: Não falou a música qualquer. Um abraço pra ele, obrigado pelo carinho, pela audiência, pela amizade, felicidades, muitos anos de vida. Ciel Pedreiro, bom dia.
9: Bom dia, Anderson Pena. Aqui é o Ciel Pedreiro. Manda um salve pra Naubrinho aqui. Manda um salve pro Diegão, Rodrigão, Pé de Cana, Vander de Pressão, Martim Ambrose, o Eric Pedreiro, Adriano do Cativeiro. Manda um salve pro Todd. Manda um salve pro Índio, pro Cotó, pro Shapes, pro Felipe. E no mais aí pro minha gata. No mais, tchau, obrigado.
0: Valeu, meu irmão.
9: Tem como você tocar pra nós aí, Falcão? Coração de frango. Tchau, obrigado.
0: Olha, vou tentar encontrar aqui. Hã? Você podia vir pra cavalgada. Chama o Adriano aí, Adriano Cativeiro. Viu? Ô, Jaqueline, bom dia, Jaque. Abraço pra você, querida. Bom demais saber que você tá sintonizada com a gente. O xará aqui é quase xará por completo, sabe? O nome dele é Anderson Gomes da Silva. O meu é Anderson Gomes Pena. Fala, xará.
10: Alô, Anderson Pena, bom dia. Aqui é Anderson aqui de São Domingo do Prata. Mandar um alô pra todos os ouvintes da Alternativa. Mandar um alô lá pra nossos amigos aqui de São Domingo do Prata, pra Zé Rodrigo lá na obra com seus companheiros. E toca uma música pra nós, Vivendo e Existindo, com Sérgio Silva. E sextou, bebê, bora pra cima da sexta-feira.
0: Valeu, querido, um abraço, um bom dia especial pra você. Anderson Pena, tudo bem? Meu nome é Rosimar, moro no Sião. Gostaria de pedir uma música para Venilson e Carotim, a minha irmã Joelma, a Janaína, meus netos Helena, Kaique e minhas noras Mariana e Raíssa, e pra todos da rádio. Tá dado o recado, um abraço, Rosimar. Obrigado, querida. Bom dia. Quero ingresso pra cavalgada. A Yasmin tá mandando mensagem aqui. Bom dia, Yasmin.
11: Anderson Pena, xará, tá meio estranho hoje. Cheio de lá ele. Espero que ele não abra de cobra aí. ZDF, gente. Ô, meu Deus do céu.
0: É, você viu só, rapaz, turma que hoje, eu não sei, que acabar fazendo uma fezinha hoje. Fala, amigo, bom dia.
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0: ficar lá igual azeitona na boca de velho, meu filho. A mulher dele falou assim, você não vai não. E ele não foi não, menino.
1: É mesmo? Ô, Tico Tico, você estudou em qual escola, hein? Eu não lembro do senhor lá, não. Eu também estudei na mesma escola. Hã? Nós tem até um andado de bobo, é o né? Mas não sou bobo é nada. Bom dia.
2: Bom dia, Anderson Pena. Misericórdia.

0: Moreira.
1: Ô, Piara, bom dia pra todo mundo, tá na escuta. Antipático lá do Morro do Aquente, Mirosmar, Riuso. Tá com a barbichinha parecendo o zambilado, que feito, hein? Ô, Ciel, bom dia, Guinaldo, todos os ouvintes aí do Rede Céu Carioca. Bom dia, Zé 18, lá em Rio Brascava. Ô, Zé 18, nós vamos jogar um gelo no peito, meu filho, muito tempo não toma uma, hein? Todos lá em Barreto, Geral Barretão, Bianquinha, Sidney, Anete, todos os ouvintes aí, o Barretinho Gás também. E um bom dia pra você, meu amigo Pena. E daqui a pouco tô jogando um debaixo do boné positivo.
0: Ah, menina, eu sei quando crescer vai dar trabalho demais. Hoje é dia de festa na Maria lá, hein? Esquece, não, tem música ao vivo lá e tudo, aniversário dela. Fui lá, o franguinho na panela eu já comi, né? Falar em franguinho na panela. Ô, tio Reginaldo! Bom dia, meu querido. Deus abençoe sua vida, viu? Pensa no homem bom. Bom, mais bom, mais bom, mais bom, mais bom mesmo, viu? Deus abençoe demais sua vida aí, abençoe sua família também. A nossa família, né? Obrigado por tudo, viu? Pode ter certeza absoluta que sou eternamente grato a Deus, né? Por colocar a turminha aí que ele tem colocado, e o senhor é um orgulho muito grande pra gente, tá bom, tio Reginaldo? Deus abençoe demais. Bom dia.
2: Ô, amigão, beleza?
0: É, bom dia.
2: Vou falar com você. Manda um abraço pra galera da obra aqui, o Marquinhos Branco, o Eric, o Fiel, o Pedreiro. Manda um abraço também lá pro Miagado, pro Sérgio Ambrosio. E eu tô ouvindo você falar aí que o pagamento seu é só no quinto dia útil. O meu sai depois das 3 horas da tarde hoje.
0: Ô, menino,
2: então vai dar pra nós tomar uma lá na Cavalgada mais tarde. Forte abraço aí, fique com Deus.
0: Até é bom se eu falar, é nisso que eu tava pensando. E até te ligar, rapaz. Foi Deus que colocou você no meu caminho. Será que você não me empresta uns R$300 aí até semana que vem, sexta-feira que vem, não? Uns 300 pra eu poder ir pra Cavalgada? Não, não. Eu até. Não, não. É só pra mim poder tomar um suco. Comer um espetinho de frango, né? Depois a gente combina direitinho aí, tá? Anderson Pena, toca aí que o Gilmar pra gente aí. Eita! Queria ganhar um ingresso, hein? Abraço, Amanda, tá lá ligada com a gente. Pra finalizar, Rodrigão, Danadibão, pouco. Bom dia.
3: Fala, Anderson Pena, bom dia. Tranquilo da comunidade, Rodrigão por cá, seu pior pesadelo chegou nessa sexta-feira. É, o Rodrigo falou que passou uma encomenda pro senhor e trazer
0: não
3: pra mim.
0: Não passou, não, ele falou que eu podia pegar lá.
3: Fala, família aí. Olha lá, meu primo Valdeir Pessoa Baixa lá, meu primo Tico Tico lá, esposa de Valdeir Pessoa na Joana, minha tia Rosimar, meu sobrinho na PH, Fiel Pé de Cana, Diegão, o Naluri Massa Maraca também, esse midinho aí. Toca pra nós aí, seu Zezé de Camargo, Luciano, Miro, Massa, que as condições. Com mais aquele abraço, tchau, obrigado.
0: Para valeu, querido.
3: Para dele, eu digo, eu não fui na Cavalgada. Não vou não, vai
0: Cavalgada. Chega, tá chato demais. Tio Reginaldo, tio Reginaldo, faz um frango com guiá pra nós aí. Ô, Vanete, bom dia, bom dia, bom dia. Deus abençoe você, toda a turminha aí também. Convidar pra fazer um frango lá em casa, só que eu não sei fazer, não. Eu não sei fazer, não.
4: Vai não, ele não vai não.
0: Vou fazer o frango, vou fazer o frango.
4: Vai não, ele não vai não.
0: Frango com guiá, não dá pra fazer picanha igual o tio Reginaldo faz, mas frango dá.

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0: Vou contar o que eu vi lá. Tinha um narrador de rodeio que dava gosto de escutar. Era o touro querendo derrubar o toureiro no chão.
1: Então
0: e o toureiro querendo ser o campeão. A tourada de mão levada é uma tourada que vale a pena. Tinha loira, tinha mulata, também tinha morena. Tinha gente de Espírito Santo, São Paulo, tinha peão de Bela Vista, mão levada e Açucena. Agora, eu quero pra todo mundo contar. Hoje também tem rodeio e nós vamos curtir Ícaro e Gilmar, segura peão.
1: Bom, achei que você estava esquecendo os versos. Bom dia!
2: Bom dia, Anderson Pena. Gostaria de participar do sorteio da Ingresso da Cavalgada. Do senhor, vocês são Paulo. João Malevade.
1: Valeu, volto já, não sai daí não.
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1: Voltamos com mais o Informativo 91. Vai acontecer hoje uma audiência na Câmara Municipal de João Levade para discutir sobre as políticas públicas de prevenção e enfrentamento à violência doméstica. Também vão ser debatidos os caminhos para estruturação e eventual implementação do projeto social de Casa de Proteção à Mulher. A audiência pública foi sugerida pela juíza da comarca de São Domingos do Prata, doutora Vanesca de Araújo Leite, e vai ser apresentada pela vereadora Maria do Sagrado. A população é convidada a participar da audiência, que acontece a partir de 1 PM no plenário da Câmara. Também vai ser possível acompanhar a transmissão ao vivo pelo canal do YouTube da Câmara Municipal. Foram convidados para o debate órgãos públicos, instituições, entidades e demais interessados. No Brasil, quase todos os indicadores de violência contra a mulher pioraram em 2025. A cada 4 horas, uma mulher é vítima de feminicídio no Brasil, segundo dados do Fórum Brasileiro de Segurança Pública. Antes do feminicídio, ocorrem ameaças, agressões, perseguições, violência doméstica, violência sexual e o descumprimento de medidas protetivas de urgência. Estes são os sinais que indicam o agravamento da violência e que não podem ser ignorados. Se você sofre violência ou conhece alguém nessa situação, Disque 180 e denuncie de forma anônima. Eu volto daqui a 1 hora com notícias da nossa região. Direto da redação, Kinderly Brandão.
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Bora finalizar mais uma edição do nosso Bom Dia de hoje. Sampena antecipando. Não tô não, porque hoje tem horário eleitoral gratuito, senão o meu amigo Mauro Luciano não fala com vocês. Quem levou ingresso pra curtir a cavalgada pode buscar Gisele Aparecida Rodrigues Alves. Pode procurar a Alessandra, tá bom? 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Eu quero finalizar o nosso programa de hoje prometendo voltar segunda-feira, se Deus quiser, em mais uma edição do nosso Bom Dia Alternativa. Desejando tudo de bom para você e para toda a sua família. Ótima cavalgada, juízo, hein? Juízo, pelo amor de Deus. Não vai entrar dentro do litro lá achar que é escorpião de laboratório, não. Juízo. Tem mais sorteio à tarde. Chegou o Mauro Luciano? Já chegou? Mauro Luciano daqui a pouquinho trazendo o nosso Alternativo Esportes. Não sai daí. Valeu e até amanhã. Amanhã não, segunda-feira, se Deus quiser.

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0: Boa tarde, Maurão.
2: Olá, muito boa tarde, Chegando com a Alternativa Esporte nesta manhã de sexta-feira. Agora, Alternativa Esporte a partir das 11h30. De 11h30 a meio-dia, a gente está aqui para trazer informações para vocês do futebol e principalmente de Atlético e Cruzeiro. E é o que a gente vai falar hoje, hein? Denúncia sobre Caio Jorge, sobre aquele lance contra Juan Tresoldi no clássico. Vai ao STJD. E a gente vai passar também Vasco e Cruzeiro, Atlético e Vitória, todos os detalhes da 25ª rodada do Campeonato Brasileiro deste final de semana.

É, a gente chegando aqui nesse meio 11:36 para falar do Caio Jorge e aquele lance envolvendo o atacante do Cruzeiro e o zagueiro Juan Tressoldi do Atlético no último clássico, que ficou empatado em 1-1 no jogo de ida das quartas de final da Copa do Brasil. O STJD denunciou Caio Jorge, então aceitou, né, o documento enviado pelo Atlético ao Superior Tribunal de Justiça Desportiva e denunciou aí o atacante Caio Jorge pelo lance aí no clássico entre Cruzeiro e Atlético dessa última quarta-feira. A jogada foi logo no início do jogo, né? No jogo de ida das quartas de final da Copa do Brasil, na última terça-feira, no Mineirão. Caio Jorge pode ser punido com a suspensão de 1 a 6 jogos. De acordo com a denúncia, o julgamento ainda não foi marcado. A denúncia da Procuradoria saiu antes mesmo da notícia de infração do Atlético. Na verdade, foi antes do Atlético mandar aí a sua nota de infração contra Caio Jorge. Então, o próprio STF, ele tomou iniciativas e fez essa denúncia aí contra Caio Jorge. Para o procurador Marcos Souto Maior Filho, a jogada caracteriza uma infração disciplinar descrita no artigo 254, inciso 1º, artigo 1º, inciso 2º do Código Brasileiro de Justiça Desportiva, oração fora da disputa de bola. O artigo fala em atuação temerária e imprudente. Juan Tressoldi, né, teve que ser substituído aos 18 minutos do primeiro tempo, com o Atlético adotando um protocolo de consunção da CBF. O jogador passou por exames médicos, foi encaminhado ao hospital, saiu do Mineirão direto para o hospital, onde foi feito exames e não detectou nenhuma lesão. O atleta vai ter que ficar. Na verdade, esse protocolo de consunção, ele exige o jogador a ficar 5 dias sem treinar e sem jogar. Jogo da terça-feira, então Juan Tressoldi está fora provavelmente desse jogo agora do Atlético contra o Vitória, que acontece amanhã. Então o Caio Jorge aí com esse risco aí de ficar suspenso de 1 a 6 jogos, ter de 1 a 6 jogos de suspensão para competições nacionais, tá? Deixando bem claro aqui, o STJD vai suspender ele, não fica suspenso em, por exemplo, não está mais disputando, né, o Cruzeiro, mas ele ficaria disponível para Libertadores ou alguma outra competição que não seja da CBF, tá? Copa do Brasil e Campeonato Brasileiro, então o Cruzeiro pode perder Caio Jorge de 1 a 6 jogos de suspensão. E deixando claro, tá, no início da minha fala aqui, eu falei que o Atlético mandou essa nota. Então, na verdade, o próprio STJD, né, o Marcos, ele já fez essa denúncia contra o Caio Jorge, mesmo antes do documento do Atlético chegar à CBF. Não acredito que esse julgamento vai acontecer aí, que esse julgamento ele vai acontecer, por exemplo, antes do clássico de terça-feira. Né? Mesmo se acontecer, o Cruzeiro vai recorrer. Então vai ter um efeito suspensivo para o jogador ficar liberado até terça-feira. Então tudo pode acontecer. Mas a possibilidade do Caio Jorge não jogar no clássico da terça-feira na Arena MRV é muito pequeno. É muito pequena essa possibilidade. Mas a infração foi realmente um lance muito forte, né? Foi um lance, uma imagem fortíssima. Mas como ontem mesmo nós tivemos ouvintes aqui questionando aquele lance do Everson também, e deveria também aquele lance do Everson ele ser analisado pelo próprio STJD. Diante disso tudo, eu acredito que o próprio Cruzeiro possa fazer uma notificação naquele lance do o Everson no último minuto, né, último lance da partida, sobre o Bruno Rodrigues, se não me falha a memória. Então isso também pode acontecer. E realmente foi um lance de prudência também, né? Porque o Everson, ele espalmou a bola, mas atingiu o seu colega, que chegou a ficar desacordado, né? Chegou a desmaiar ali o atacante do Cruzeiro.
Mas o lance do Caio Jorge foi um lance muito pesado e nós vimos realmente uma maldade do Caio Jorge para ir naquele lance daquela forma. E não digo só Caio Jorge, não. Ontem mesmo eu disse isso aqui. Tem a situação do Lianco também, que foi péssima e deveria ter sido punido também. De 1 a 6 jogos também, fica fora também por pisar um ano passado no braço do Dudu, que estava caído no chão naquele clássico no Mineirão, que também ficou empatado. Então, são situações que tem que ser revista, né? E tem que ser colocada para todos os clubes do Brasil. Todos os clubes que disputam as competições nacionais. Porque muitas vezes a gente vê clubes sendo ajudados, da mesma forma que o Atlético, né, pode ser. O Cruzeiro pode ser penalizado agora, o Atlético também já foi penalizado por coisas parecidas. Mas tem equipes aí, principalmente do eixo Rio-São Paulo, não estou transferindo culpa para nada, para equipes nenhuma, para eixo nenhum. Mas equipes do eixo Rio-São Paulo vêm sendo favorecidas em lances até parecidos com esse. A gente sabe muito bem do que eu estou falando. Você sabe muito bem do que eu estou falando. E isso realmente pode acontecer. Mas, essa situação do Caio Jorge fica mais séria porque partiu direto do STJD, partiu direto da entidade. É um peso maior, porque se tivesse partido somente do Atlético, é diferente. Então, o Atlético vai enviar essa notificação, acredito eu agora que até com mais rapidez, porque é lógico, como disse o próprio Paulo Brax depois da partida, ele ia consultar o jurídico do Atlético, porque não é assim, o Paulo Brax vai fazer uma cartinha e vai mandar. Tem o jurídico do Atlético para poder mandar essa notificação legal, com os dizeres legal, da forma legal, vai fazer uma consulta, né, o que está descrito no STJD, para mandar uma coisa profissional, né? Tem que ser quem entende. Você que está me ouvindo, que tem uma profissão, você entende, você é profissional de marketing, você entende daquilo. Então tem que ser você. Você que é um operador de máquina, você entende daquilo. Então tem que ser você para operar a máquina. É a mesma coisa, né? A área jurídica, ela entende de leis. Então ela vai se preparar um documento e enviar ao STJD. Mas como eu disse, partiu do STJD fazer essa denúncia contra o Caio Jorge. Então a situação fica ainda pior. Então a possibilidade do jogador ficar suspenso é ainda maior.

0: Então, tudo tem que ser revisto, né? Visto e revisto, né? Mas o Cruzeiro também deve recorrer. Então, as coisas devem acontecer também. Não vão ficar só por isso, não. Né? O Cruzeiro vai se defender também. Pode ser que tome um jogo de suspensão, como se fosse um cartão mesmo, amarelo, um cartãozinho só. Entendeu? Mas, vamos aguardar aí os próximos capítulos desta novela, né? Essa novela que ainda eu acho que vai render muito, muito e muito. Agora a gente falou do Cruzeiro, falou dessa situação, falou do Atlético, né? Do clássico, daquela polêmica, daquele lance lá, dos lances do Everson e também do Caio Jorge. E a gente vai falar agora sobre o Campeonato Brasileiro. Começa amanhã, 25ª rodada do Campeonato Brasileiro, e quem abre essa 25ª rodada é a partida justamente na Arena MRV. Atlético e Vitória se enfrentam amanhã às 18h30 e o Atlético com uma possibilidade aí de chegar aí aos 36 pontos e chegar até a sétima posição. A sétima posição com o Atlético hoje, por exemplo, né? O Bahia, Cruzeiro e Bahia. Cruzeiro tem 39, Bahia tem 37. O Cruzeiro e Bahia tem um jogo a mais do que o Atlético. Pra quem lembra, se não me falha a memória, 15ª, 16ª rodada, teve uma partida adiada do Atlético. Não só o Atlético, outras equipes também, mas o jogo entre Atlético e Red Bull Bragantino, que acontecerá na Arena MRV, foi adiado justamente por causa da Sul-Americana, Libertadores, daquelas partidas lá, principalmente Sul-Americana, né? Então, esse jogo adiado, o Atlético tem uma partida a menos, amanhã enfrenta o Vitória, vindo a vitória sobre vitória, né? O Atlético pode chegará aí a 36 pontos e ocupará a vaga do Bragantino, que também tem 23 pontos, tá? Daqui a pouco a gente vai falar do Bragantino, que vai enfrentar o São Paulo no Morumbis. São Paulo tá mordido aí pelo ano do São Paulo, né? Pelos resultados que vem acontecendo aí com o São Paulo. São Paulo é o 13º colocado, tá 3 pontos da zona de rebaixamento. Então muita coisa está acontecendo com o São Paulo e o São Paulo tem uma obrigação de ganhar do Bragantino, né? Então assim, o Atlético, o Bragantino perdendo, por exemplo, pro São Paulo, o Atlético vencendo o Vitória, o Atlético vai a 36 pontos, ocupa a sétima posição, fica com um ponto a menos do que o Bahia, 3 pontos a menos do que o Cruzeiro e com um jogo a menos. Então ele pode igualar ao número de pontos do Cruzeiro e passar 2 pontos aí o Bahia e ocupar a sétima posição. Então pro Atlético o Atlético só depende dele, da vitória, para poder subir ainda mais na tabela de classificação. Além de Atlético e Vitória amanhã às 18h30 na Arena MRV, o São Paulo vai enfrentar no Morumbis às 20 horas o Red Bull Bragantino. Em São Januário, o Cruzeiro vai enfrentar o Vasco, né? O Vasco vai receber o Cruzeiro também amanhã às 21h20, não é 21h30, é 21h20 em São Januário. Na Arena da Baixada, o Atlético Paranaense enfrenta o Fluminense no domingo às 11 horas. No Maracanã, tem Flamengo e Botafogo, clássico carioca no Maracanã no domingo às 16 horas. Corinthians enfrenta o Santos na Neoquímica Arena também no domingo às 16 horas. O Mirassol vai receber o Palmeiras no Baião no domingo às 18h30. Na Arena do Grêmio, Grêmio e Chapecoense também às 18h30 no domingo. Na Arena Fonte Nova, o Bahia vai receber o Internacional no domingo, já às 19h30. E o Remo, que vai receber lá no Mangueirão, o Coritiba, às 20 horas da segunda-feira. O jogo isolado é Remo e Coritiba, à segunda-feira, lá no Mangueirão, às 20 horas, tá? A gente vai passar aqui, trazer os detalhes para vocês aqui. Do Atlético e do Cruzeiro. O Atlético que enfrenta o Vitória, né? O Atlético, ele, dos últimos 5 jogos, são 3 empates, 2 vitórias, no Campeonato Brasileiro, 9ª posição para o Atlético, 33 pontos. Vai enfrentar o Vitória, que vem de 3 derrotas consecutivas no Campeonato Brasileiro. Em 5 jogos, o Vitória tem 4 derrotas e 1 vitória. Vitória hoje é o 12º colocado com 29 pontos. Então Vitória tá aí em decadência aí nesse campeonato brasileiro, né? O Vitória tá em decadência aí, perdendo muitos pontos, né? Em 5 jogos são apenas uma vitória. E a situação do Vitória não é fácil. Então, para enfrentar o Atlético, vai ter que fazer algo diferente a equipe do Vitória, tá? O Atlético com alguns probleminhas, né? O Galo chega para esse confronto aí, vindo de uma sequência de 12 jogos sem perder. Logo após empatar o jogo de ida das quartas de final, né, contra o Cruzeiro, o Atlético completou aí 12 jogos sem perder. É a única equipe, né, se não me falha a memória, depois do retorno da Copa do Mundo aí, que ainda não perdeu. O Atlético tem algumas dúvidas, né? A certeza que tem é o seguinte: Vitão e Vitor Hugo como disputa ali pela zaga. O Juan Tressoldi provavelmente retorna, né, para este jogo do final de semana. E o Atlético deve ter uma equipe parecida. Eu tô dizendo porque ontem o Rodrigo Lasmar foi à Rádio Esporte da Itatiaia e falou que o Juan Tressoldi não estará disponível para o jogo de amanhã. Estará disponível para terça-feira. Para o jogo de amanhã, o Atlético deve vir com Everson Preciado, Natanael, Vitão e Vitor Hugo, junto com Pacini, Tomás Pérez, Cissé e Renier, Alan Minda e Thiago Borbas. Esse deve ser o Atlético para enfrentar o Vitória amanhã. Ah, Mauro, mas você está falando um time reserva do Atlético aí. Mas essa é a situação. O Atlético conseguiu vencer o Grêmio por 3-0 com uma equipe alternativa também, bem parecida com essa. E o Atlético tem que pensar na terça-feira, gente. O Atlético tem que pensar na terça-feira. No meu ponto de vista, o Atlético deve ser esse, ó: Everson Preciado, Natanael, Vitão, Vitor Hugo e Pacini, Tomás Pérez, Cissé e Renier, Alan Minda e Thiago Borbas. Esse deve ser a equipe do Atlético para enfrentar o Vitória amanhã. O Atlético tem que pensar no Cruzeiro e o Cruzeiro tem que pensar no Atlético, porque o jogo é sábado, vai ter o resto do sábado de descanso, domingo tem treinamento, segunda-feira tem treinamento. São 2 dias de preparação para o jogo que já é na terça-feira. Então isso tem que acontecer. O jogo é no sábado às 18h30. Então são 2 dias de preparação. São 2 dias de preparação que o Barba Domingues vai ter. Tem que pensar, as duas equipes, elas têm que priorizar uma competição. A cada semana tem que ser priorizada uma competição. Não tem que priorizar só uma no ano inteiro. É aquele momento. Essa semana, esse final de semana, o momento é pensar na terça-feira no clássico, que vai decidir o semifinalista da Copa do Brasil. É muito sério. É uma competição de tiro curto. E para quem lembra, tá todo mundo querendo chegar à final, pelo menos. Esse ano, o campeão e o vice-campeão já tem vaga garantida na próxima Libertadores da América. Isso é fato. Isso tem que ser levado em consideração. Se o Atlético ou o Cruzeiro passarem, vão enfrentar o vencedor de Grêmio e Inter, que empataram ontem. O Grêmio foi mandante ontem, ficou em 0-0 a partida. Não estou desmerecendo nem o Grêmio nem o Inter, mas Atlético e Cruzeiro tem muito mais time do que qualquer um dos dois. Tanto o Atlético quanto o Cruzeiro, se passarem para a semifinal, são favoritos para eliminarem Grêmio ou Inter, qualquer um dos dois. O Atlético empatou com o Inter lá com um time misto. O Atlético venceu o Grêmio na Arena MRV com um time misto. Então isso pode acontecer realmente. E eu acho que teria que acontecer realmente isso. Um time misto para descansar os jogadores do Atlético. Porque no segundo tempo do jogo de terça-feira agora, no clássico, o Atlético cansou. Então tem que se preparar. Então esse foi o Atlético, agora a gente vai falar já do Cruzeiro, que vai enfrentar o Vasco, que nas últimas 5 partidas não venceu. O Vasco vem de 3 derrotas e 2 empates. né? Na verdade, assim, é uma derrota, dois empates e mais duas derrotas. Dois últimos jogos foram derrotas. O Vasco é o 19º colocado, com 22 pontos, enfrenta o Cruzeiro, que vem de 5 partidas com 4 vitórias consecutivas. O Cruzeiro ganhou 4 e perdeu a última partida no Campeonato Brasileiro. Então, o Cruzeiro é o 5º colocado, 39 pontos, e vem aí para tentar chegar a mais uma vitória ao Cruzeiro e chegar aí também a parte superior e mais ainda da tabela, né? Se o Cruzeiro vence o Vasco, o Cruzeiro vai a 42 pontos. Ele pode chegar à quarta posição, tomar o lugar do Fluminense. O Fluminense vai enfrentar o Atlético Paranaense fora de casa, que é uma missão bem difícil também. Então, pro Fluminense, pro Cruzeiro, só resta a vitória e torcer pro Atlético Paranaense, né, engrossar o caldo lá pro lado do Fluminense, né? O Fluminense do Hulk, né? Quem lembra aí, né? Fluminense do craque Hulk. O Cruzeiro também tem que se preparar para quê? O Cruzeiro tem que se preparar para descansar os seus jogadores para a partida contra o Atlético na terça-feira. Eu acredito que ele não vai mexer muito. Alguns jogadores podem ser que vão entrar, alguns titulares, igual o Atlético também. Por exemplo, a dupla de zaga do Atlético é uma dupla reserva, mas é a opção que tem. Porque o Renato Souza está fora, o Vitor Hugo é a opção, o Vitão é a outra opção. O Cruzeiro da mesma forma. O Cruzeiro, no meu ponto de vista, deve entrar com Otávio, Fagner, João Marcelo, Vidalba e o Rojas, Gerson e Matheus Henrique, João Costa, Matheus Pereira e Kaique Kenji. Esse deve ser o Cruzeiro para enfrentar o Vasco da Gama. Ah, mas e o Matheus Pereira? Vai ter que descansar, se desgasta muito. Mas por que o Gerson joga? O Gerson tem um condicionamento físico diferente. É um cara com uma resistência maior, né? Aí o Fagner vai entrar, aí vai entrar o Vidalba, né? O Rojas vai adentrar, o João Marcelo, tem aí o Matheus Henrique, tem o João Costa, né? O Matheus Pereira acredito que vai entrar, mas eu falei Matheus Pereira, mas não, o Caio Jorge. Mas e o Caio Jorge? O Caio Jorge deve ceder espaço pro Kaique Kenji, para poupar o jogador, que se desgastou muito também na partida de terça-feira. Pode ser que eu me surpreenda, ele não coloca nem o Gerson e nem o Matheus Pereira, ou nem o Gerson, ou nem o Matheus Pereira, ou nenhum dos dois. Então isso pode acontecer, né, com a equipe aí do Cruzeiro para enfrentar o Vasco. O Vasco está em uma situação pior. Não vai ser um jogo fácil. O Vitória está em situação pior. Não vai ser um jogo fácil. Mas Atlético e Cruzeiro têm sim que poupar esses jogadores se quiserem entrar na terça-feira para o clássico na Arena MRV com os jogadores descansados. Porque ali sim vai ser um jogo de alto nível e que vai exigir ao máximo possível a parte física aí dos jogadores de ambas as equipes. Atlético e Cruzeiro tem que se preparar. O Campeonato Brasileiro está na 25ª rodada. Conseguem se recuperar, porque as duas equipes estão se qualificando tecnicamente, estão evoluindo tecnicamente. Então, para o restante da temporada, ainda tem tempo. Mas não é porque vai ficar poupando em todos os jogos. Agora, para o Atlético, a situação fica um pouco mais complicada, porque o Atlético ainda tem a Sul-Americana, o Cruzeiro já não tem mais a Libertadores. Então, para o Cruzeiro pode ficar mais fácil. Ele priorizar, ele focar em duas competições ao invés de 3 competições. Igual o Atlético tem no momento. Vai enfrentar o Santos pela Sul-Americana. Mas agora, pensando neste Campeonato Brasileiro, 25ª rodada, pensando em Copa do Brasil, segundo jogo das quartas de final, Atlético Cruzeiro tem que se prepararem, tem que usar o elenco. Aí a importância de ter um elenco qualificado. Muita gente fala do elenco do Palmeiras, do Flamengo, o banco de reservas dele. Quando sai um jogador, entra um outro jogador do mesmo nível ou de um nível muito próximo. Então Atlético e Cruzeiro tem que fazer isso também. E as duas equipes têm bons jogadores mesmo no banco de reservas. Olha a surpresa do Otávio quando o Cássio machucou e ele entrou. Aí veio o Matheus Cunha, depois o Otávio. Foi uma surpresa muito grata. Olha os dois últimos jogos que o Vitão jogou. Foi uma surpresa muito grata. Então, tem jogadores, as duas equipes têm jogadores para disputar as competições, as outras competições que não sejam o Campeonato Brasileiro, né? E não deixar a peteca cair também no Campeonato Brasileiro. Isso tem que acontecer. Acredito eu que vai acontecer, né? Mas tem que acontecer. E vamos ver, né, o que que vai se dar nesses jogos do final de semana, nesses jogos de agora, e daqui pra frente a gente vai seguindo por aí. Tô chegando ao finalzinho do Alternativa Esporte, tem um intervalo rapidinho e depois, logo depois, tem aí o Jornal da Itatiaia Tarde pra vocês. Tô chegando ao finalzinho, fique com Deus, daqui a pouquinho tem mais aqui com o Elson Fabrício na parte da tarde para trazer bastante coisas aqui para vocês. Fique com Deus, forte abraço e até amanhã. Até segunda-feira.
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1: Meio-dia e meia.
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1: Congresso inicia análise sobre o fim da taxa das blusinhas. Ex-banqueiro Daniel Vorcaro finalmente presta depoimento em Brasília. Operação fecha postos de combustíveis ligados ao crime organizado em São Paulo. Mulher é covardemente torturada no interior de Minas. Ela era forçada a beber água imunda da privada. Hidrelétrica no sul do estado faz simulado de emergência para orientar em caso de rompimento de barragem. Passa de 500 o número de mortos no Nepal.
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1: Olá, boa tarde. Hoje é quinta-feira, 28 de agosto de 2026, com a edição de João Vitor Lino e a apresentação de Kátia Pereira. Está no ar o Jornal da Itatiaia Tarde. Meio-dia e 31, Congresso instala a comissão sobre taxa das blusinhas.
2: A disputa política em torno da chamada taxa das blusinhas ganhou um novo capítulo no Congresso Nacional. A oposição tenta frear o avanço de propostas consideradas prioritárias pelo governo Lula. Mas, nesta sexta-feira, o Congresso instalou a comissão mista que vai analisar a medida provisória que prevê o fim da cobrança sobre compras internacionais de até $50. E o governo conseguiu colocar aliados no comando do colegiado. O deputado Reginaldo Lopes, do PT Mineiro, será o presidente da comissão. A relatoria ficará com a senadora Leila Barros, do PDT do Distrito Federal. A escolha acontece justamente em meio à ofensiva da oposição, que tenta adiar votações de pautas que podem ser usadas pelo governo como vitrine política antes das eleições. Além da taxa das blusinhas, a oposição também trabalha para dificultar o avanço de propostas, como o fim da escala de trabalho 6x1 e a PEC da segurança pública. No caso da taxa, existe ainda uma corrida contra o relógio. Por quê? A medida provisória precisa ser aprovada pela Câmara e pelo Senado até o dia 8 de setembro, ou seja, um dia depois do feriado da Independência. Caso contrário, o texto perde a validade e a cobrança do imposto volta a valer. O governo defende o fim da taxa como uma forma de reduzir o preço das compras internacionais. Já setores do comércio e da indústria argumentam que a cobrança é necessária para proteger empresas brasileiras da concorrência estrangeira. A oposição tenta ganhar tempo, impedir que Lula transforme a aprovação dessas medidas em uma espécie de saldo positivo para apresentar ao eleitorado. Agora, com aliados do presidente no comando da comissão, a tendência é de uma tramitação acelerada. O desafio será concluir a votação dentro do prazo. E no meio dessa disputa, a taxa das blusinhas virou também mais um capítulo da briga política entre governo e oposição, às vésperas das eleições. De Brasília, João Pedro Melo.
1: Agora, meio-dia e 33, a seguir aqui no Jornal da Itatiaia Tarde. Mulher é covardemente torturada no interior de Minas. Ela era forçada a beber água imunda da privada.
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1: Meio-dia e 35, homem enfia a cabeça da mulher dentro de privada e a faz beber água suja em Visconde do Rio Branco, na Zona da Mata.
23: A Polícia Civil investiga o caso de tortura ocorrido contra uma mulher de 24 anos na cidade de Visconde do Rio Branco, na Zona da Mata. O suspeito do crime, de 26 anos, foi preso preventivamente pela corporação nessa quinta-feira no município de Coimbra. As investigações tiveram início na madrugada entre os dias 25 e 26 de agosto, após a polícia receber informações acompanhadas de vídeos que indicavam a ocorrência de atos de tortura contra a vítima. É o que explica o delegado responsável pelo caso, Pedro Henrique Vasquez.
24: E ao analisarmos o vídeo, constatamos que um homem forçava uma mulher dentro de um banheiro a beber água de vaso misturada com fezes. Horas depois, demos início à operação para localizar as partes envolvidas e ter um completo entendimento se estava em flagrante delito ou era a condição de integridade física e psicológica das partes envolvidas.
23: Ela foi localizada e formalmente ouvida e os vídeos foram incorporados ao inquérito policial. Diante dos elementos reunidos, a Polícia Civil representou pela prisão preventiva do investigado, medida deferida pelo Poder Judiciário. Após ficar em silêncio durante a oitiva, o indivíduo foi conduzido ao sistema prisional. A polícia informou ainda que as investigações prosseguem para o completo esclarecimento dos fatos. Da Zona da Mata, repórter Gilberto.
1: Meio-dia e 37. Polícia Federal investiga suposto esquema de migração irregular de brasileiros para o Canadá.
25: A Polícia Federal deflagrou a Operação Rota Boreal para investigar um suposto esquema de migração irregular de brasileiros para o Canadá. Essa ação foi realizada quinta-feira e cumpriu um mandado de busca e apreensão em Ipatinga. O objetivo é reunir provas que possam ajudar a esclarecer como funcionava a possível atividade criminosa e identificar outras pessoas que possam estar envolvidas. A investigação começou a partir de uma cooperação policial internacional. Autoridades canadenses compartilharam informações com a Polícia Federal brasileira, que passou a aprofundar as apurações e conseguiu identificar a dinâmica do suposto esquema. Nesta etapa da operação, os policiais federais cumpriram medidas autorizadas pela justiça para buscar novos elementos de prova. A Polícia Federal ainda trabalha para esclarecer a participação de possíveis envolvidos e reunir informações que possam comprovar a prática de imigração irregular de brasileiros para o Canadá. O nome da Operação Rota Boreal faz referência ao destino investigado do esquema, que é o Canadá. Do Vale do Aço, repórter Wellington Fred.
1: Meio-dia e 38, a seguir, ex-banqueiro Daniel Borcaro finalmente presta depoimento em Brasília. E a operação fecha postos de combustíveis ligados ao crime organizado em São Paulo.
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1: Meio-dia e 41, o banqueiro Daniel Vorcaro presta o primeiro depoimento depois da troca de advogado.
3: Após falhar a técnica, a Polícia Federal está ouvindo o ex-banqueiro Daniel Vorcaro. O depoimento está ocorrendo mais uma vez por videoconferência, a partir da carceragem da Papudinha aqui no Distrito Federal, onde Daniel Vorcaro está preso preventivamente. A oitiva estava marcada para ontem, mas acabou adiada depois de uma falha na conexão de internet do presídio. A expectativa é de que Vorcaro seja direto com os investigadores e dê informações sobre os 2 ex-servidores do Banco Central que são suspeitos de terem favorecido o Banco Master em troca de vantagens financeiras. A Polícia Federal está investigando se o ex-banqueiro recebeu informações privilegiadas desses funcionários e se eles atuaram em defesa dos interesses do banco. Este é o primeiro interrogatório de Vorcaro desde a prisão preventiva, que foi decretada em março, e também depois daquelas 2 propostas de delação premiada que foram rejeitadas pela Polícia Federal e pela Procuradoria-Geral da República. Os advogados destacam que querem fazer uma nova tratativa para uma delação premiada, mas até agora não há informações sobre devolução de valores ou até mesmo sobre novidades que podem ser trazidas por Vorcaro. Segundo os advogados, Vorcaro de fato vai responder às perguntas dos investigadores e ele deve negar que tenha recebido qualquer benefício desses servidores do Banco Central. De Brasília, João Pedro Melo.
1: Meio-dia e 42, sancionada a lei complementar que estabelece um pacote de renúncias de receita para aliviar os impactos da guerra no Oriente Médio sobre o preço dos combustíveis. O projeto de lei foi aprovado na Câmara e no Senado em 12 de agosto. A lei complementar foi publicada na edição desta sexta-feira do Diário Oficial da União. A legislação permite ao governo federal reduzir em 2026 tributos sobre diesel, biodiesel, gasolina, etanol e querosene de aviação. O texto original tratava só da redução dos impostos sobre a gasolina e o diesel e permitiu ao governo usar receitas do petróleo para compensar a renúncia fiscal. Porém, houve alterações na tramitação para abrigar um pacote de jabutis fiscais. Isto significa que temas sem relação com a proposta original foram incluídos. Entre as principais medidas da lei complementar, além da possibilidade de redução de tributos federais sobre combustíveis, estão a concessão de subsídios ao etanol e um pacote de incentivos para ampliar a produção nacional de fertilizantes. A lei também abre espaço para a criação de benefícios tributários com a Copa do Mundo Feminina ano que vem aqui no Brasil. Meio-dia e 44, Operação Lacra postos de combustíveis clandestinos e suspende CNPJs em São Paulo.
4: Uma operação integrada entre órgãos estaduais e federais nesta sexta-feira lacrou 6 postos de combustíveis clandestinos que operam de forma irregular aqui em São Paulo. Ao todo, 1.283 CNPJs e 228 inscrições estaduais serão declarados inaptos durante a ofensiva, resultando no bloqueio de contas bancárias e impedindo a emissão eletrônica de documentos fiscais. A ação de hoje é um desdobramento da operação Operação Carbono Oculto, que desmantelou um esquema de fraudes, sonegação e lavagem de dinheiro no setor de combustíveis envolvendo o PCC, o primeiro comando da capital. Desde 2019, a ANP, a Agência Nacional de Petróleo, Gás Natural e Biocombustíveis, revogou a autorização de funcionamento de pelo menos 10 mil postos de combustíveis. No entanto, muitas dessas empresas continuam atuando de forma clandestina, usando o CNPJ ativo mesmo depois de terem perdido a autorização legal para comprar e comercializar combustíveis. As investigações conduzidas ao longo dos anos mostrou que o crime organizado se infiltrou em toda a cadeia de combustíveis nacional, atuando desde a importação e a produção, chegando até os postos revendedores. A Receita Federal aponta que o setor virou um importante instrumento para lavagem de dinheiro do tráfico de drogas, além de sonegação contumaz e adulteração de combustíveis. De São Paulo, repórter Yuri Cavalieri.
1: Meio-dia e 45, a seguir, passa de 500 o número de mortos no Nepal.
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1: A Polícia Federal encontrou indícios. O CNJ, Conselho Nacional de Justiça, Brasil tem queda de 7,2. Por documento, deve informar de forma clara. Em 2024, houve um aumento.
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1: Meio-dia e 48. Chega a 552 o número de pessoas mortas após as gigantescas enchentes repentinas que atingiram o Himalaia no início desta semana, segundo informações divulgadas pelos governos de Nepal e China. Do lado nepalês, 547 corpos foram encontrados, enquanto autoridades chinesas confirmaram 5.

0: mortes. A expectativa é de que o número de mortos aumente. Quase 1.500 pessoas estão desaparecidas e equipes de emergência ainda não conseguiram chegar a algumas áreas da região remota. Estima-se que mais de 90 mil pessoas tenham sido afetadas pelo deslizamento de terra no Himalaia, informou a Cruz Vermelha, enquanto autoridades de assistência expressavam receio de novas inundações. A ameaça de novos deslizamentos de terra e inundações ao longo da devastada fronteira entre Nepal e China torna ainda mais perigosa a já difícil busca por sobreviventes, informou a Cruz Vermelha. Morre o rei Harald V da Noruega aos 89 anos, informou o Palácio Real. No trono desde 1991, ele era o monarca mais velho da Europa e exercia chefia de Estado da Noruega, uma monarquia constitucional em que o soberano desempenha funções principalmente cerimoniais. Ele estava internado desde 17 de agosto no Hospital Universitário de Oslo e vinha sendo tratado com cortisona para anemia hemolítica, condição que reduz o número de glóbulos vermelhos do organismo e também apresentou uma infecção bacteriana no sangue. Em Oslo, noruegueses deixaram flores diante do Palácio Real enquanto aguardavam informações sobre a saúde do monarca. A televisão pública do país alterou a programação para acompanhar o caso. 10 para 1.
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2: Cruzeiro e Atlético jogam neste sábado pelo Campeonato Brasileiro. O Atlético joga às 18h30 em casa na Arena MRV contra o Vitória. Já o Cruzeiro vai ao Rio de Janeiro e enfrenta o Vasco em São Januário às 21h20 da noite. Para este jogo contra a equipe do Vitória, o Atlético deverá colocar um time misto, se não todo reserva. Já pensando na decisão de terça-feira contra o Cruzeiro também na Arena MRV pelas quartas de final da Copa do Brasil. Já o Cruzeiro pode colocar um time mesclado também e não terá Fabrício Bruno, que levou o terceiro cartão amarelo e vai cumprir a suspensão automática contra o Vasco, e também possivelmente Jonathan Jesus, que com dores no ombro deve ficar de fora. O atacante Bruno Rodrigues também é outro desfalque, ele teve uma lesão na face, uma fratura na face e ainda na costela, por isso ficará um tempo inativo. Já o América joga no final de semana, no domingo, contra a Ponte Preta, e aí o duelo de desesperados da Série B. O América vice-lanterna, a Macaca lanterna da competição. Este jogo será em Belo Horizonte, no estádio Independência. Com esporte para o Jornal da Itatiaia, para o repórter Paulo Azevedo.
0: Agora 12:51, a seguir, hidrelétrica no sul de Minas faz simulado de emergência para orientar em caso de rompimento de barragem.
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9: 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Poupar um pouco hoje significa paz para quando você mais precisar.
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0: Meio-dia e 54.
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5: Sexta-feira, com muitas nuvens e possibilidade de chuva fraca no centro-leste mineiro, devido a resquícios das instabilidades que atuaram no estado ontem. Quase todas as regiões mineiras, embora não tenham perspectiva de chuva, apresentam melhora significativa dos índices de umidade. Índices críticos de umidade inferiores a 30% se restringem hoje a pontos isolados do norte e oeste do estado. Em Minas, nesta sexta, os termômetros oscilam entre 12 e 37 graus. Esta é a previsão do Instituto Nacional de Meteorologia. Repórter Fernanda Viegas.
0: Meio-dia e 55, a proximidade do fim do ano já movimenta o turismo. Os detalhes com o repórter Leonardo Moraes, direto da redação do Diário do Comércio. Boa tarde, Leonardo.
5: Sexta-feira, com muitas nuvens e possibilidade de chuva fraca no centro-leste mineiro, devido a resquícios das instabilidades que atuaram no estado ontem. Quase todas
11: Boa
5: as
11: tarde.
5: Regiões mineiras,
11: a proximidade
5: embora não tenha
11: das
5: perspectiva...
11: festas de fim de ano e das férias já movimenta o planejamento dos brasileiros e abre boas expectativas para os pequenos negócios ligados ao turismo. Uma pesquisa realizada pela Booking.com revela que 75% dos entrevistados sentem mais satisfação ao viajar do que ao comprar bens materiais. Além disso, 87% consideram as viagens um verdadeiro investimento, principalmente em qualidade de vida. O desejo de viajar faz os consumidores reorganizarem o próprio orçamento. O levantamento aponta que 72% dos entrevistados aceitariam reduzir gastos no dia a dia para viabilizar os passeios. Outros 89% já fizeram algum ajuste financeiro para manter a viagem dentro do planejado. As principais estratégias incluem escolher períodos com preços mais baixos, opção adotada por 39% das pessoas, aguardar promoções ou melhores ofertas, citado por 36%, e parcelar as despesas, uma alternativa escolhida por 27%. A análise completa do assunto você confere em diariodocomércio.com.br. Pareta Tiaia, Leonardo Moraes.
0: Meio-dia e 56, simulado de emergência em barragem em central hidrelétrica no sul de Minas.
12: A CPFL, empresa que administra a PCH, Pequena Central Hidrelétrica Boa Vista, em Varginha, está fazendo hoje, o dia todo, o simulado de emergência. A área da usina tem um pequeno grupo de moradores nos municípios de Varginha e de Eloy Mendes. E o simulado tem o objetivo de orientar estas pessoas sobre os procedimentos que devem ser adotados em caso de emergência envolvendo barragens. A CPFL afirma que o simulado atende uma lei federal e não há qualquer problema com a estrutura. Durante o treinamento, hoje, a sirene de emergência da barragem é acionada e quem estiver próximo deve seguir as orientações das placas de rotas de fuga. A empresa não informou quantas pessoas estão sendo mobilizadas no simulado de hoje entre Varginha e Eloy Mendes. Do sul de Minas, repórter Estela Torres.
0: Meio-dia e 58, o horário eleitoral gratuito começou nesta sexta-feira e vai até 1º de outubro. Serão 35 dias de veiculação. As emissoras de rádio e TV são obrigadas, por lei, a transmitir o conteúdo em 2 períodos de 25 minutos. O tempo dedicado a candidatos à presidência é de 12 minutos e 30 segundos. No rádio, a propaganda eleitoral começou às 7 da manhã e depois ao meio-dia. Na TV, começa agora 1 da tarde e depois depois, às 8:30 PM. A propaganda será veiculada nas segundas, quartas e sextas para o cargo de governador, senador e deputado estadual. E nas terças, quintas e sábados para os cargos de presidente e deputado federal. Lula tem 5:31. Flávio Bolsonaro, 4:20. Ronaldo Caiado, 2:02. Augusto Cury, 35 segundos. Os demais candidatos, como Romeu Zema do Novo e Renan Santos do Missão, não têm tempo disponível. O tempo da propaganda eleitoral obrigatória é dividido proporcionalmente entre os partidos políticos, federações e coligações que, na eleição de 2022, obtiveram 2% dos votos válidos para a Câmara ou 11 deputados e distribuídos em pelo menos 1/3 dos estados. Lula é da coligação Pronto para Mais. Brasil Pronto para Mais. Formada por 7 partidos, totalizando 127 cadeiras na Câmara. Flávio Bolsonaro tem só o PL, o Partido Liberal, mas que possui uma das maiores bancadas, 98 deputados. O PSD de Ronaldo Caiado tem 42. O Avante do escritor Augusto Cury tem 7. Romeu Zema e Renan.

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1: Boa tarde. O campeonato de pipas vai movimentar o estádio Luiz Enche no bairro Areia Preta amanhã em João Malevade. A partir das 14h desse sábado acontece o campeonato de pipas com programação aberta à participação de crianças, jovens e adultos. E os interessados já devem planejar suas pipas. As inscrições para o campeonato vão ser feitas gratuitamente no próprio estádio Luiz Enche a partir de 13h. Nesta edição, os participantes vão poder concorrer nas categorias maior pipa, menor pipa, mais criativa, maior rabiola, pipeiro mais velho, pipeiro mais novo, destaque feminino e destaque masculino. Vai ter premiação para os 3 primeiros colocados de cada categoria. O campeonato de pipas busca resgatar e valorizar uma brincadeira que atravessa gerações e, ao mesmo tempo, proporcionar um momento de integração entre as famílias. A prefeitura de Molevade reforça que a diversão deve vir acompanhada de responsabilidade. É expressamente proibido o uso de cerol, linha chilena ou qualquer outro tipo de linha cortante, conforme determina a lei. Eu volto às 14h com mais notícias. Direto da redação, Kinderly Brandão.
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1: Bora pra cima. Sextou, ela chegou bonita e graciosa. Grande sexta-feira, já clima de fim de semana. Aplausos pra ela que chegou linda, né? Maravilhosa. E aí, tá preparado pra mais um fim de semana? Abençoado pelo Papai do Céu? Então bora pra cima com tudo aí por aqui. O Elisson Fabrício, a partir de agora, junto com você até as 4. E mais uma edição do Conexão Alternativa, já sabe o que você tem que fazer, né? Você vai colar aqui no nosso zap 38516244, vai participar, vai mandar beijos, abraços, vai fazer a nossa programação aqui. Você sabe que quem manda aqui na Alternativa é você. Então manda, pede, tá bom? Hoje é sexta-feira, dia 28 de agosto de 2026. É um ano dia da alegria sem motivo. Estamos aí, ó. No inverno, signo regente virgem, a moçada que tá completando mais um ano de vida, parabéns aí pra você! Aproveite cada segundinho do seu dia, tá? Receba aquele carinho em nome de toda a equipe Alternativa. Faz da lua cheia. A lua tá bonita ontem, você viu? Pois é. Bom, então participa com a gente, tá liberado pra você. 38516244, bora começar então a parada por aqui. Tem Fidomejeca. Aqui o sistema é bruto.

Contagia de NCA Move. Fechando aí muitíssimo bem a primeira sequência aqui do Conex. Edição de sexta-feira, já clima de fim de semana. Rolou também o som do embaixador Gustavo Lima, bala alojada. E ainda Fidomijeca, aqui o sistema e bruto. Sentiu a pressão, né? Clima de fim de semana. Bora pra cima com tudo. Alegria total. Afinal de contas, aqui é a alegria que contagia, meu irmão. Já mandou teu zap? Não? Então manda pra gente aí, ó. 3851-6244. Já pode soltar aquele grito, né? De uhu, é final de semana? Ou tá cedo ainda? Acho que já pode, né? Já pode? Então bora soltar esse grito aí, ó, preso na garganta, né? Por isso que eu falo sempre, é alegria, né? É dia da alegria sem

né? Acho que sexta-feira é motivo de alegria pra todo mundo, né? Bom demais, bom demais. Então aproveite, aproveite cada segundinho dela, viu? Porque passa depressa, como eu te falei, você não vai ter uma outra chance de curtir uma sexta-feira, dia 28 de agosto de 2026, novamente. Não vai, esquece que isso nunca mais vai acontecer, tá bom? Então aproveita aí, porque passa depressa. Intervalo rapidinho, pausa pra um copo d'água e a gente se fala na virada com muito mais som na sua sexta-feira. Se liga aí. Nem

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alegria que contagia, já de volta, 1h25, bora pra cima dela aí, a sexta tá maravilhosa, né? Deixa eu mandar um salve aqui pro Bruno, tá lá no Espírito Santo curtindo aqui o som da 91. Alô, Brunão, obrigado pelo carinho, tá bom, irmão? Obrigado pela sintonia, moçada da internet também nos dando aquela moral. Aplausos pra essa moçada. Muito obrigado, de coração, tá bom? Moçada do volante grandão, do volante pequenininho também, sempre nos dando aquela carona bacana, né? Onde quer que vá, sempre com o sonzinho ligado lá no carrinho, né? No caminhão. Alô, moçada aí, ó, das estradas, dirija com atenção, tá bom? Boa viagem pra você. Tudo de bom, é mais um pouco, hein? Deixa eu mandar minha buzininha também, cadê? Não, não é minha risada, né? Buzina, rapaz. Aê, agora sim, manda risada, que eu mereço. Bora começar mais uma sequência? Érica, I Don't Know, lá no fundinho do baú. Esse é top, hein? Aumenta aí. É gás total na sua tarde de sexta-feira.

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2: Existe uma teoria que se chama 90-10, onde uma pessoa tem 90% daquilo que você procura em alguém, só que você foca naqueles 10% que falta. Aí você sai pra rua, se aventura, e realmente você encontra aqueles 10%, mas não se deu conta que perdeu os 90%.

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0: Eu, e aliás, é mineiro, né? Mineiros, os caras, né? Bom demais aqui, ó, fechando mais uma sequência do Conex, rolou também Lucas e Igor, né? Flash. Daqui a pouco, depois do intervalo, tem muito mais, é só colar aqui no Sonda 91, que aí você vai conferir, tá bom? O finalzão de semana tá por aí, e aqui é só alegria, eu volto já.
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0: Alternativa Alegria que contagia Tico Santa Cruz nos locais, rapaziada dos Detonautas Vampira, fechando muito bem com chave de ouro, né? Aqui a nossa primeira hora do Conexão Alternativa, edição de sexta-feira, rolou também Nickelback, a novinha dos caras, e ainda o som do Ed Brito e do Samuel, Toda Mulher. Daqui a pouquinho, depois do intervalo, tem mais pra você. Ainda tá só tá faltando você nessa lista gigantesca aqui. Eu no WhatsApp que mais bomba na região, você sabe qual é, né? 38516244. Já vai mandando pra gente, 3:30, tem momento zap zap. E de hora em hora você fica bem informado com Kinderly Bredão. Tá chegando aqui, ó, mais uma edição, hein?
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0: Uma ótima tarde para você, uma ótima sexta-feira, 2:02, tudo igual por aqui, chegando mais uma edição do Informativo 91 com Kinderly Brandão, direto da redação. Boa tarde, Kinderly.
2: Ei, Wellison, boa tarde. A polícia militar prendeu um homem de 22 anos por descumprimento de medida protetiva de urgência ontem no bairro Cruzeiro Celeste, em João Molevade. O jovem preso é estudante do ICEA, o campus da UFOP em Molevade. O ICEA suspendeu as atividades acadêmicas ontem com o objetivo de garantir a segurança da comunidade acadêmica. A medida vem de forma preventiva após uma série de ameaças feitas pelo estudante a outros alunos, professores e a diretoria do instituto. A situação começou ainda no primeiro semestre de 2026. O suspeito teria feito ameaças de morte aos funcionários. Também há registros de perseguições no ambiente universitário. Diante do teor e da gravidade das intimidações, a UFOP aplicou medida administrativa impedindo o estudante de participar presencialmente das atividades acadêmicas e de frequentar os espaços do campus. As pessoas ameaçadas foram orientadas, fizeram boletins de ocorrência e estão sendo acompanhadas pela UFOP. Além da medida administrativa, existe uma medida cautelar judicial que proíbe a entrada do estudante no campus. Como ele tem descumprido essa determinação, a universidade aguarda os encaminhamentos e as decisões das autoridades competentes. De acordo com o registro da Polícia Militar, as vítimas são uma mulher de 21 anos e um homem de 58 anos, ambos funcionários do ICEA e com medidas protetivas vigentes contra o autor. Segundo as vítimas, ele teria acessado as dependências do campus da UFOP ontem, descumprindo a determinação judicial. O homem foi localizado nas proximidades do ICEA e preso em flagrante. O autor foi encaminhado à Delegacia de Polícia Civil. Preventivamente, a direção do ICEA e a reitoria da UFOP determinaram a suspensão das atividades acadêmicas de forma a garantir a segurança e o bem-estar de todos. A UFOP informou que, por enquanto, não há determinação sobre a oferta das aulas e atividades de forma remota. Para que isso ocorra, a questão deverá ser apreciada pelo Conselho Universitário. A Pró-Reitoria de Graduação e a direção do ICEA vão avaliar as condições para a retomada das aulas e a necessidade de adequações no calendário acadêmico. Eu volto às 3 horas com notícias da nossa região. Direto da redação, Kinderly Brandão.
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meu irmão, e tá rolando sua participação, já vai mandando pra gente aí, tá liberado pra você aqui tudo e toda, você vai pedir seu som, vai mandar o seu recado, tá bom? Você só não pode ligar, né? Tem só mandar recado, o áudio, né? De repente uma mensagem de texto, pode mandar até um vídeo aí, a gente coloca no ar, dá um jeitinho de colocar na caixinha, né? 3851-6244 é o zap que mais bomba na região, sempre à sua disposição, você é o nosso convidado pra participar aqui dessa bagunça. Daqui a pouquinho tem momento zap zap 3:30, sabe, né? Rola de tudo um pouco aqui, né? Ah, pois é, rapaz, e é legal, é gostoso esse carinho aí. Hoje é sexta-feira, dia 28 de agosto de 2026. Já, o ano tá passando, ó, assim, ó, faltando 125 dias pro ano acabar, rapaz. E tem aproveitado bastante, como eu te falei ontem. Você tem abraçado quem você ama, corrido aí atrás de quem você gosta, né? Ou só ligado? Não liga não, rapaz, não fica só ligando não, vai atrás mesmo, abraça, diz o quanto a pessoa é importante pra você, tá bom? É sempre assim, hein? Bora pra cima, bora ser feliz. Então, ó, chega mais aí, tá chegando mais uma hora aqui do Conexão Alternativa, começando muitíssimo bem, tem Evandro Júnior com Diego e Vitor Hugo. Caí na sua lábia. Vai vendo aí.

Morada de Minas, aqui no seu radinho, hein? Skank, Acima do Sol, esse cara canta demais, sou fãzaço dele, é o Samuel Rosa. Muito bem, fechando aqui mais uma sequência, uma pena que a banda acabou, né? Mas o Samuel continua firme e forte aí, cantando muito bem, como sempre, só música boa, de qualidade pra você, né? Aqui rolou Taylor Swift, Blank Space, ainda Evandro Júnior com Diego e Vitor

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2: Rapaziada, de volta por aqui, gás total da sua tarde de sexta-feira, 2h27. A hora tá voando, passando depressa, né? Quando chega já final de semana, a hora parece que voa mais, né? Passa mais depressa, porque a gente fica naquela expectativa, né? Bom, falar em expectativa, olha o som que o cara pediu. Olha não, ouve aí o som que o cara pediu, ó, ó, ó.
3: Boa tarde, meu amigo Alisson.
2: Boa!
3: Tudo bem com o senhor? Aqui é o Fábio do bairro Luanda.
2: Fala, Fabão.
3: Vai ter uma tarde agitada de sexta-feira pra lá pra cima. Passa pra nós aí, por favor. Wet Underhill. Esse sim.
2: Tudo bem.
3: Grande show.
2: Valeu. Aumenta o som aí, rock and roll na parada aí.

0: Alternativa, alegria que contagia, que toca de tudo um pouco, né? De AC/DC, a Marcos e Belotti, Pena Que Você Já Namora. Rolou também o som do Vitor Clay com Joyce Alane, Abalo Psicológico. Deixa eu mandar um salve pro Lúcio. Alô, Lúcio! Tá só na cola aqui da Alternativa, hein? Figuraça, gente finíssima, da melhor qualidade. Um abraço pra você e pra toda a família, tá bom, Lúcio? Obrigado aí sempre pelo som ligado e pela parceria. Amigaço mesmo, do peito, tá bom? Eu vou pro intervalo, volto rapidinho. Pausa pro copo d'água, molhar a garganta e a gente se fala já. Só tá faltando você, não vi você aqui ainda. Por quê? 38516244, já manda aquele recado bem bacana, bem legal. Manda alô também pra quem você quiser, tá liberado. Já sabe, quem que manda aí é você, né? Então, manda, vai.
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0: Pegador, esse tempo todo tá rolando essa politicaiada danada, você deu uma sumida.
1: Ah, Zezinho, tava por aí, você sabe, né? É,
0: tava pegando a mulherada.
1: Até que não, Zezinho.
0: Peraí, você tá solteiro, pegador?
1: Ah, Zezinho, essa palavra não usa mais, né? Tô solteiro.
0: Ué, como é que fala? Ah, sei, tô na pista.
1: Ai, gente, tô na pista. Ai, que brega, tô na pista. É brega demais. É pior que a camisa regata.
0: Tá, pegador, mas como é que fala quando a pessoa tá solteira hoje em dia?
1: Ah, é fácil, só a pessoa falar assim, tô online.
0: Ah, mas pra mim não tá isso não, que eu tô mais é pra offline.
1: Ah, por quê?
0: O povo ainda continua esse negócio de política, não para. Ah, tem os parentes que tão brigados, né? Mas só tem aquele que faz aquela festa boa no final do ano.
1: É.
0: Aí já começa a voltar, né?
1: Começa a voltar as boas, né? Tem aquele parente também que dá presente bom, né?
0: É.
1: Aí tá brigado porque um ia votar num candidato, o outro no outro candidato. Agora já volta também, né? Fazer as pazes, né?
0: Ai, ô, pegador, acabando a política agora, né? Acabando, né? Aí você acha que agora as brigas do Valdir WhatsApp vai acabar também?
1: Olha, briga no WhatsApp eu acho que não acaba.
0: Por quê?
1: Ou porque tem hora que dá um ódio, né? Você manda mensagem pra pessoa, aí a pessoa vai lá uma hora, duas horas, três horas, a pessoa não responde, você olha, passa mais uma hora, mais duas horas, aí você vê que a pessoa teve online e não te respondeu, já dá vontade de escrever outra mensagem assim, falando as verdades na cara da pessoa. Assim. Pensa num ódio, Zezinho. Ai,

0: boy demais. 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

0: sequência do Conex. Se liga aí, daqui a pouco tem mais, hein?
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0: Alternativa 2:51, boa tarde.
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1: O que ela quer, Mariana Fagundes com Peão Todo Tatuado, participação do Genin, fechando muitíssimo bem mais uma sequência, mais uma hora já, passou mais uma hora, nem vi, hein, você viu? Eu não vi não, ó, tá passando depressa, hein? Bom, até agora não vi você aqui no zap, mas tá liberado, continua liberado pra você, tá bom? 3856244 é o nosso zap, porque a gente conferiu também Guilherme Benuto com Poeirão, só música boa, dando aquele gás maneiro na sua tarde de sexta-feira, já clima de fim de semana, já pode gritar, né? Uhul, é fim de semana. Ou não, tá cedo ainda? Manda pra gente aí. Manda um abraço aí pra ele que chegou agora aqui, ó. Vandeir Pressão. Fala, Vandeir! Como é que você tá, meu irmão? Tá só de boa hoje ou tá trabalhando? Manda pra gente a resposta aí. Eu volto já depois do intervalo. É rápido, hein?
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1: Alternativa 3 e 2, boa tarde pra você, excelente sexta-feira, mais uma edição do Informativo 91 chegando, com ela, Kinderly Brandão, hein, Kinderly?
3: Ei, Wellison, estamos de volta com mais informações. A Trilimarjon vai paralisar temporariamente o recolhimento de materiais recicláveis em João Molevade. A coleta seletiva vai ser suspensa a partir da terça-feira que vem, dia 1º de setembro, com previsão de retorno em janeiro de 2027. Isso acontece porque a Trilimarjon enfrenta um acúmulo de materiais e falta de mão de obra para separação deles. O galpão da associação está com uma grande quantidade de recicláveis aguardando separação, ocupando todo o espaço interno e também áreas externas. Mesmo com a suspensão temporária do recolhimento, a Trilimarjon faz um apelo para que os moradores não abandonem o hábito da separação do lixo reciclável. A Trilimarjon agradece a quem tiver condições de continuar separando e armazenando os materiais até que o serviço volte a funcionar. Além disso, para conseguir retomar e manter regularmente o serviço de coleta seletiva, a associação busca pessoas interessadas em atuar na separação dos materiais. O trabalho tem jornada de 8 horas diárias, de segunda a sexta-feira, com pagamento equivalente a um salário mínimo. A Trilimarjon oferece ainda vale transporte, café da manhã, almoço e lanche da tarde. O trabalhador passa a integrar a associação como associado, não havendo vínculo pelo regime CLT. Eu volto em breve com mais informações. Direto da redação, Kinderly Brandão.
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1: Alternativa 3:05. Boa tarde.
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0: última hora do Conexão Alternativa chegando na sua tarde de sexta-feira aqui no seu radinho, hein? Passando depressa demais, meu Deus do céu, rapaz. E aí? Vai fazer o que final de semana, hein? Tem muita coisa bacana na região, né? A cavalgada também, né? Pois é, rapaz. Você vai curtir? Vai. Maneiro, hein? Boa festa pra você, pra quem gosta, é um prato cheio, né? Bom, tá liberado o nosso zap daqui a pouquinho, 3:30 tem pra você o momento zap zap. É, através do 38516244 você vai mandar o seu recado, vai pedir o seu alô, enfim, vai ajudar a fazer aquela baguncinha legal, né? 3:30, beleza? Encontro marcado? Então, ó, espero daqui a pouquinho 3:30, mas enquanto isso você pode mandar recado e pedir seu som, tá? Deixa eu mandar um salve aqui pro Vanderlei Pressão. Alô, meu irmão, tá trabalhando aí sim, aplausos pra ele, ó. Sei muito bem, hein? Motora trabalha muito, hein? Já fui motora também, é negócio complicado, viu? Aplausos pra essa moçada do Bolante Grandão. É vida fácil não, tá? Um abraço pra ele também que chegou por aqui. Chegou chegando. Boa tarde, amigão. Boa, amigão. E aí, Claudinho? Aplausos pro Claudinho também. Figuraça. Cadê o Altair? Não apareceu até agora, né? Deve estar curtindo lá. Daqui a pouco ele aparece. Horário de café, né? Você sabe que ele dá uma sumidinha, né? Pois é. Só dá preju pra Dona Maria lá, né?
1: Mais um dia.

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0: Jota Quest, rapaziada, é, né? Rogério Flauzino nos vocais e o Tim Maia Eterno acendo o farol, fechando mais uma sequência. Rolou também João Bosco e o Vinícius Bloqueia. Eu bloqueia não, tá? Bloqueia não, pelo amor de Deus. Leandro e Romário com Ícaro e Gilmar, Corações Egoístas. Eu volto daqui a pouquinho com o momento Zap Zap. Pra você que não participou, ainda dá tempo, 38516244, já vai mandando pra gente aí, vai.
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0: bagunça. Ah, que bagunça top, hein? Bagunça do bem, chegando aí no seu rádio, hein? Até rimou, hein? Bora!
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0: Chama que vai começar a parada aqui, hein? Vai começar o momento zap zap.
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0: Aí na sua sexta-feira. Ah, ela chegou bonita e graciosa. Grande sexta-feira. Aplausos pra dona sexta-feira. Aê. Hoje é dia 28 de agosto de 2026. Finalzinho de semana e finalzinho do mês também, né? Já. Final do mês, meu filho. Final do ano também, praticamente. 125 dias pra acabar o ano, hein? Rapaz, como é que passou depressa, né? 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

0: 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Vamos junto sempre, turminha. Segura aí pro WhatsApp. O WhatsApp aqui que mais bomba na região, 3851-6244. Liberado pra você nessa tarde de sexta-feira. Ah, sexta-feira, hein? Conta uma coisa, a galera gosta. Vai, fala comigo aí. Boa tarde. É bebido ou bebida? Cadê? Fala aí.
1: Fala, bebido. Fala, bebido. Rapaz, sextou.
0: Sextou.
1: E hoje tem Ícaro e Gilmar, hein?
0: Aê.
1: Setador, já busquei meus ingressos.
0: Ah.
1: Agora é só curtir.
0: É.
1: Né? E amanhã de Paulo e Paulino, você tá doido? Chama do 12.
0: Alternativa é uma mãe.
1: Menino. Toca aí pra nós aí. É, Júnior Zé Rodrigo, Doce Veneno, oferecer pra essa galera aqui de São Domingo do Prata, pra todo João Molevade, né? Pra esse, pra todos os ouvintes,
0: todo
1: né?
0: Mundo.
1: De Nova Era, Rio Piracicaba, pra todo mundo. Toca aí pra nós, Júnior Zé Rodrigo, Doce Veneno, chama.
0: Chama.
1: Tá, obrigado.
0: Se der tempo eu toco. É bebida ou menina? Se der tempo eu toco, tá? Já tá querendo provar do veneno aí já, né? É. Vai com calma, viu? Segunda tem trabalho, hein? É. Vai trabalhar segunda-feira e como, hein? Vai, fala.
1: Fala, menino!
0: Ah, rapaz. Esse aí já ouvi. É outro, é outro. Já tô perdido aqui já. Cadê? Aí. Agora, qual que eu vou ouvir aqui agora? Vai esse último aqui, vai, vai.
2: Boa tarde, Alisson.
0: Boa!
2: No Zap Zap, aqui é o Flávio do bairro Luanda. Tá. Essa música que eu tô pedindo é homenagem ao nosso amigo de todos os dias, Alex Ribeiro.
0: Ah.
2: Uma pessoa que chegou em Molevade sem conhecer ninguém, e hoje é uma das pessoas mais conhecidas em Molevade região. Essa música é pra espanar a trajetória do nosso amigo. Do começo, mantendo-se no sucesso. Campeão Jamile. Por favor, passe pra nós essa música, em homenagem ao nosso amigo, o Alex Ribeiro, o homem do chapelão branco.
0: Aê! Valeu! Demais, hein? Grande o Alex Ribeiro, professor Alex Ribeiro. Se der tempo, eu toco esse som pra você aí, tá bom? Deixa comigo aí. Quem mais tá comigo aqui? O Vander Pressão já mandei, Claudinho também. Claudinho não respondeu, não, Claudinho. Boa tarde, amigão. Só mandou pra mim aqui, tá bom. Vamos lá, tem mais um áudio aqui. Não vou ouvir, não, hein? Vou ouvir no ar aqui direto. Fala.
3: Ei, Júlio Queiroz! Eu sou a Mari. Aí eu aí de novo, não esqueci de você não, escuto você todo dia, hein? Ô gente fina, aqui, programa é bom mesmo, viu? Não adianta, não tem jeito de esquecer de vocês não, hein?
0: Aí.
3: Um abraço, fique com Deus, é tchau!
0: Isso. Tchau, isso é porque ele ouve todo dia, né? Nem sabe que o Juninho tá aqui, né? Meu Deus do céu, aí. Ai, ai, ai. Tá bom, obrigado, viu? Como é que é o nome dele aí? É o quê? Lambarielson, é isso mesmo? É? Aplausos então pra ele, né? Tá bom, né? É, cada figuraça, viu? Deixa eu ver aqui. Que isso, rapaz? Mandou uma garrafa aqui. Que você tá tomando aí, hein? Deixa eu ver. Hein? Cachaça isso aí, é? É o Bebido ou Bebida, que mandou pra mim aqui. É muita gente aqui, ó. A gente acaba perdendo aqui, né? O nome da pessoa aqui, né? Vai devagar que isso aí, que isso mata, hein?

0: Vai devagar que isso mata, hein? Deixa eu ver quem mais tá comigo aqui. Ó, o Altair, aplausos pro Altair. Chegou o Altair lá de São Gonçalo do Rio Abaixo. Altair, tá tudo bem, Altair? Tá tudo certinho? Como é que tá a família aí, hein? Bom, bonito e mentiroso? Como sempre? Ou não? Ai, ai, deixa eu ver. Vamos tocar uma música aqui. Se eu consigo achar a música que ele pediu aqui. Fala de novo aí, ô Obedido, Obedida. Fala.
1: Sextou. E hoje tem Ícaro e Gilmar, hein? Cetador. Já busquei meus ingressos.
0: Já.
1: Agora é só curtir. Né? E amanhã de Paulo e Paulinho, cê tá doido? Chama no 12. Menino, toca aí pra nós aí. É, Júnior Zé Rodrigo, Doce Veneno, oferecer pra essa galera aqui de São Domingo do Prata, pra todo de uma levade, né?
0: Deixa eu ver se eu acho essa música aqui. Mandou uma garrafa aqui do negócio meio vermelho aqui. Eu não conheço muito bem de bebida, não, né? Você sabe que não, né? É. Sei que é não, mas isso mata, viu? É ou não é, ô Valdomiro?
2: É, filhinho, você vai te matar, hein? É. É só um pau d'água, isso é. É. Pé de cana.
0: Ai, ai, ai. Deixa eu ver o que eu vou tocar aqui agora, rapaz. Tô mais perdido que cego em tiroteio aqui, viu? Vamos de música aqui. Vamos tocar um Doce Encontro aqui. Depois eu acho esse Doce Veneno. Doce Veneno. Deixa eu ver se eu acho essa música aqui. Doce Veneno. Tem erva doce, erva venenosa aqui, mas doce veneno tem não, hein? Tá, vamos tocar essa aqui mesmo? Venenosa, chegando por aqui, ó.

0: erva doce, erva venenosa. E mistura top, hein? Vamos lá, tem mais áudio aqui pra gente. Fala, boa tarde.
1: Boa tarde, meu nobre. Boa tarde, galera. Sextou daquele modelão. De A a Z, de 0 a 100 pra não esquecer de ninguém. De 0 a 1 milhão pra não esquecer de nenhum tubarão. Rodrigo de Jesus aqui da Sincope. Manda um abraço pra essa galera aqui que tá sintonizados aí. O pessoal também da CMF, Salum. Manda um abraço aí pro pessoal da Vale também. Manda um abraço pra geral aí que tá ouvindo a rádio aí. Um abraço pra vocês também.
0: Valeu mesmo.
1: Pra não ficar só nas minhas palavras, meu querido. Manda pra nós aí, pais e filhos.
0: Ó.
1: Um abraço. Pai, boa tarde.
0: Valeu, irmão. Acho que não vai dar tempo de tocar muita coisa não, hein? Intervalo aqui tá grandinho? É. Graças a Deus, né? Já vê, pais e filhos, cadê pais e filhos aqui? É, pais e filhos, Legião Urbana, tá aqui, ó. Vamos ouvir só no fundinho aí, deixa eu ver, tem mais áudio aqui, ó. Fala comigo aí. Deixa eu voltar o áudio dele aqui. Aí, vai.
2: Ô, gente fina, tô escutando aqui direto e reto aqui.
0: É, né?
2: A seu nome eu não escutei não, ué.
0: Uhum.
2: Mas essa voz aí não é de onde que era não, viu?
0: Quem era, se
2: aqui
0: eu tivesse aquela voz.
2: É. É, eu conheço, eu escuto ele todo dia aqui, ué. Mas e aí? É, fala quem é você aí que eu não escutei, pô.
0: É, o Elisson então, Fabrício.
2: Tá, vai, fica com Deus. Mas valeu. Tá legal, hein?
0: Obrigado.
2: As musiquinhas estão ótimas. Fica com Deus. Tchau.
0: Tchau. Agora já sabe, né? É o Elisson, né? De vez em quando a gente entra aqui no ar aqui, dá, brinca com a turma aí, né? Tenta substituir Júnior, tenta substituir aí Anderson Pena, só não tentei até agora o Alex Ribeiro, né? Mas vai que cola, né? Quem sabe um dia, né? Eu só não vou conseguir acordar cedo, viu? Guerreiro, acordar 5 horas da manhã não é brinquedo, não. Já trabalhei numa rádio também, trabalhava 5 horas da madruga lá, você tá doido, moço. Bom, turma, obrigado pelo sono, obrigado você que participou aqui do Momento Zap Zap. Não dá tempo de tocar todas as músicas que a galera pede aí, mas de coração, obrigado mesmo pela parceria. Pela brincadeira, tá bom? 38516244 segue à sua disposição. Daqui a pouquinho tem o Alex Ribeiro comandando mais uma edição do Top Sertanejo, mas eu volto. Eu volto daqui a pouquinho, depois do intervalo aí, com a última sequência aqui, ó, do Conexão Alternativa, edição de sexta-feira. Valeu!
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0: 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Até o som da Elis Just, fechando mais uma sequência e tudo e todas passando a régua aqui geral. É mais uma edição aqui do Conex. Tá chegando ele, o campeão de audiência, o Alex Ribeiro. A gente se fala na segunda, tá? 1 da tarde te espero aqui. Valeu, turma. Obrigado de coração pelo carinho. Valeu.
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2: Voltamos com mais notícias. Os estoques de sangue da Fundação Hemominas estão baixos e a população é convidada a doar sangue. Os tipos sanguíneos O positivo, O negativo e A positivo estão em situação crítica na Hemominas, mas pessoas com todos os tipos sanguíneos são bem-vindas. A doação de sangue contribui para a realização de cirurgias de grande porte, tratamentos contra câncer, vítimas de acidentes e emergências, pacientes com doenças hematológicas e até a produção de medicamentos derivados de plasma. A Hemominas é responsável por mais de 90% das demandas transfusionais de sangue de todo o estado e o baixo comparecimento de doadores impacta diretamente os pacientes que precisam das transfusões sanguíneas. Para doar sangue é necessário estar em boas condições de saúde, ter entre 16 e 69 anos de idade e pesar mais de 50 quilos. Para doar, você deve agendar pelo site da Hemominas ou pelo aplicativo MG App Cidadão. Acesse hemominas.mg.gov.br. Doar sangue é um gesto simples que faz toda a diferença na vida de quem precisa e pode salvar até 4 vidas. Eu volto em breve com mais notícias. Direto da redação, Kinderly Brandão.
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1: Estamos chegando, 4:09, sexta-feira, 28 de agosto de 2026. A partir de agora, você é o nosso convidado até as 8 da noite, 91.1. Tá no trânsito, tá em casa, tá no trabalho. Prepara o coração que a gente pinta por aqui. Alex agradecendo.
2: Esse nome diz tudo.
1: 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Aumenta o volume, esse é o nosso convidado, as emoções das ondas do rádio. A partir de agora, um abraço, agradecendo a toda a região. Hoje, abertura oficial da cavalgada de João Molevade, com passeio a cavalo pelas ruas da cidade. Agradecendo o povo de Molevade pelo carinho ontem no grande show do Mato Grosso e Matias, noite de rodeio, grandes atrações. Então prepara o coração, o final de semana chegou. É a cavalgada, hoje nós temos encontro marcado lá com o Ícaro e João, DJ Gênesis, tem de Paulo e Paulino, tem emoção, tem rodeio e tem abertura pelas ruas da cidade agora a pouco, daqui a pouquinho, prepara.

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3: Oferendo 4:38.
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0: 4:46. Um abraço pra todos os amigos de Molevar de região. Zezé de Camargo, canta pra gente. Telefone liberado. Fala comigo, boa tarde, quem fala? Olá, boa tarde, quem fala? Opa!
1: Oi, Alex Ribeiro, tudo bem? Boa tarde. Aqui, será que você poderia, por gentileza, mandar uma música? Eu seguirei para o meu avô Antônio, que fez aniversário. Por favor, obrigado.
0: Obrigado, que simpatia. Claro que nós te atendemos sim com o maior carinho. Um abraço pro seu vovô e fez aniversário. Saúde, paz, alegria. 4:46.

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1: Olá, boa tarde, Bravo.

0: Conselho João Molevade, toda a região do Médio Piracicaba, 5:02, sexta-feira, 28 de agosto de 2026. Tá chegando as informações com a jornalista Kimberly Brandão. Boa tarde, Kimberly.
1: Boa tarde. O campeonato de pipas vai movimentar o estádio Luiz Enche, no bairro Areia Preta, amanhã em João Molevade. A partir das 14:00 PM desse sábado, acontece o campeonato de pipas, com programação aberta à participação de crianças, jovens e adultos. E os interessados já devem planejar suas pipas. As inscrições para o campeonato vão ser feitas gratuitamente no próprio estádio Luiz Enche, a partir de 13:00 PM. Nesta edição, os participantes vão poder concorrer nas categorias maior pipa, menor pipa, mais criativa, maior rabiola, pipeiro mais velho, pipeiro mais novo, destaque feminino e destaque masculino. Vai ter premiação para os 3 primeiros colocados de cada categoria. O campeonato de pipas busca resgatar e valorizar uma brincadeira que atravessa gerações e, ao mesmo tempo, proporcionar um momento de integração entre as famílias. A prefeitura de Molevade reforça que a diversão deve vir acompanhada de responsabilidade. É expressamente proibido o uso de cerol, linha chilena ou qualquer outro tipo de linha cortante, conforme determina a lei. Direto da redação, Kimberly Brandão.
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2: Oferindo 5:10. Boa tarde.
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0: 5h15, o apoio de Fazenda GT, mandando um abraço pro pessoal ligado com a gente, TM Brasil, Bemisa Mineração, Alabou do Brasil, participações liberadas para você falar conosco. 38516244. Chegando Júnior Gelim, Jorge Matheus. 91.1.
1: Olha, quem fala é o Jorge, é quem fala é o Matheus. Nós também estamos

0: 5:20, aí Marcos e Belúcio, vendo aqui, cê namora. 5:20, 91.1. Fala comigo. Olá, boa tarde, quem fala?
1: Boa tarde, meu nome é Rosimar, sou do sítio Abricampo, em Alvinópolis. Gostaria de ouvir Henrique e Juliano, Amor dos Outros.
0: Claro que nós trazemos pra você. Agora eu toco Marília Mendonça e a sua é a próxima, combinado?

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0: 5:36, Rick Renner, cara de pau, curtimos sucesso. Você pode falar comigo, 38516244. Olá, boa tarde, quem fala?
1: Ô, Alex Ribeiro! É, Helder de Belo Horizonte, como é que vai, meu amigo?
0: Tudo bem, patrão?
1: Tô aqui na estrada de Poema, uma fazenda do Mestre Afonso, toca uma moda boa aí, Alex. Toca o Sérgio Reis pra nós. Um abraço, amigo, com Deus.
0: Obrigado pelo carinho, papai do céu abençoe a você aí na estrada, obrigado pela audiência, se puder, vem nos prestigiar, advogada, vamos levar de sinal de semana, rapaz, muito obrigado, cara, muito bacana, muito educado, gente boa, um abraço pra todos aí da região, de Bom Jesus do Amparo, Poema, essa região toda aí, uma que tá ligado, sempre com a gente. 5:37. Puxa pra nós uma moda bonita do Sérgio aí, velho. Puxa pra nós.

0: Gustavo Mioto.
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0: 5h43. E hoje ao vivo conosco aqui em João Molevade. Ícone Gilmar, prepara o coração. Questão, prepara.
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0: 6:05, Elis Justi, está chegando o momento da bênção do Padre Ricardo, agradecendo a Deus pela oportunidade do tempo, da vida, cada instante que a vida nos presenteia, né?
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0: Olá, meu irmão, olá, minha irmã ouvinte, saúde e paz, Deus abençoe, que o Senhor abra os nossos olhos para que possamos ver e perceber toda a verdade dele diante de cada um de nós. A palavra de hoje nos ensina: naquele tempo, o tetrarca Herodes ouviu falar de tudo o que estava acontecendo e ficou perplexo, porque alguns diziam que João Batista tinha ressuscitado dos mortos, outros diziam que Elias tinha aparecido, outros ainda que um dos antigos profetas tinha ressuscitado. Então Herodes disse: eu mandei degolar João. Quem é esse homem sobre quem ouço falar essas coisas? E procurava ver Jesus. Herodes procurava ver Jesus. O evangelho de hoje nos fala de que Herodes queria de todo modo ver Jesus, mas queria por curiosidade, de tanto ouvir falar do que ele estava fazendo. Curou alguns, ressuscitou outros, fez milagres. Os testemunhos que chegavam a Herodes despertavam nele uma curiosidade em querer ver Jesus. Mas de nada adianta querer ver por curiosidade, de nada adianta se colocar diante dele por aquilo que ele faz. Preciso me aproximar do Senhor por aquilo que ele é: Deus. Jesus não é para ser visto, é para ser vivido. Não podemos ir a ele somente por aquilo que ele pode fazer, e sim por aquilo que ele é: Deus. Ele nos ajuda sim em nossas necessidades. Ele mesmo vai nos dizer: vinde a mim todos vós que estáis cansados sobre o peso do vosso fardo, eu vos aliviarei. Mas a intervenção de Deus em minha vida precisa de uma resposta, uma adesão àquilo que ele ensina. Porque crê, até os demônios creem, mas não obedecem. Não vivem aquilo que a verdade ensina. Mais do que conhecer, eu preciso viver. Mais do que ver, eu preciso experimentar. Triste a graça que passa diante dos nossos olhos. Herodes teve a oportunidade de ver Jesus, mas não conseguiu enxergar quem ele era. Jesus esteve diante dele, mas ele não esteve, na verdade, diante de Jesus. Eu preciso aproximar do Senhor sem interesses, sem estabelecer com ele um relacionamento de troca, mas abandonar em suas mãos, colocar nele a confiança, colocar nele a condução da própria vida, aprender a deixar as próprias vontades, para conformar com seus ensinamentos o que fazemos e queremos. Ver Jesus é mais do que enxergar com os olhos, mas viver a verdade que ele propõe, que ele ensina, que ele pede, que ele mostra. Herodes via, mas era cego, pois a cegueira verdadeira não é a física, é espiritual. Está diante da verdade e não conseguir contemplar a verdade. Que o Senhor retire toda a venda espiritual que nos impede de enxergá-lo. Que o Senhor nos faça compreender e alcançar sua verdade. Que ele abra os nossos olhos para os seus ensinamentos e nos ensine a contemplar nele mais do que aquilo que ele faz, aquilo que ele é: Deus. Verdadeiramente esse é o Filho de Deus. Vai nos ensinar o centurião, que mesmo vendo morto no silêncio pregado na cruz, enxergou aquilo que ele é mais do que aquilo que ele faz. No momento da cruz, do silêncio, todos foram embora. Somente ficou alguns, aqueles que enxergavam o que ele era e não o que ele fazia. Por isso foram fiéis até o fim. Enxergaram com os olhos da fé. Que o Senhor abra os nossos olhos para que também possamos proclamar, diante de qualquer situação: ele verdadeiramente é o Filho de Deus. Para isso, precisamos pedir: Senhor, que eu veja. Que o Senhor abra os nossos olhos, os nossos entendimentos, o nosso coração, para buscá-lo não por aquilo que ele faz, mas por aquilo que ele é: Deus e Senhor de nossas vidas. Que desça sobre você a visão espiritual, a bênção, a proteção de Deus Todo-Poderoso, Pai, Filho, Espírito Santo. Amém. Saúde e paz. Deus te abençoe.
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0: 6:22, Eduardo Costa, meu amigo.
1: Olá, amiga Alex, quero agradecer mais uma vez você pela oportunidade, pela Rádio Clube Expo maravilhoso de João Molevade, e tem um carinho muito especial com o trabalho do Eduardo Costa. É uma honra para mim fazer parte da família de João Molevade e da sua família também. Sei que é um grande amigo, é uma pessoa que acredita muito no meu trabalho. Desde já eu quero te agradecer.

0: ainda ter.
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0: 6:29. Bom demais, de Molevar de região, todo bem de Piracicaba. Daqui a pouquinho tem namoro.
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0: Um convite do empresário João Elton para a noite de sexta-feira, para a grande cavalgada.
2: Alô, amigo Alex. Alô, ouvintes de João Molevar, de todo o médio do Piracicaba. Quem fala com vocês sou o João Elton. Convidando a todos para a noite hoje ser maravilhosa. Hoje à noite com um grande show de Ícaro e Gilmar. Lembrando que o rodeio, gente, as montarias do rodeio é às 9 horas, 9:30. Assim que termina o rodeio, entra no palco os artistas local, o show regional. E depois, 11:30, entra Ícaro e Gilmar. E hoje nós queremos dizer que a boate vai até às 6 horas da manhã. Boate com DJ, com artistas locais, bandas, DJ, uma mega boate no camarote. Você vai curtir os artistas até às 6 horas da manhã, a boate. Então, é uma super festa, a 33ª Cavalgada. E amanhã, sábado, indiscutível, a noite de sabadão, Dennis DJ, de Paulo e Paulino, rodeio, show do camarote, boate do camarote, rodeio, uma mega festa. Amanhã e hoje estamos esperando vocês lá. E no domingo, o grande encerramento com os concursos de marcha, o dia todo e à noite também, shows e a entrada franca no domingo. Estamos esperando todos aqui no recinto de festas, aqui em João Bonlevade, convidando as cidades vizinhas e todos.
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0: 6:31, é hoje, João Bonlevade. Prepara o coração, o seu nosso convidado para essa grande emoção. Daqui a pouquinho nós temos encontro marcado lá hoje. Henrique Soares, um abraço pro Micael, para toda a equipe do rodeio. Um abraço para essa turma de João Molevade, sempre presente conosco. Muito obrigado a vocês aí pelo carinho, pela emoção. Pegando de Paulo e Paulinho, eu volto trazendo o quadro Namoro.
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chegando a hora do namoro. Pra você que nos acompanha nas ondas do rádio, onde quer que você esteja, como tá o seu coração? Nessa noite abençoada de sexta-feira, quero que você esteja feliz, que faça alguém feliz. O tempo nos presenteia a todo momento e a felicidade depende da gente.

0: De amar, deixar ser amado. Conquistar, deixar ser conquistado. Você pode, nas ondas do rádio, encurtar a distância, matar a saudade, viver uma emoção de um amor de verdade. Basta você participar comigo, 3851-6244, dizendo que não dá mais para ficar sozinho. Daqui a pouquinho, a gente vai encerrar o programa um pouquinho mais cedo. Nós temos um encontro marcado lá hoje, o rodeio. Logo após, tem os shows, a cavalgada de João Molevar.
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3: 4 minutos apenas para 7 da noite. Vamos, temos um convite aí do locutor Henrique Soares para convidar para essa grande festa João Molevade. Ontem tivemos alegria de acompanhar a primeira noite de rodeio de um grande profissional, Henrique Soares. Um abraço pro meu amigo Micael, o homem que tem a senha dos eventos, dos rodeios de Minas Gerais, um grande profissional, diretamente de Governador Valadares para todo o nosso Brasil. E hoje, fazendo esse grande momento do rodeio aqui em João Molevade. E vamos ouvir o convite aí do Henrique Soares, cara que tem um conhecimento profissional demais pro rodeio, alto astral, alegre. Tem a senha, o homem é diferenciado, hein?
14: Alô, ouvintes da Rádio Alternativa FM 91.1, Henrique Soares, passando por aqui hoje, através dessa grande programação do Alex Ribeiro, uma super programação para você que está ouvindo a nossa Rádio Alternativa. Eu tô passando para fazer um super convite para você de João Molevade e toda a nossa grande região para o super rodeio que acontece hoje, na noite de sexta-feira, com a companhia FMD e um seleto timaço de profissionais que irão proporcionar um super rodeio, um show de rodeio para a noite de sexta-feira. E logo após o rodeio, um grande show de Ícaro e Gilmar, uma grande boate no camarote para você e todos seus amigos se divertir de montão. Venha para o recinto de rodeio de João Molevade, que estamos aguardando você para o rodeio da noite de sexta-feira. Um abraço do Henrique Soares, fica meu convite a todos.
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3: Aí, bom demais, noite abençoada de sexta-feira.

0: Tá chegando o momento do guardinha, agora do padre, né? Adriano Lopes. Eu vou me ausentar um pouquinho mais cedo. A gente tem encontro daqui a pouquinho lá na Grandes Shows. Vamos estar participando hoje também. Essa grande festa. O Henrique Soares, o rodeio. Então você é o nosso convidado, João Molevade, todo médico Piracicaba, né? Amanhã a gente tem um show de Paulo e Paulino. DJ famoso, Denis DJ. Temos o domingo a partir das 10 horas da manhã, equipe Alex Ribeiro no comando do concurso de marcha. Fica aí o convite do Clube do Cavalo, de todos os integrantes. Conto com vocês, que a gente se fala nesse final de semana. Bom demais trabalhar em casa, né? Recentemente nós estivemos em Rio Piracicaba e hoje em João Molevade, esse ano completando 23 anos.
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0: Que nós temos o prazer de estar junto nessa cavalgada, essa festa maravilhosa. Convite aí do Tarcísio, presidente, do empresário João Hélito, do Micael, a Prefeitura Municipal, Fundação Casa de Cultura, Câmara, a toda a equipe que trabalha,
1: o povo Ribeiro,
0: que faz a festa acontecer. Fique com Deus, eu encontro vocês na segunda-feira, se Deus permitir, às 4:30 da madruga, quando o galo cantar. A gente se fala, e claro, lá na festa hoje. Quero ver você lá e apertar sua mão. É o meu convidado, pra gente poder viver essa emoção e tocar o cachorro, porque você é diferenciado, hein?
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1: Conferindo 7:03.
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0: a Santíssima Trindade Augusta e a intercessão de Nossa Senhora Maria Passa na Frente te abençoe e te proteja. Meu filho, minha filha, senhoras e senhores, aqui quem vos fala neste momento é o Padre Adriano Lopes, exorcista. Há pessoas que são muito ingênuas. Elas acham que todo mundo tem um coração bom. Elas olham para o universo, para o mundo, e acham que todas as pessoas são boazinhas. Não imaginam o tanto que alguém com ódio no coração é capaz de fazer algo tão sujo para prejudicar uma outra pessoa. Quando ela quer te tirar do caminho, ela vai nos infernos para poder fazer de tudo para acabar com a sua vida. Abra os seus olhos, porque esses problemas que estão cercando a sua casa, esses problemas que estão dentro da sua empresa, na sua fazenda, essas enfermidades que estão no seu corpo, elas podem estar vindo sobre você por correntes de demanda. Para de ser ingênuo. Para de ser ingênua. Tem alguém trabalhando contra você. E você já percebeu isso. Você já sentiu as cargas espirituais. Os presságios já vieram para trazer um alerta para você. Mas ouça essa pequena crônica dessa família que, graças às forças de luz, eu consegui ajudá-los. Preste atenção, aumente o volume do rádio e vamos ouvir. Eu fui procurado recentemente no meu consultório espiritual por uma família. Vieram ao meu encontro em busca de ajuda espiritual. Era um casal, avós, pais de família. E ao entrar no meu consultório e sentar na cadeira que estava preparada para eles, aquele casal começou a me dizer: padre, somos avós de 5 netos, temos 4 filhos, e um dos 4 filhos nossos se casou mês agora de julho, mês que passou, e toda a família muito feliz, muitos convidados, foi um casamento lindo, casamento dos sonhos de qualquer mulher. Como pais, nos sentimos realizados por conseguir casar a nossa filha. São 2 mulheres e 2 homens, casamos a mais velha. Até aí tudo bem, tudo do jeito que ela sempre sonhou, do jeito que ela quis. Aquela senhora ouvintes começou a me dizer: padre, meu genro maravilhoso, dificilmente você vê genro dar certo com sogra, mas ela disse: padre, meu genro é um filho. Eu não perdi a minha filha, eu ganhei mais um filho. Meu genro fez de tudo para atender os sonhos, as expectativas da minha filha. Enfim, eles se casaram agora, final de julho. E do casamento, do evento, eles foram para a lua de mel, fizeram uma viagem para um lugar que a filha dela sonhava ir. E quando chegou no lugar, nas preparações para o encontro íntimo, essa senhora me disse que a filha dela começou a sentir muita dor de cabeça. E ela pensou: vai passar. Tô ansiosa, tô feliz, tô vivendo um sonho, vai passar. Eles foram na farmácia, compraram o remédio, tomaram, não melhorou. De repente a moça começou a sentir calafrios, isso no hotel, na lua de mel. Eles viajaram logo após o evento do casamento. E a moça foi sentindo muito calafrio, começou a ter sensações de febre, a dor de cabeça foi piorando. Enfim, aquela noite começou todo o sofrimento na vida dessa família, daquele casal. E aquela mãe disse para mim: padre, então a minha filha teve que ser levada para o hospital, quase desmaiando de tanta dor. E quando chegou ao hospital, começou ali todo o procedimento, porque ela começou a ficar fria, a pressão dela caiu. E meu genro desesperado, e eles comentaram na triagem do médico que eles haviam se casado e foram para a lua de mel. Então, acreditava-se que poderia ser uma crise de ansiedade, ou um surto psicótico, alguma coisa do tipo neurológico. Mas não foi nada disso. No dia seguinte, repetiram todos os exames, e aí veio a notícia que a família não esperava. Aquela senhora ouvintes me dizia: padre, a minha filha descobriu no exame que foi feito um tumor na cabeça. E agora vai começar todo o tratamento para poder tentar curá-la, porque o tumor está muito agressivo. Impressionante que ela não sentia os sintomas. Os médicos disseram: por que não buscou ajuda antes? Porque agora pode ser tarde. Nós te ouvimos pelo rádio e viemos aqui para buscar na espiritualidade se dá tempo de ajudar a nossa filha. Ouvintes, eu abri a revelação do Espírito do Pai das Luzes para aquela família, para aquele casal. E eu pude ver pela data de nascimento claramente que foi feito um trabalho espiritual do mal contra aquela moça que havia se casado. Trabalho feito dentro de um cemitério com peças de roupas daqueles jovens que estavam se casando. E quem fez todo aquele ritual de destruição e morte foi a rival dessa moça que se casou, foi a ex do noivo dessa moça que se casou, que não aceitou a separação, não aceitou ver a felicidade do ex, não aceitou ver o casamento do ex, e ficou com raiva, e pagou um profissional que mexe com os espíritos, e ela disse: eu quero que mate, não dê tempo. A menina foi atingida por esse trabalho, passou mal na lua de mel, mas a mãe dela me ouviu pelo rádio, veio ao meu consultório. A primeira coisa que eu fiz para quebrar aquela corrente de demanda foi colocar a família num tratamento espiritual para eles terem uma proteção, para aquilo parar de atingi-los como estava. Fiz toda a quebra espiritual daquela demanda, fiz todas as orações de cura e libertação, e graças às forças de luz, foi repetido essa semana os exames, o tumor regrediu, não vai precisar fazer cirurgia, tá dando tudo certo, os antibióticos estão funcionando, os remédios estão funcionando, o corpo da moça está reagindo e ela está fora de perigo. Não saiu do hospital ainda não, mas ela está fora de perigo e não vai morrer agora. Isso é para mostrar para você que quem não gosta de você, quem não está feliz com a sua felicidade, quem não está feliz com o seu casamento, com o seu namoro, com o seu noivado, é capaz de fazer qualquer coisa para acabar com a sua vida. Se você sente que carrega na vida, no caminho, no corpo, uma corrente de demanda, se você sente que alguém trabalhou contra você pesado, se você sente que a sua vida está andando para trás, se você sente uma dor de cabeça que não passa, uma dor nas pernas, nos ossos, me procure. Eu vou quebrar essa corrente de demanda quarta-feira, em um dos três horários, orações de cura e libertação, 9 horas da manhã, 3 horas da tarde e à noite, às 7 horas. Eu sou a solução que você tem procurado. Boa sorte pra você.
1: Que mistério há neste homem. 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
2: Meu Deus! 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

Você que está sofrendo e quer a solução do seu problema. Procure o padre exorcista Adriano Lopes. Quarta-feira, na Paróquia Carismática Sagrada Família. Rua Equador, 125, bairro Petrópolis, João Molevade.

0: muita gente boa sofrendo, vítima do mal. Pessoas que o mal enganou a tal ponto de delas acharem que sofrem porque é coisas da vida e às vezes não é. Você pode estar sofrendo vítima de uma demanda espiritual. Alguém mandou esse sofrimento para o seu caminho. Me procure. Próxima quarta-feira, 9 da manhã, 3 horas da tarde, 7 horas da noite. Aqui na cidade de João Monlevade. Nós vamos agora ao momento da prece forte, aproxime do seu rádio. Se você pode, feche os seus olhos e eu vou rezar forte por você. Poderoso Pai das Luzes, força de luz que me usa, Pai eterno, Pai amado, Pai querido, eu te apresento esta pessoa que me ouve agora em algum lugar e passa por um sofrimento, por um desespero, essa pessoa que se vê sem saída. Meu Deus, estende as tuas mãos ensanguentadas e ajuda essa pessoa. Tire essa pessoa do mau caminho e que o Espírito de Luz, que é o Arcanjo São Miguel, venha agora passar a espada de luz e cortar todo o mal. Abençoe a água, o remédio, o chá, que assim seja, graças a Deus. Amém, amém. Pode tomar da água, está espiritualizada. Eu encerro aqui o programa, retorno segunda-feira, aqui por essa mesma rádio, por este mesmo horário. Boa sorte e bom final de semana.
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Liga Alex, quero agradecer mais uma vez você pela oportunidade, pela rádio que esse povo maravilhoso de João Molevade, que tem um carinho muito especial com o trabalho do Eduardo Costa. É uma honra para mim fazer parte da família de João Molevade e da sua família também. Você que é um grande amigo e uma pessoa que acredita muito no meu trabalho. Desde já eu quero te agradecer.

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13: 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Boa noite, 20 horas e 7 minutos. Começamos mais um programa, né, gente? O nosso Radar da Beleza. Todo mundo aí sintonizados, né? Mais uma noite. Todos vamos passar juntos, né? Uma sexta-feira, sei que tá tendo cavalgada aí, todo mundo aí, né? Tivemos aí esse desfile bacana pela avenida aí, né? Mostrando, né, que é um evento importante. Mas o nosso programa também aqui, gente, é importante também, né? Você tá aí do outro lado aí, né? No carro, né? Ligando aí seu som em casa também, chegando do trabalho. E todo mundo falando, e vamos curtir o nosso Radar da Beleza, que são dicas boas e maravilhosas, lá com a Sônia Mata. Tá, né, não? A Sônia Mata tá aí, né, gente? Levando essas dicas. E nosso programa, assim, começa todas as noites, né? Mandando abraços, abraços gostosos. E também abraço para aquele que está aí fazendo aniversário. Porque celebrar, gente, celebrar é vida. Celebrar é bom demais. E vamos celebrar aí, gente, a Iane, né? Iane Gandra fazendo seu aniversário, parabéns. E vamos mandar também nosso abraço, assim, natural, né? Lili, lá do Salão Sonhos High Fashion. Vamos mandar para Maria Helena, né? Do Lions. Maria Helena, um forte abraço. Mandar aí também para Titita, lá do bairro Satélite, um forte abraço. A todos vocês aí dando sua força para o nosso programa sempre que vai. E deslanche, né, gente, com muita audiência, muito bop. A todos vocês que fazem a diferença, vocês aí, né, que tá aí me ouvindo, né, a partir das 20 horas, a partir de terças a sextas-feiras, de 20 a 21 horas, né? Todo mundo aí ligadinho, porque todo mundo quer saber o que é bom para cabelo, o que é bom para pele, o que é bom para tudo, né? É claro que temos os tópicos ainda que vamos ainda abrindo um pouco, né? Vamos nos conhecendo, né, gente? Que a gente vai se conhecendo e vai aparecendo aqueles tópicos, né? Para que a gente possa aí conversar, mandar dica, deslanchar. É um bate-papo gostoso que todas as noites temos aqui pelas ondas da nossa rádio alternativa, né? É beleza que não é segredo, né, gente? A beleza aí já está no ar, nas nossas ondas, e cada dia você está ficando mais bonita, mais bonito, que está aqui, né? Ligadinho no nosso programa, dando aquele play e ouvindo muita música e muita dica. Mas vamos falar no nosso tema? Pois é, gente, hoje eu preparei um tema legal para vocês, né? Até que hoje foi puxado lá no meu trabalho. E vocês não sabem, para me chegar aqui todas as noites levando temas, né, para vocês aqui, para a gente ter essa conversa, não é fácil. Eu vou te falar a verdade, tá? E quem sabe como que a minha lida lá dentro do salão sabe. Muitas vezes falam, nossa, você ainda vai descer, você ainda vai lá para a rádio. Sim, gente, é um prazer, porque falar de beleza é tão como se gratificante, né? Que a gente não se sente cansada. E compartilhar o que a gente sabe, né? Com você, assim, com as pessoas, com todos vocês aí que estão me ouvindo, é melhor ainda, né? Porque não vai ficar só pra gente. Isso não dá, né? A gente tem que compartilhar, repartir, doar. E eu faço isso com maior carinho, com maior amor a todos vocês, levando, né? E como se diz, dicas para que vocês também possam entender e a cada dia vocês estarem melhores, né? Isso é muito bom, melhores com sua família toda, né? Sei que todo mundo aí preocupa muito, né? Muito em levar, né? Para a família, né? As minhas dicas aqui, esse nosso encontro, né? Que temos todas as noites aqui, é para que todos, né, possam ficar melhor, né? O que a gente quer é isso, é compartilhar. E eu faço de uma forma muito, com muito carinho a todos vocês, e como também agradeço, né? Vocês estão aí ouvindo, né? E levando essas dicas adiante, que é muito bom. E nosso tema hoje que eu trouxe aqui é: você, né, quer parecer mais jovem? Vamos ver. Você quer parecer mais jovem? Pois é, gente. Então nós vamos hoje falar para você começar pela cor do cabelo, né? Começar a cor do cabelo. E isso vai nos parecer mais jovem, mas nós temos que tomar cuidado com quais, né, tons que isso vai fazer com que você vai ficar mais jovem, né? Que muitas vezes você pega um tom e ele pode te envelhecer. Hoje mesmo eu estava lá olhando as cartelas com os clientes, né? Então, abordo muito, né, tua pele, o seu tom, né, de pele, o que te vai legal, o que te vai te levantar, o que te vai te acender, né? Então, isso tudo a gente vai olhar, né? Isso é muito relevante. Mas isso aqui vai ficar depois do nosso bloco de música, né? Daqui a pouco eu volto e dou continuidade ao nosso tema de hoje, né? Que você quer, né, ficar mais jovem. Então vamos começar pela cor do cabelo. Daqui a pouco eu volto.

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1: 20:22. Vamos agora, né, gente, ter aquele bate-papo legal, né? Falando sobre essas dicas maravilhosas que todo dia preparo aqui para vocês, né? E hoje, né, nosso tema é este, né? Você quer ficar mais jovem? Então vamos começar pela cor. Sim, gente, a cor, né? Porque a cor certa pode iluminar seu rosto, valorizar, gente, sua beleza. E também aquela... Quem não quer rejuvenescer, né? Rejuvenescer sua imagem, né? Então isso é muito bom mesmo. Ainda mais quando a gente faz aquela escolha correta, né, gente? Então, daquela cor que vai nos iluminar, né? E vai nos rejuvenescer. Então é muito importante, né? Sei que às vezes a gente tem aquela dúvida, isso é normal, né? A gente tem a dúvida que está, né? Até em tendência, né? A gente fala em moda, mas a gente fala em quem tem tendência aí, né? Porque é como eu, às vezes eu batendo papo lá com meus clientes, né? Então muitas vezes a gente fala assim, né? Que a moda, né, já está moda, mas a tendência quando ela vem para aquela época, ela já vem sempre, gente, com um novo visual, com um novo, uma nova pitada, né, gente, uma nova leitura, né? Então, às vezes a gente tá ali naquele tom natural, né, carregando aquele tom natural, mas às vezes uma pitadinha, né, dessa tendência, né, de um acobreado, né, de um chocolatado, né, um dourado, isso tudo, né, vai fazer uma diferença sobre aquela base natural que às vezes você está carregando há muito tempo ali, né. Então isso tudo vai te rejuvenescer e vai elaborar, né, para você mais elegância, né, mais elegância, e você vai ser mais iluminada, né. A gente vai ser iluminada porque você entra no ambiente, então você é notado.

mesmo que você não está naquele ambiente, as pessoas ali também te vê ali, te falam, nossa, que mudança, que legal, você está mais jovem, né? Você está mais iluminado, você está mais, nossa, expressão, então isso é muito bom. E pela cor, né, gente, isso tudo começa, né? Nós começamos pela nossa cor, né? A cor que você quer ali carregar. E também tem outra coisa muito que eu até falo assim com minhas clientes, com meus amigos, a ver gente em roda de papo, né? Que muitas vezes a mudança da gente, ela pede uma cor, sabia? Que às vezes você tá com uma cor tão ali já há tanto tempo, e essa nova cor, essa nova mudança, ela vai trazer, vai puxar mais coisas positivas, né? Eu falo assim, quando muitas vezes você tá ali meio triste, vamos levar uma cor, né? Talvez essa cor vai te dar mais alegria, mais iluminada, né? Uma iluminada para você, onde que você ali vai conseguir, né? Até seu alto astral, né? Seu alto astral, você vai ficar, vai ser elevado. Então, não é, precisa de falar, ah, que meu cabelo é natural, ah, que eu não levei nenhuma química, ah, que meu... Não, gente, tudo bem, sua opção, mas aquele que gosta, é bacana, aquele vê essa diferença, né? Como eu falo, é que sempre eu tô dando dicas de bons tratamentos, cronogramas, bons, boas máscaras, como comprar, então isso não vai trazer nenhum sofrimento e nenhuma quebra, nenhum desgaste no seu fio, desde que você faça essa rotina correta, tenha o cuidado de ser gentil com você. Então a cor não é vilã, né? E tem muita gente que pensa que é vilã, não, né? Como eu falei, vamos abrir aspas aí, um parêntese em que às vezes você está passando por algum problema de saúde que não pode colocar uma química, né? Então isso, né? Isso é, né? Vai acontecer, mas desde que você esteja bem de saúde, ali tá, né? Muito alto astral e que essa mudança, isso aí, a tinta não é vilã, né? Não precisa de carregar que não colocou nada no cabelo, que isso aí vai um troféu. Não, é que nós mesmo nos alimentamos hoje, né? E para alimentar quantos, né, produtos químicos é, né, tem que ter, não é que vai fazer mal pra gente, mas tudo hoje, né, gente, que não é muita gente nesse mundo, né? Então, para tudo exige muita mão de obra, exige muita escala científica, pesquisa para tudo, né? Então vamos botar a mão na consciência, né? Aquele que gosta de essa mudança, ser iluminado, né? Pela tinta, pela coloração, pela cor, né? É muito bacana. Agora, esse que não quer, né, ter, tudo bem também, é uma opção dele, legal, bacana, mas a tintura, ela nunca foi vilã, né, gente? Ela nunca foi vilã. Então, gente, é isso. Então, começando pela cor, né? E você vai ver que você fazendo aquela análise, quando falando pessoal, ali com seu, com aquele profissional de confiança, né? Você vai ver que realmente, né? Você vai descobrir ali naquelas cartelas tantas opções em que você vai rejuvenescer e vai ficar iluminada. E eu falo, né? Se não gostou também, vamos, né, voltar ao normal. Isso também tem como, né, gente? Se você falar, ah, não estou me sentindo bem, né? E com essa cor, ah, então vamos fazer uma mudança, vamos voltar ao natural. Então, isso tudo, gente, tem ida como tem volta, né? Então, não precisa de ninguém ficar aí com medo, né, dessas mudanças, né? E a gente tem que descobrir, né, quais tons que vai iluminar seu rosto, os que vão suavizar aquelas linhas que vão te deixar com visual mais moderno. Então, tudo isso a gente vai levar em conta naquela hora que a gente tá ali procurando aquele tom legal. E nós temos alguns tons, né, que aqueles básicos e que hoje nós, a própria indústria, né, iluminou, colocou, né, gente, uns tons, agregou. Mas isso eu vou deixar pra gente conversar depois do bloco de música, né, gente? Daqui a pouco eu volto, tá bom? E vamos ouvir mais música.

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1: 20:47, como passa rápido, né, gente? É muita música boa. E vamos agora, né, gente, retornar ao nosso tema, né? Você vai ficar mais jovem, mais iluminada, né, gente? Vai rejuvenescer um pouco com a sua, né, tintura correta, né? Você olhando aquela coloração certinha, com o seu tom de pele, né, não? Com esses traços, essas linhas, vai lhe trazer, gente, uma ascensão. E vamos falar num tom bacana que você pode apostar. Com certeza, né? Você vai apostar e você vai ver aí, você que quer ficar naquela base, assim, do castanho, né? Você não quer sair dessa base, mas você quer algo mais, você quer algo que ilumine ele. Então, nós podemos botar, gente, esse castanho iluminado, né? Esse castanho com essa base, né? Que você quer mantê-la aí, né? Esse tom natural, mais uma ascensão. Então você pode criar o quê? Umas luzes, né? Bem suaves, dando uma profundidade, né? E aquele movimento. Então isso vai dar uma elegância para você. E naturalmente vai te ajudar, né? No seu visual, que você quer ali enriquecer, né? Esse seu visual vai ficar aí, ó, mais, né, ascendente, iluminado. Tem uma cor legal para você que quer manter, né, gente, essa cartela do castanho é sempre ali, né? Você não quer sair desse, você não quer fugir desse castanho, mas você pode agregar, como eu tô falando aqui, essas mechas, né, iluminando, né, criando essa luzes, né, suaves, né, e vai ficar com cara de rei. É brincadeira, né, gente? Mas é, e é isso que a gente quer, né? A gente quer apostar nisso, né? Não é riqueza em dinheiro, mas é riqueza em glamour, em iluminação, em movimento, né? Nós temos também aquela que gosta de ser loira, né, gente? É uma, nós falamos assim, loira amanteigado, você mesmo vê aí, né? Loira amanteigado, né? E do que é isso, loira amanteigado, Sônia? É que a gente ali vai criar, né, algumas mechas, né? Um loiro mais quente, né? Ele vai ficar mais quente, ele não vai ficar, né, bem aqui clarinho, não. Ele vai ficar aquele mais quente e suave.

vai iluminar o rosto, né, a sua aparência de pele, entendeu? E não tem aqueles tons platinados, né, acinzentados demais, né, que podem endurecer os traços, tá, gente? Quando a gente coloca muito, né? Então, enrijece um bocado, tá? Nós temos aqui o chocolate quente, que sempre eu falo com ele, né, também, com todos vocês, que esse é um coringa para a gente dentro do salão, porque a gente aposta e ele é um tom sofisticado, ele vai trazer brilho ao cabelo, e ele valoriza qualquer tipo de pele, sabe? Qualquer textura de cabelo, tá? Eu falo mesmo. E ele vai dar aquele escurecer sem passar aquele visual cansado, né, trazendo linhas marcadas. Então, o chocolate quente, gente, se você quiser apostar, vai ser muito bom, tá? Vai ser legal e você vai surpreender, tá? Porque eu falo, é um coringa. Todos os tons de chocolates pra nós que trabalhamos na área de beleza, ele é enriquecedor com a gente, tá? Nós temos o ruivo, né? Esse ruivo também, ele é muito, mas muito, sabe, gente, usado hoje. Às vezes, muitas vezes, a gente quer incrementar o tom ali da cliente, a gente mesmo vai ali, faz essa pigmentação sobre aqueles cabelos. Não, a gente é bárbaros, tá? Porque eles vão trazer uma aparência, gente, assim, mais alegre, né? Ele vai aquecer o seu rosto, tá, gente? Quando bem escolhido, né? O ruivo vai trazer aquele extremamente rejuvenescedor para você, tá? E também você pode criar mechas, né, gente? Mechas ao redor do seu rosto também, que vai valorizar muito também aquele tom que você já carrega, porque independentemente, gente, da coisa escolhida que você fizer, iluminar sempre aquela frente do cabelo, cria um efeito, um lift natural, né? Um lift que vai acender, vai, como se diz, tipo uma plástica só naquela cor, né? Você já fazendo a cor, já tá dando um lift, uma levantada pra você, né? Então, isso é muito bom. Daqui a pouco eu volto, dá pra gente ouvir mais uma musiquinha, né? Não? Daqui a pouco eu volto.

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1: 20h56, saiu aqui de novo, né, gente? Nosso programa quase terminando. A nossa semana, gente, passou rápido, né? É muito bom que todos, de terça a sextas-feiras aqui com vocês, como que passa rápido, né? Mas ainda eu tenho que dar, né, gente, uma dicasinha, né? Que a melhor cor, gente, não é a tendência, né? Que muitas vezes a gente pensa que a tendência que está aí, né? Ela vai entregar legal, ela vai fazer aquilo, né? Que a gente presume, né? Que a gente anseia, que a gente... Mas não, gente, vocês têm que tomar cuidado, que é aquela que vai harmonizar com o seu tom de pele. Olhos e o contraste natural, tudo isso a gente tem que levar, né, em conta, né? Não é a sua tendência, é o que vai harmonizar naquele momento. Então, gente, eu agradeço a todos vocês, né? Tô encerrando o nosso programa, 20h56, né? Nessa nossa sexta-feira aí, cheia de festa aí na cavalgada aí na cidade, que todo mundo aí aproveita, né? Aproveita legal, divirta, que é muito bom, né, gente? A gente tá com os amigos e numa festa legal em que foi tudo aí preparado, né? Para que todo mundo divertisse, né? E é isso, né, gente? É viver, né? É viver bem e com todo mundo, com muita alegria. Encerro esse programa agradecendo muito a vocês de estarem aí ligadinhos comigo, e agradeço também a Deus por essa semana que todos nós percorremos, né, com muita saúde e muito amor. Fique com Deus, e semana que vem estou aqui, né, para levar, entregar com carinho todo aquele tema legal preparado para todos vocês. Um beijo no coração.

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0: do Brasil. As notícias do governo federal que movimentaram o país no dia de hoje.
1: Olá, boa noite.
0: Boa noite para você que nos acompanha em todo o país.
1: Sexta-feira, 28 de agosto de 2026.
0: Vamos aos destaques do dia.
1: Emprego.
0: Brasil registra a criação de mais de 58 mil novas vagas de trabalho formal em julho. Raquel Mariano.
2: O estoque de vínculos de trabalho formal ultrapassou os 48 milhões de empregos.
1: Na Mongólia, o país participa de Convenção das Nações Unidas para o Combate à Desertificação.
0: No debate com mais de 190 países está a recuperação de áreas degradadas e educação ambiental. Gabriela Noronha.
3: O país apresentou como meta a recuperação de mais de 350 milhões de hectares de áreas degradadas até 2030.
1: Atenção quem é dono de uma microempresa ou pequena empresa.
0: Solicitação para o ingresso no Simples Nacional foi antecipada para setembro.
1: A mudança veio com a reforma tributária. Para explicar, conversamos com Tiago Esfredo, chefe da equipe nacional do Simples.
4: Antes eles podiam estar no Simples Nacional, que agora a gente está chamando de Simples Puro. Agora vem uma alternativa intermediária, que está sendo chamada de Simples Nacional Híbrido. Cada empresa precisa verificar o seu negócio para ver onde ele vai ficar melhor.
0: Hoje, na apresentação da Voz do Brasil, Luciano Seixas e Luciana Vasconcelos.
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0: O Ministério do Trabalho e Emprego divulgou hoje os dados mensais do novo CAGED, o Cadastro Geral de Empregados e Desempregados.
1: Em julho, o estoque de vínculos formais chegou a 48 milhões de postos formais de trabalho.
2: O Brasil criou em julho 58.568 novos empregos com carteira assinada. Com isso, o estoque de vínculos de trabalho formal ultrapassou os 48 milhões de empregos. Em quatro dos cinco grupos das atividades econômicas, houve crescimento da oferta de trabalho. São eles: serviço, construção, agropecuária e indústria. Somente o grupo de comércio apresentou queda. O ministro substituto do Trabalho e Emprego, Chico Macena, detalhou os números.
5: O maior crescimento do emprego formal ocorreu no setor de serviços, com saldo de 591.519 postos formais de trabalho. E aqui destaca-se informação, comunicação, atividades financeiras, imobiliárias, profissionais e administrativas, administração pública, defesa e seguridade social, educação, saúde humana e serviços sociais.
2: No acumulado de 2026, foram 972.203 novos postos, um crescimento de 2% em relação ao mesmo período do ano anterior, com maior crescimento no setor de serviços. Todos os dados fazem